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Escolheu aquela melhor mulher para mim. Fez a ela minha mãe. Escolheu o melhor homem, o meu pai. Nasceram-me, criaram-me com amor, carinho e responsabilidade. Deus, obrigado. Outros nascem seus filhos e abandonam, até matam. Mas eles não fizeram isso. Deus, obrigado.

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0: Você vai liberar o link do pacto agora.
1: Eu sou amiga do outro. Eu tenho chefe, como todo mundo. Ele guarda o contrato.
0: Quem é o seu chefe?
1: Eu não posso contar. 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

0: Estudio a Rádio Moçambique, Olixinga, e o Renacá, o Cabo Delegado, Wampuna, Pacau, Zambézia. Ninguém nunca lembra de programa. E a Samawane, Caribo.
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Agora a Rocha. Abdalo Himacha. Macumbia.

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0: Bom dia. O presidente da República e a Associação das Pequenas e Médias Empresas deram um novo passo no reforço da parceria entre o governo e o setor privado no encontro realizado esta sexta-feira em Maputo. Na ocasião, foram apresentadas propostas de reformas destinadas a remover desafios que limitam o crescimento das micro, pequenas e médias empresas. O presidente da Associação das Pequenas e Médias Empresas, Pedro Silva, disse que as medidas a serem aperfeiçoadas por uma equipa técnica conjunta pretendem criar melhores condições para o desenvolvimento empresarial, geração de emprego e o fortalecimento da economia nacional.
1: A PME tinha um desafio de poder trazer medidas que possam impulsionar o crescimento das micro, pequenas e médias empresas de Moçambique e, como tal, viemos apresentar as mesmas. Esperamos agora, com uma equipa de trabalho, poder desenvolver as mesmas para poderem ser implementadas curto, médio prazo. São medidas que vão ter uma relevância enorme na facilitação de crescimento das micro, pequenas e médias empresas, na criação de emprego para os jovens.
0: Ainda esta sexta-feira, o chefe de Estado reuniu-se com a diretora regional da Cooperação Financeira Internacional para a África Austral, Cláudia Conceição, onde analisaram as medidas destinadas a fortalecer o setor privado e melhorar o ambiente de investimento em Moçambique. O presidente da República quer ver reforçado o papel das confissões religiosas na promoção da ética, da moral e da coesão social em Moçambique. Daniel Chabo falava esta sexta-feira em Maputo, na audiência que manteve com uma delegação da Igreja Assembleia de Deus Africana, que foi felicitá-lo pela sua eleição nas presidenciais de 2024 e consequente investidura no cargo. O pastor e administrador nacional da Igreja Assembleia de Deus Africana, Luiz Domingos, disse que o encontro tinha por objetivo apresentar, em nome do arcebispo Mateus Simão, cumprimentos formais ao chefe de Estado. Ministro da Justiça, Assuntos Constitucionais e Religiosos denuncia a inoperância de algumas instituições de justiça no país e a resignação de uma franja da sociedade que deixou de exigir o cumprimento da lei. Mateus Saiz falava esta sexta-feira em Maputo no lançamento de duas coletâneas de legislação para a prevenção e combate à corrupção.
2: Existem instituições criadas por lei que ainda não funcionam em pleno e existe na sociedade um ceticismo e resignação que fazem com que os cidadãos deixem de acreditar que a lei se aplica a todos e o pior é que deixam de exigir que a mesma seja cumprida. Este diagnóstico não é confortável. O setor da justiça está a trabalhar para reverter o cenário que acabamos de anunciar.
0: Ministro da Justiça, Assuntos Constitucionais e Religiosos, Mateus Saiz. Em Sofala, as autoridades estimam perdas de mais de 18 milhões de meticais no primeiro semestre deste ano, em consequência da corrupção. No período de referência, foram tramitados pouco mais de 90 processos contra 80 do mesmo período do ano passado. A diretora do Gabinete Provincial de Combate à Corrupção, Eleodora Nyantumbo, falava esta sexta-feira, no âmbito das celebrações do Dia Africano de Combate à Corrupção, que se assinala este sábado. Este ano, a efeméride é celebrada sob o lema Ampliar a Promoção da Integridade e das Medidas de Combate à Corrupção em África. Mais de 60 moçambicanos vítimas de ataques xenófobos na África do Sul vão ser repatriados este sábado. A operação é coordenada pelo governo de Moçambique. A alta comissária de Moçambique na África do Sul, Maria Gustava, confirma que o ambiente na região continua tenso. A ativista moçambicana Graça Machel encoraja os moçambicanos que regressam da África do Sul devido à xenofobia a recomeçarem a vida nas regiões de origem. Graça Machel lançou o apelo esta sexta-feira em Pretória, na África do Sul, no encontro de solidariedade que manteve com um grupo de moçambicanos que aguardam pelo repatriamento. Perante os atos de xenofobia na África do Sul, Graça Machel exorta os moçambicanos a manterem a calma. Teve lugar esta sexta-feira a gala da finalíssima do Incoma Sa Oampla, a parada de música ligeira promovida pelo emissor provincial da Rádio Moçambique em Nampula. O detalhe por Fidalgo Júnior. Boa noite.
3: A música Umualana, do rapper Raça Oculta, foi a mais votada na 5ª edição do concurso musical denominado por Ikomasa Wampula, promovido pelo emissor provincial de Nampula da Rádio Moçambique. A finalíssima decorreu esta sexta-feira na cidade de Nampula. A esta lista juntam-se a cantora Marisa Bragança, como a melhor voz do concurso. O prémio Revelação recaiu ao Mr. Malta, enquanto Doze Inocente e Romântico do Momento saíram com os prêmios de melhor canção e prêmio carreira. Fidalgo Júnior, em Nampula.
0: Na atualidade internacional, subiu para 12 o número de vítimas mortais no incêndio florestal de Almeria, na Espanha. Há ainda registro de feridos em número não especificado e ainda 23 desaparecidos. As autoridades espanholas prevê que o número de mortos possa aumentar. O tempo. A cidade de Tete poderá registrar este sábado 31 graus centígrados de temperatura máxima, seguida por Nampula com 30. Quelimane 29, Beira, Inhambane e Pemba 28, Vilanculo 27, Chimoio e Xaxai 26, Maputo 25 e por fim Lixinga com 22 graus centígrados de temperatura máxima. Apresentamos as notícias das 5 escutas próximas quando for 7 horas.

Um tarde desportiva. Às 18 horas e 10 minutos, vai acompanhar o programa Hora do Soldado. Às 19 horas, vai ficar com os tópicos do Jornal de Noite. E quando forem 19 horas e 2 minutos, vai poder acompanhar o Magazine Desportivo. Às 19 horas e 20 minutos, vai acompanhar o Boletim Meteorológico. Às 19h30, agora sim, vai ficar com o Jornal da Noite. Às 20h, terá o espaço Zona Quente. É um programa que acontece em dois momentos faseados, depois das notícias. E às 21h10, vai acompanhar já a segunda parte deste programa. Às 22h, terá o espaço Escolha, Nós Tocamos, onde o ouvinte vai poder escolher a música da sua preferência e nós, com toda a atenção, vamos tocar para si. 5 horas e 12 minutos, seguimos com música e o convite vai para Justino Baca, ao lado de Deltino Guerreiro, eles que trazem este tema Moçambique, num som acústico para ouvir agora. Bom despertar.

Viva Vida! Remember aí a 5 horas e 33, cliquinho em 53 minutos. No estúdio de rádio, Moçambique, Cristina Guimara, às 6 horas da tarde. 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

0: em Sacamento.
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2: As notícias por Ernesto Chauque. Bom dia.
3: Helena Pitori, ouvinte, bom dia ao Presidente da República e à Associação das Pequenas e Médias Empresas. Deram um novo passo no reforço da parceria entre o governo e o setor privado no encontro realizado esta sexta-feira em Maputo. Na ocasião foram apresentadas propostas de reformas destinadas a remover desafios que limitam o crescimento das micro, pequenas e médias empresas. O presidente da Associação das Pequenas e Médias Empresas, Pedro Silva, disse na ocasião que as medidas a serem aperfeiçoadas por uma equipe técnica conjunta pretendem criar melhores condições para o desenvolvimento empresarial, geração de emprego e o fortalecimento da economia nacional.
4: A PME tinha um desafio de poder trazer medidas que possam impulsionar o crescimento das micro, pequenas e médias empresas de Moçambique e, como tal, viemos apresentar as mesmas. Esperamos agora, com uma equipa de trabalho, poder desenvolver as mesmas para poderem ser implementadas curto, médio prazo. São medidas que vão ter uma relevância enorme na facilitação do crescimento das micro, pequenas e médias empresas, na criação de emprego para os jovens.
3: Ainda esta sexta-feira, o chefe de Estado reuniu-se com a diretora regional da Cooperação Financeira Internacional para a África Austral, Cláudia Conceição, onde analisaram as medidas destinadas a fortalecer o setor privado e melhorar o ambiente de investimento em Moçambique. O presidente da República quer ver reforçado o papel das confissões religiosas na promoção da ética, da moral e da coesão social em Moçambique. Daniel Chapo falava esta sexta-feira em Maputo na audiência que manteve e com uma delegação da Igreja Assembleia de Deus Africana que foi felicitá-lo pela sua eleição às presidenciais de 2024 e consequente investidura no cargo. O pastor e administrador nacional da Igreja Assembleia de Deus Africana, Luiz Domingos, disse que o encontro tinha por objetivo apresentar em nome do arcebispo Mateus Simão cumprimentos formais ao chefe de Estado. E o presidente da Frelimo e presidente da República, Daniel Chapo, visita hoje a sede nacional das organizações sociais do partido, nomeadamente Organização da Mulher Moçambicana e Organização da Juventude Moçambicana, no âmbito da monitoria e acompanhamento do funcionamento nos órgãos de base. A visita do presidente Chapo realça o papel vital que as organizações desempenham para a solidez, continuidade histórica e vitalidade política do partido. Ministro da Justiça, Assuntos Constitucionais e Religiosos denuncia a inoperância de algumas instituições de justiça no país e a resignação de uma franja da sociedade que deixou de exigir o cumprimento da lei. Mateus Sáez falava esta sexta-feira em Maputo no lançamento de duas coletâneas de legislação para a prevenção e combate à corrupção.
5: Existem instituições criadas por lei que ainda não funcionam em pleno e existem na sociedade um ceticismo e resignação que fazem com que os cidadãos deixem de acreditar que a lei se aplica a todos e o pior é que deixam de exigir que a mesma seja cumprida. Este diagnóstico não é confortável. O setor da justiça está a trabalhar para reverter o cenário que acabamos de anunciar.
3: Ministro da Justiça, Assuntos Constitucionais e Religiosos, Mateus Sáez. Mais de 60 moçambicanos vítimas de ataques xenófobos na África do Sul vão ser repatriados hoje. A operação é coordenada pelas autoridades moçambicanas. A alta comissária de Moçambique na África do Sul, Maria Gustava, confirma que o ambiente na região ainda não está estabilizado.
6: A situação continua tensa porque os grupos que estão por detrás das marchas, anunciaram que todas as quintas-feiras, nos próximos 3 meses, vão continuar com as marchas e que neste momento passaram para uma nova fase, que é a Operação Ambani Acaia. E com isto significa que a situação ainda não está estabilizada.
3: Face à vaga de violência, a diplomata Maria Gustava renova o apelo para que os moçambicanos indocumentados regressem voluntariamente ao país de origem. Teve lugar esta sexta-feira a gala da finalíssima do ICOMA Sawampula, a parada de música ligeira promovida pelo emissor provincial da Rádio Moçambique, Nampula. Fidalgo Júnior.
0: A música Umualana, do rapper Raça Oculta, foi a mais votada na quinta edição do concurso musical denominado por ICOMA Sawampula, promovido pelo emissor provincial de Nampula da Rádio Moçambique. A finalíssima decorreu esta sexta-feira na cidade de Nampula. A esta lista juntam-se a cantora Marisa Bragança, como a melhor voz do concurso. O prêmio Revelação recaiu ao Mr. Malta, enquanto Doze Inocente e Romântico do Momento saíram com os prêmios de melhor canção e prêmio carreira. Fidalgo Júnior, em Nampula.
3: O tempo. A cidade de Tete poderá registrar este sábado 31 graus centígrados de temperatura máxima, seguida por Nampula com 30, Quelimane 29, Beira e Inhambane Pemba 28, Vila Nkulo 27, Chimoio Xaixai 26, Maputo 25 e, por fim, Lixinga com 22 graus centígrados de temperatura máxima. E foram as notícias das 7 horas. Próximas quando forem 9 horas.

Precisamente 8 horas em todo o território nacional. 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Bom dia, cá estamos então para dar seguimento com as nossas atividades neste primeiro período. Nós vamos até 12 horas, ou seja, 11h55. Até lá, trazemos a seguinte programação. Dentro de instantes, teremos uma data na história. Música moçambicana, os nossos compromissos comerciais, a nossa palavra amiga, até quando forem 9 horas, a altura em que teremos o noticiário em cadeia nacional. Após as notícias em cadeia nacional, vamos ficar com o Linha Direta. Linha Direta até 11 horas, a altura em que vamos atualizar a informação e notícias que marcam o país e o mundo. E posteriormente vamos trazer sons da nossa boa música para acompanhar a sua tarde de sábado, ou seja, manhã de sábado, até quando forem 11 horas e 55 minutos, a altura em que vamos ceder o espaço aos nossos colegas em língua Xiao. Até lá, convosco. Fazemos votos de uma excelente manhã e uma ótima recepção aos nossos trabalhos, onde quer que o ouvinte esteja.

0: 8 horas e 8 minutos em Moçambique. Para já vamos ficar com o programa Uma Data na História.
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2: Há 37 anos, as Nações Unidas instituíram o 11 de julho como Dia Mundial da População.

A data foi instituída pelo Conselho de Governadores do Programa de Desenvolvimento das Nações Unidas, em 1989, quando a população mundial atingiu a marca de 5 bilhões de pessoas. A ideia surgiu para chamar a atenção do mundo sobre as questões populacionais e a necessidade urgente de se buscar soluções para as mesmas. Antes do ano 2000, a Terra já contava com 6 bilhões de habitantes. Estes dados aumentam anualmente em cerca de 75 milhões, sendo que metade da população do planeta tem menos de 25 anos de idade. Em 1968, os líderes mundiais proclamaram que todos os indivíduos têm o direito básico de determinar, livre e responsavelmente, o número e o espaçamento dos seus filhos. No entanto, décadas depois, os métodos modernos de contracepção continuam fora do alcance de centenas de milhões de mulheres, homens e jovens. Conforme as estimativas da Organização das Nações Unidas, para o ano 2050, a percentagem de jovens abaixo dos 15 anos de idade irá diminuir de 30% para 20%. Em contrapartida, o número de idosos deverá atingir 22%, alcançando assim

Harold Bloom é o autor de diversas teorias controversas sobre a influência da literatura, além de ter sido um defensor ferrenho da literatura formalista, a arte pela arte. Ele posicionava-se em oposição às visões marxistas e às doutrinas segundo as quais cada fenómeno artístico deve ser entendido exclusivamente através do seu período e contexto histórico. Este crítico literário organizou uma coletânea de contos e poemas para crianças de todas as idades, editada em português. Na obra, ele confessa que foi um menino bastante solitário. Apesar de ter crescido rodeado por uma família carinhosa, continuou solitário mesmo depois de uma vida inteira dedicada ao ensino, à leitura e à escrita. Bloom dizia que teria estado bem mais isolado se os poemas e as histórias não o tivessem alimentado e incentivado. Ele é considerado um dos grandes impulsionadores contemporâneos do conceito de cânone ocidental ou cânone da literatura ocidental, a chamada alta cultura. Alguns teóricos da literatura, como Terry Higleton, afirmam que a teoria literária de Harold Bloom representa uma volta apaixonada e desafiadora à tradição romântico-protestante. Para Higleton, a crítica de Bloom revela com clareza o dilema do mundo liberal moderno ou humanista romântico, pelo fato de já não ser possível uma reversão a uma fé humana otimista e serena. Harold Bloom faleceu a 14 de outubro de 2019 em New Haven, Connecticut, nos Estados Unidos da América.

0: programa Uma Data na História. Recordamos hoje o Dia Mundial da População, instituído pela ONU a 11 de julho de 1989, quando o planeta atingiu 5 bilhões de pessoas. Outro acontecimento que marcou esta data, em 1930, foi o nascimento de Harold Bloom, professor e crítico literário americano. O texto deste programa foi escrito por Alberto Mazanga, a sonorização foi de Mussagi Galibo e a locução de Albertina Zandamela.
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2: Oito horas e 14 minutos em Moçambique, para trás o programa Uma Data na História. Dentro de instantes, os nossos compromissos comerciais. Continuação de uma ótima manhã na nossa companhia.

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Continue em nossa sintonia, nós vamos até às 9 horas, altura em que teremos o noticiário em cadeia nacional, e logo depois vamos ficar com o espaço reservado ao Linha de Reta. E aqui está então Cambezo, Ndina Yenda Kupi, para este vasto auditório. Uma excelente manhã de sábado. Yeah!

Ouvimos Xandulaca neste Bambaíra, numa altura em que vamos com 8 horas e 48 minutos em Moçambique. E aqui está então Dina Medina, Gosto do Teu Beijo.

0: precisamente 9 horas em toda a República de Moçambique. Já seguir o noticiário em cadeia nacional.
1: Atualização informativa a esta hora por Ernesto Chauque. Bom dia.
2: Muito bom dia, Presidente da República e Associação de Pequenas e Médias Empresas deram um novo passo no reforço da parceria entre o governo e o setor privado num encontro realizado esta sexta-feira em Maputo. Na ocasião, foram apresentadas propostas de reformas destinadas a remover desafios que limitam o crescimento das micro, pequenas e médias empresas. O Presidente da Associação das Pequenas e Médias Empresas, Pedro Silva, disse na ocasião que as medidas a serem aperfeiçoadas por uma equipe técnica conjunta pretendem criar melhores condições para o desenvolvimento empresarial, geração de emprego e fortalecimento da economia nacional.
3: A PME tinha um desafio de poder trazer medidas que possam impulsionar o crescimento das micro, pequenas e médias empresas de Moçambique e, como tal, viemos apresentar as mesmas. Esperamos agora, com uma equipa de trabalho, poder desenvolver as mesmas para poderem ser implementadas curto, médio prazo. São medidas que vão ter uma relevância enorme na facilitação de crescimento das micro, pequenas e médias empresas, na criação de emprego para os jovens.
2: Ainda nesta sexta-feira, o chefe de Estado reuniu-se com a diretora regional da Corporação Financeira Internacional, IFC, para a África Austral e Cláudia Conceição, onde analisaram as medidas destinadas a fortalecer o setor privado e melhorar o ambiente de investimento em Moçambique. E o presidente da República, Daniel Chapo, quer ver reforçado o papel das confissões religiosas na promoção da ética, da moral e da coesão social em Moçambique. A Daniel Chapo falava esta sexta-feira em Maputo, na audiência que manteve com uma delegação da Igreja Assembleia de Deus Africana, que foi felicitá-lo pela sua eleição nas presidenciais de 2024 e consequente investidura no cargo. O pastor e administrador Nacional da Igreja Assembleia de Deus Africana, Luiz Domingos, disse que o encontro tinha por objetivo apresentar em nome do arcebispo Mateus Simão cumprimentos formais ao chefe do Estado. E o presidente da Frelimo e presidente da República, Daniel Chapo, visita esta manhã a sede nacional das organizações sociais do partido, nomeadamente a Organização da Mulher Moçambicana e a Organização da Juventude Moçambicana, no âmbito da monitoria e acompanhamento do funcionamento dos órgãos de base. A visita do presidente Chapo realça o papel vital que as organizações desempenham para a solidez, continuidade histórica e vitalidade política do partido. O distrito de Gondola, em Manica, acolheu esta sexta-feira dois encontros de audição pública no âmbito do Diálogo Nacional Inclusivo, em que a população defendeu reformas em vários pontos de apreciação. Moisés Saela.
4: Os encontros que tiveram lugar na Vila Municipal de Gondola e no posto administrativo de Amatongas juntaram centenas de populares que deram suas opiniões sobre a necessidade de reformas e manutenção do atual modelo de funcionamento nos sistemas eleitoral e fiscal, gestão das forças de defesa e segurança, da exploração de recursos naturais, entre outros pontos. Este sábado, a equipa técnica do Diálogo Nacional Inclusivo em Manica vai orientar uma sessão de audição pública no posto administrativo de Inxope, ainda no distrito de Gondola. A partir da cidade de Chimoio, Moisés Telo.
2: Ministro da Justiça, Assuntos Constitucionais e Religiosos denuncia a inoperância de algumas instituições de justiça no país e a resignação de uma franja da sociedade que deixou de exigir o cumprimento da lei. Mateus Saiz falava esta sexta-feira em Maputo no lançamento de duas coletâneas de legislação para a prevenção e combate à corrupção.
5: Existem instituições criadas por lei que ainda não funcionam em pleno e existem na sociedade um ceticismo e resignação que fazem com que os cidadãos deixem de acreditar que a lei se aplica a todos e o pior é que deixam de exigir que a mesma seja cumprida. Este diagnóstico não é confortável. O setor da justiça está a trabalhar para reverter o cenário que acabamos de anunciar.
2: Ministro da Justiça, Assuntos Constitucionais e Religiosos, Mateus Saiz. Mais de 60 moçambicanos vítimas de ataques xenófobos na África do Sul vão ser repatriados este sábado. A operação é coordenada pelas autoridades moçambicanas. A alta comissária de Moçambique na África do Sul, Maia Gustavo, confirmou que o ambiente na região ainda não está estabilizado. E na atualidade internacional, o presidente norte-americano Donald Trump reafirmou hoje que existem 1.000 mísseis armados preparados e apontados contra o Irã, caso o Irã tente assassiná-lo, após informações segundo as quais Israel teria alertado Washington para um plano nesse sentido. Trump afirmou que deu ordens ao exército para dizimar totalmente e destruir todas as regiões do Irã, caso as autoridades do país persa o assassinem ou tentem assassiná-lo, e disse que a ordem tem um período de validade de um ano, sujeito a prorrogações. Foram as notícias a esta hora e próximas quando forem 11 horas.

0: continuaremos como moçambicanos a implementar reformas destinadas a melhorar o ambiente de negócios, a reduzir custos, digitalizar os serviços públicos, combater a corrupção e aumentar a eficiência das nossas instituições públicas. Prosseguiremos igualmente com determinação as reformas da administração pública, da descentralização e da governação territorial, por entendermos que um desenvolvimento verdadeiramente inclusivo exige instituições próximas dos cidadãos, íntegros, dispostas a servir e a não se servir. Continuaremos a apostar no diálogo nacional inclusivo, porque não existe desenvolvimento sustentável sem paz, nem existe paz duradoura quando o desenvolvimento não chega à vida das pessoas. Por isso, caros participantes, os termos de referência desta conferência são claros ao afirmar que este encontro deve produzir resultados concretos. Esperamos que desta conferência resulte um balanço rigoroso das transformações ocorridas entre 2000 e 2025 e produza a visão para os próximos 25 anos.
1: Presidente da República, Daniel Chapo.

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0: Bem-vindo ao programa Linha Direta deste sábado, 11 de julho de 2026. Hoje, 11 de julho,
1: assinalamos o Dia da População, uma data instituída pelas Nações Unidas para refletir sobre quem somos, como crescemos e que futuro queremos construir. O último recenseamento geral da população e habitação do país.

0: Nesta linha direta, vamos analisar a situação da natalidade versus políticas e estratégias de desenvolvimento no país. Na segunda metade do nosso debate, contaremos também com a participação dos nossos ouvintes, através de telefone, cujo número forneceremos na devida altura. Prefeito, temos dois painéis, um aqui nos estúdios da Rádio Moçambique, em Nampula, e outro em Quilimane, na Zambésia. Aqui na cidade de Nampula, contamos com quatro convidados. Temos o representante da Direção Provincial da Saúde de Nampula, Joyce Xiu Eio, da Direção Provincial do Plano e Finanças de Nampula, Bento Namumo, do Instituto Nacional de Estatística, Delegação de Nampula, temos a senhora Dulce Iquaria, temos o sociólogo e docente universitário Oscar Namuhalopa e o acadêmico e docente universitário François Diome. Vamos à cidade de Quilimane, no emissor provincial da Zambésia, para confirmarmos a presença do nosso convidado. Bom dia, doutor professor, o doutor Rui Sicola. Bom dia, professor doutor Rui Sicola.
1: Muito bom dia, muito bom dia. Eu vos ouço muito bem. É um prazer estar aqui e cumprimento também aos colegas que estão nesse painel.
0: Muito obrigado. Queremos agradecer a vossa disponibilidade para esta linha direita. Esta linha direita conta com a moderação de Albano Xavier e Jamal Afonso na assistência técnica. Confirmadas as presenças, vamos começar com o painel de Nampula. O pontapé de saída começa aqui, mesmo em Nampula. Se formos a fazer uma analogia do crescimento populacional, notamos que em 1997 eram 16 milhões de habitantes. Em 2007 subimos para 20,5 milhões e o último censo populacional e habitacional de 2017 indicava que somos cerca de 30 milhões de habitantes. O que nos remete a estes dados sob o ponto de vista demográfico? Esta questão iria mesmo fazer a representante do Instituto Nacional de Estatística de Nampula.
2: Muito obrigada, bom dia. Chamo-me Dulce Quaria. Em relação a esta questão, dizer que nós sabemos que Nampula é a província mais populosa do país. E isto deve-se a vários fatores. O fator demográfico está relacionado com a escolaridade, está relacionado com as condições de vida e entre outras. Sendo Nampula uma das províncias também com um índice de pobreza muito elevado, nos remete a alguma dificuldade de controle da natalidade. Temos uma natalidade muito elevada na província de Nampula, que nos submete a várias questões para melhorar ao longo deste processo. Obrigada.
0: Podemos dizer que Moçambique está a registrar um crescimento lento, normal ou rápido? E quais os fatores determinantes? Senhor Bento Namumo?
3: Não, acho que primeiro quero agradecer a Rádio Moçambique pelo espaço que nos cede para falarmos sobre a população. No caso de Nampula, o crescimento acho que é rápido. E a colega aqui fez menção de alguns fatores desses, que têm a ver com nível de escolaridade, sobretudo a parte da mulher. As condições de vida são as que afetam. E isto nos traz consequências no serviço básico de saúde, mesmo da educação. Porque em algum momento não conseguimos controlar. Daí que grande responsabilidade, não só do governo, mas também de nós como pais. Obrigado.
0: Muito bem, o que é que os académicos olham para esta questão?
4: Bom, meu nome é Oscar Namuhalopa. Entretanto, levando primeiro em consideração que trata-se o Dia Mundial da População, e eu julgo pertinente, igual à dúvida que eu tive, creio que tantos outros têm, porque 11 é, portanto, de julho, Dia Mundial da População. É, portanto, foi no pretérito ano de 1987, portanto, o mundo registrou uma explosão de 5 milhões de habitantes. E dois anos depois, em 1989, portanto, as Nações Unidas instituiu este hipotético dia desta explosão, portanto, como o Dia Mundial da População. Entretanto, é real que o rápido crescimento da população, que é inegável da população moçambicana, assim como a população mundial, preocupa e, sobretudo, pressiona, portanto, a economia e o produto interno bruto dos países, mas nós temos que ter em conta também que

0: há duas leituras que se pode fazer do crescimento da população. Por um lado, é tudo o que nós sabemos, que o crescimento da população, portanto, pressiona os serviços básicos do Estado, a saúde, a educação e tantos outros, e, portanto, frente à fragilidade, portanto, econômicas e à capacidade de pagamento dos nossos Estados, e registramos um déficit ou, então, um crescimento da pobreza. Mas não podemos também levar em conta apenas isto, é que também o aumento da população, para o ponto de vista econômico, é importante, pois que, portanto, a população implica aumentar as necessidades de consumo. E isto implica mais necessidades do ponto de vista positivo, não é? E implica também a ampliação do mercado e, portanto, a competitividade no mercado de produção. Este é o ponto positivo, de certa forma, mas isto não é linear, depende do contexto de vários países. Mas também eu começaria a dizer que não só devemos atirar culpa, portanto, ao aumento da população como sendo o grande problema da pobreza, mas nós temos que ter em conta, em princípio, que é a pobreza que causa, sobretudo, portanto, altos índices da população. Por que isto? Porque uma população não alfabetizada, que nós sabemos muito bem que o alfabetismo, o analfabetismo, no mais, tem nada a ver com aspectos econômicos, esta população é vulnerável a não compreender as reais necessidades de retenção das altas taxas de natalidade. Portanto, e se nós tivermos uma população minimamente emancipada, ela poderá compreender quais serão as razões para aderir aos serviços de retenção da natalidade. E por outro lado, nem necessitamos até, inclusive, de fazer esforço com as tantas campanhas para a retenção dessa taxa de analfabetismo, pois se nós tivermos uma população mediamente formada e, portanto, com numa classe baixa média do ponto de vista econômico, portanto, com a pressão do mercado capitalista, eles próprios poderão reter os índices de natalidade. Pois, se nós tivermos tantas mulheres a trabalharem, portanto, pouco tempo terão de prestar aos seus filhos, mas muito tempo também terão de prestar às suas obrigações. Então, isto lhes levará a replanejar como poder fazer para, portanto, a sua carreira profissional e, do outro lado, gerir assuntos domésticos.
1: Muito obrigado. Vamos à Zambésia, na cidade de Quilmana, ao encontro do professor Dr. Rui Scola. Dr. Scola, qual é o seu pensamento com relação a esta efeméride?
2: Mais uma vez, muito bom dia, obrigado. Eu penso que tudo foi dito por outros colegas. Na verdade, Moçambique registra altas taxas de natalidade. São 37 nascimentos entre 1000 habitantes por ano. Isso é muito. Mas também importa frisar um dado que foi levantado aí, que tem a ver com quando foi decretado então a questão do Dia da População, em 1989, Moçambique já em 2000 tinha um registro de 43% de taxa de natalidade. Mas isso foi reduzindo. 2010 desceu um dígito para 42%, 2020 para 38%, 2024 estamos em 37%, o dado mais atualizado. Devemos estar um pouco mais baixo. Mas a verdade é que as mulheres continuam a nascer muito. E isso deve-se a tudo que já foi explicado. São as más condições dos serviços básicos.
1: Muito obrigado. Voltamos a Nampula. A senhora Joyce Chueyo, qual é a posição da Direção Provincial de Saúde?
3: A posição da Direção Provincial de Saúde, nós como setor saúde, nós estamos a trabalhar engajados para ver a natalidade, mas o alfabetismo, não só o setor saúde que deve trabalhar, conta a educação para o alfabetismo. Nós, como setor saúde, temos políticas que nós fazemos, trabalhamos nas escolas, na população, mas só o nós, como setor saúde, trabalhando nesses setores, isto envolve que as pessoas sejam formadas, tenham um poder de decisão. nas zonas rurais, as mulheres não têm seu poder, não têm poder de decisão. Essa informação não só tem que aparecer para as mulheres, para os homens também. Porque quem gera o filho não é só mulher. É a responsabilidade dos dois. Então, essa situação é dos dois. Esta violência tem que chegar até nas zonas recônditas. Nós podemos trabalhar, sim, ao nível das zonas urbanas. Aquelas mulheres têm um pouco de informação, os homens também. E nas zonas rurais, nós, como a província, o que estamos a fazer? Esse é setor de nós todos. Educação, saúde, assim como agricultura, temos que trabalhar. Nós estamos a ver, se nós tivermos natalidade elevada, todos os serviços não terão impacto. Será muita produtividade, falta de emprego, teremos que aumentar mais escolas, mais hospitais, porque a taxa de natalidade subiu. Então, isto tem que ser discutido em vários setores, principalmente a educação. A educação tem que chegar para todos. Construir escolas nas zonas recônditas, que estas mulheres tenham informação. Porque a própria gravidez começa onde? Começa na escola. E se a escola tiver alguém lá para difundir a mensagem para essas adolescentes não saírem grávidas na escola, podemos melhorar a taxa de natalidade.
1: Muito obrigado. Onde está a haver maior crescimento populacional? Na zona rural ou urbana? A senhora Dulce Correia.
4: Lógico que mesmo por causa da taxa de analfabetismo que é elevada na zona rural, verifica esse maior crescimento populacional na zona rural, em todo o país e também na província de Nampula, que é a maior província do país.
1: E quais são os fatores?
4: Bom, os fatores foram aqui mencionados tantos. Falamos do desenvolvimento socioeconômico, falamos do analfabetismo, falamos das condições de vida, falamos do empoderamento da mulher, entre outros. São vários fatores que estão associados a isso, porque é importante saber que todas estas áreas estão relacionadas, estão correlacionadas. Então, quando o nível de analfabetismo é alto, a probabilidade de ter uma taxa muito elevada de natalidade é maior. É mesmo por conta disso que verificamos mais nas zonas rurais em relação às zonas urbanas.
1: As províncias de Nampula e Zambézia são as mais populosas do país. Juntas, elas concentram aproximadamente 40% de toda a população do país. Que fatores determinantes e que explicação?
0: Estas, na verdade, são duas províncias mais populosas do país, estrategicamente. E se olharmos também pelo seu contexto histórico, elas desde os tempos passados, no tempo colonial, tiveram uma atenção particular do Estado colonial, e, portanto, serviram de celeiros do país e para que, portanto, migraram muitas pessoas e pelas suas condições naturais da agricultura e outros serviços que prestavam durante o tempo. Sabemos muito bem que, por exemplo, a Zambézia, até a data da independência, portanto, contribuía para o produto interno bruto com cerca de 35%, o que quer dizer tinha indústrias suficientes para atrair muita força de trabalho para aquela região e, obviamente, e portanto, isto com o tempo foi refletindo no aumento gradual da população, tanto quanto a província de Nampula. Nós temos suas situações históricas, não é? No caso do distrito de Nacavala, que, de certa forma, foi um lugar de refúgio daquela gente escravizada e depois virou um distrito de referência ao nível da província de Nampula. Então, portanto, muita gente que fugia, ou, portanto, também por causa da sua situação costeira, alguma gente que não conseguia atravessar ou se escapulia, portanto, por aqui fixava as suas moradias e iam, portanto, desenvolvendo as suas vidas. Portanto, são, entretanto, fatores sociais e fatores naturais que atraem muita população para questões de trabalho e da prática da agricultura.
1: Do Centro Universitário François Diomba, qual é o seu pensamento com relação a esta questão?
5: Muito bom dia a todos. O meu pensamento é que quando nós estamos a falar da taxa da natalidade, embora nós já falamos da situação da educação, da saúde, da pobreza, é melhor dizer que os fatores, eu tenho colocado também um fator governamental. Significa que o governo também tem que levar o papel dele, porque, vejamos, há sítios onde o governo decide a taxa de natalidade. Diz, por exemplo, que não podemos aumentar, nenhuma família pode ter mais de 3 filhos. Isso é importante, porque da maneira que estamos aí, embora temos a pobreza no sítio onde estamos, mas a pobreza também aumenta. Aumenta porque temos muitas crianças. Essas crianças precisam de ir estudar. Então, deve haver muitas escolas. E se nós não temos escolas, essas crianças não vão estudar. E quando não estudamos, não haverá desenvolvimento no país. Então, eu acho que devemos definir políticas bem claras e que possa alinhar as coisas para evitarmos que essa taxa aumente. Porque eu estive a ouvir a minha colega que está ao meu lado direito a dizer que está a aumentar, e se nós fizermos uma projeção, daqui 30 anos, 50 anos, não sei que taxa de natalidade que teremos no país e principalmente nessas duas províncias, sem esquecer a migração, que está a aumentar. Então, isso pode nos trazer problema. Mais ou menos essa é a minha opinião. Obrigado.
1: Muito obrigado. Voltamos à Zambésia. Como vocês avaliam a relação entre natalidade, serviços básicos e oportunidades para os jovens? Doutor.
2: Oi, eu vou começar por, vamos lá, contradizer um pouco essa última fala. A taxa de natalidade em Moçambique não está a aumentar. Ela é alta, isso sim, não está a aumentar. Temos que ter atenção a isso. Por quê? Porque Moçambique está a reduzir de forma significativa a taxa de mortalidade. E a taxa de natalidade vai acompanhando, mas de forma lenta. Nós já somos muitos, isso já está claro. Não vamos diminuir, só se haver uma bomba atômica, mas nós sempre vamos continuar a crescer, porque já somos muitos. Em relação à questão que me fez, a avaliação, e não precisa ser muito contextualizada e discutida, é tudo em relação ao provimento de serviços básicos. Eu vou deixar uma explicação muito simples. Tem uma coisa que se chama dividendo demográfico. E nós, como Moçambique, isso é um potencial. Somos muitos, sim. Só precisamos é que esses muitos tenham emprego. Tem que ter emprego para sustentar esses muitos filhos. Um exemplo muito simples que eu vou deixar ficar. Imaginem uma família que tenha 10 membros. 2 dos membros são maiores de idade. Eles têm que trabalhar para alimentar 8 membros da família. E que esses 8 membros da família ainda não foram providos dos serviços básicos para que cresçam em condições, para que tenham trabalho, porque, a posterior, se esses membros crescem, essa família de 10, por exemplo, anos depois, passa a ter 7 indivíduos em idade de trabalhar. Trabalhando esses 7 indivíduos, vão alimentar apenas 3 indivíduos. Simples como isso. É uma relação muito simples de se fazer. Então, o que deve ser feito, essa articulação, é olhar como é que nós começamos a assumir os indivíduos moçambicanos desde a primeira idade. Aí, as famílias, por si só, deixarão de fazer muitos filhos, porque já terão certeza de que esses filhos irão crescer em condições, não nos esquecendo que nos dita em África que ter muitos filhos é riqueza. Volto para a ideia que se falava sobre por que Zambésia ter muita população. Está claro, era mão de obra, tinha indústrias, tinha a agricultura, vamos lá, a Madale, tinha a Pedico, tínhamos a Burror, então tinha emprego. Esse emprego pedia mão de obra. E as pessoas pensavam, achavam que estavam em condições de criar e alimentar os seus filhos. Simples.
1: Muito obrigado, Dr. Rui Scola. Voltamos a Nampula. Por setor de saúde, a senhora Joyce Chueu, o que significa este crescimento populacional sob o ponto de vista da natalidade?
3: Este crescimento populacional significa, nós estávamos aqui a dizer, a saúde tem suas políticas para o controle da natalidade, mas essas políticas só estão aqui na zona urbana. Lá chegam, mas com um difícil acesso, porque aquelas pessoas que estão lá nas zonas rurais têm pouco eles sabem destas coisas, porque eles têm um índice, são alfabetos. Muitas pessoas não estudaram. Então, se a educação, a escola, a alfabetização chegar até nas zonas recônditas, aquelas senhoras saberem como, quando e quantos filhos têm que ter, isto estaremos a diminuir a nossa natalidade. Então, se nós estamos aqui, falamos, queremos diminuir a natalidade, as pessoas não sabem. Para nossos pais lá no campo, ter filho é riqueza. É riqueza. Uma mulher que não produz lá, que não procria, não serve para a comunidade. Então, porque eles não sabem que tendo muitos filhos vai trazer a pobreza, vai trazer a desgraça, porque o Estado não vai conseguir construir mais escolas, pôr mais hospitais, porque eles não têm noção disso. Se eles tivessem as escolas lá, eles estudarem, chegaram às escolas até lá, pelo menos eles podiam saber. E as políticas de saúde iam chegar também até lá, essas pessoas, porque não vale a pena você dizer, a pessoa que já diz, meu é ter muitos filhos, tenho que ter muitos filhos, porque que tenho? Ele não sabe. Então, se a educação vem para apoiar a saúde, nós podemos melhorar a taxa de natalidade, porque só com as políticas de saúde, eu acho que não vamos conseguir.
1: O Oscar Namuholopa, qual é a sua opinião?
0: Bom, nós precisamos assumir e tomarmos a consciência do que realmente está acontecendo por detrás dos números da nossa população. Temos lá o analfabetismo, temos lá sobretudo a pobreza. Nós temos que apostar em políticas públicas que possam retirar a nossa população da atual situação do analfabetismo do país, sobretudo muito prevalecente nas mulheres, e ainda mais quando se fala de zonas rurais, onde estes números populacionais são bastante assustadores. Nós precisamos de pensar em políticas públicas inclusivas e, portanto, precisamos pensar também numa justiça social, porque o que se assiste, se calhar, é uma distribuição, portanto, não equitativa do pouco que nós temos. É preciso que este pouco que nós temos, portanto, seja distribuído para todos. Aquelas comunidades recônditas também contribuem para este país. Nós precisamos levar melhores escolas, precisamos levar melhores hospitais a eles. Se eles tiverem melhores escolas, as populações, portanto, tiverem o seu nível de analfabetismo relativamente erradicado, poderão compreender, portanto, quais são as condições as vantagens, na verdade, de ter um menor número de filhos, que inclusive contribui para a saúde da própria mãe, poderão entender isto. E também é preciso ocupar os jovens com o emprego, portanto, formar, empregar, e se eles tiverem alguma atividade, portanto, poderão dedicar-se às suas atividades e poderão compreender, portanto, poderão certamente adiar por algumas vezes a procriação, e desta forma estaremos, portanto, a responder às expectativas de redução das taxas de analfabetismo. O que eu defendo é que não podemos, portanto, forçar essa paragem do crescimento da taxa de analfabetismo. Não vamos ter sucessos, mas simplesmente investindo em políticas públicas acertadas, isto é possível. Se nós, portanto, já disse aqui a nossa colega do painel, que se esta população, portanto, tiver uma consciência por meio da educação, poderá compreender e, de certa forma, adiar as suas procriações. E eu, muito mais em particular, estas políticas de emancipação da mulher, essas mensagens não passem só simplesmente às mulheres, é preciso que abranjam aos homens sobretudo, porque as mulheres podem ser emancipadas de todas as formas, mas quando chegam em casa encontrando um marido não emancipado, enfrentam resistências. E nós sabemos que de todas as maneiras e de todas as épocas, as ideias dominantes são ideias das classes dominantes. E neste caso, nós sabemos que nos nossos meios domésticos, os que dominam são os homens, portanto, as mulheres sempre, cada vez mais, estarão vencidas, acabarão cedendo e, por conseguinte, continuaremos assistindo altos índices de natalidade. Entretanto, nós precisamos de investir, portanto, numa emancipação destas políticas emancipatórias, não só para as mulheres, mas para tudo. Eu diria emanciparmos a humanidade.
1: Mas, de uma forma geral, da sua óptica, o que é que deve estar a falhar, no concreto?
0: Políticas públicas.
1: Muito obrigado. Vou passar a palavra ao Sr. Bento Namumo, ele que é o representante de Plano e Finanças. Qual é o seu pensamento?
6: Primeiro, quero concordar com tudo que foi dito. Mas, quando falamos que a responsabilidade da educação e do Estado, eu, para mim, contigo, há alguma interrogação. Sim, concordo, sim. Mas eu acho que, para a redução do estado de nascimento, a redução da pobreza, a primeira responsabilidade é nossa, nas famílias. A família, o pai, a mãe, tem de saber por que deu para garantir tantos filhos, tendo a capacidade de levar à escola, dar material. Porque há comunidades que há escolas, mas as crianças não vão para lá, porque os pais não levam as crianças para lá. Os pais levam as crianças para a pesca, para a agricultura. Então, o responsável número um na educação das crianças é o pai, é a educação. Esta educação começa nos pais, a aconselhar as crianças, a mobilizar as crianças. Então, enquanto eles ficarem conscientes, a coisa vai continuar. Mais ou menos isso.
1: Muito obrigado. Eu iria passar a palavra ao doutor universitário, docente universitário, Francisco de Onde. Qual é a sua visão?
5: François. Muito obrigado. É verdade que tudo deve iniciar na família. É verdade também que devemos ver essa situação da taxa de natalidade. Mas é algo que devemos fazer muito cuidado. Neste momento, não podemos parar de uma maneira brusca essa taxa de natalidade. Porque um país, quando nós temos a taxa de natalidade, um país tem uma taxa de natalidade aumentada, e durante um certo período determinado, e se a escola e a educação estiver bem, com bases bem fortes, esse país está mesmo abençoado, porque não podemos esquecer que a juventude é uma força, do ponto de vista socioeconômico. Então, significa que quando estamos a dizer que a taxa está alta, devemos ver a taxa de fecundidade deste povo. Porque, em princípio, uma mulher, no período que ele tem que as senhoras da saúde fala de MIF, mulher na idade fértil, neste período, uma mulher normalmente deve ter 2,1 criança, neste período. Mas quando nós ultrapassamos, é quando nós aumentamos esse número de taxa de bruta de natalidade. Agora, quando temos esses números que estão aumentados e guardamos num período determinado e prolongado, é que temos boas escolas, temos aquilo que o representante das finanças estava a dizer, os pais também ter consciência que tenho algo a dar às minhas crianças nas boas escolas, comida e a saúde. Neste momento, o nosso país, a nossa província, vai beneficiar. Em que vai beneficiar? Vamos ter uma população jovem, que é diferente de outros países, onde temos uma população velha, que já não consegue, a situação socioeconômica fica muito, muito baixa, e começamos a procurar crianças de outro sítio, para trazer ou a população de outro sítio para aqueles países. Então, para mim, para além da família, devemos ter políticas bem definidas, concretas, estratégias bem traçadas, para que não possamos reduzir drasticamente esta taxa de natalidade, mas manter. E é verdade, o pai vai fazer tudo para colocar a criança na escola, mas se temos uma escola com uma sala da primeira classe, por exemplo, que tem que levar 15 pessoas, mas os jovens que estão naquele sítio são 30, são 20, são 50. Não é possível colocarmos todas essas crianças ali. Não é a família que vai fazer essas escolas. Então, o Estado deve construir as escolas, e nós, como famílias, devemos já mandar crianças nas escolas. Muito obrigado.
1: Obrigado. Sim.
4: Bom, eu quero contribuir também nesta parte. O Dr. François esteve a dizer que o ideal seria uma mulher na idade fértil ter 2.1, se a memória não me trai, filhos. E dizer que, de facto, seria o ideal, mas com as atividades conjugadas. Ora, vejamos. No inquérito demográfico de saúde feito em 2011, em Moçambique, cada mulher estava com 6.6 filhos. De seguida, fez-se o inquérito demográfico de saúde em 2023, que cada mulher está com 5.8 filhos em Moçambique. Dizer que ainda estamos mesmo com taxas muito altas. Existem várias atividades que devem ser feitas. Há, sim, um ligeiro decréscimo, porque saímos de 6.6 para 5.8, mas há necessidade de trabalhar ainda mais em outras áreas. Dizer ao meu colega aqui ao lado que também tem a parte dos pais que devem enviar as crianças à escola, mas o Dr. François dizia que as escolas também andam superlotadas. Quer dizer que existe um esforço que deve ser feito a todos os níveis para que isto possa se controlar, pelo menos até aos anos 2040, como o plano atual vem, mas que há necessidade, sim, de tentarmos correr atrás deste prejuízo para que sintamos alguma melhoria ao longo do processo.
1: Muito obrigado. Como analisam as taxas de natalidade e a fecundidade em Moçambique? São baixas ou altas? E que implicações, na vossa opinião, está a ter impacto direto nos habitantes que o país tem? Voltamos a Zambésia ao encontro do professor Dr. Rui Scola.
2: Oi, eu vou começar por essa última fala e estou bastante feliz por a minha colega, inclusive por ser da saúde, reconhecer o esforço que deve ser feito. Eu iria fazer uma pergunta direta para ela. Se reconhece que a saúde, educação e emprego devem juntos criar sinergias, o que é que está a falhar? Por que é que não fazem? Está nesse momento numa posição de decisão como mulher, por que não faz então esse casamento? Se isso já está claro, que há uma necessidade de se articular esses serviços. E é assim como Moçambique pode desenvolver, articulando os serviços e não fazendo as coisas de forma isolada. Relativamente à questão que fez, como eu já disse, as taxas de natalidade não estão a aumentar. Há muito esforço do governo moçambicano, é preciso reconhecer, estão a ser criadas estratégias na educação, na saúde, mas elas não estão a ser, vamos lá, eficazes. Eficazes no sentido de como elas estão a ser implementadas. A direção de saúde deve articular com a direção de educação para a política pública e não cada uma fazê-la de forma isolada. O François falou, e muito bem, sobre a questão da escolaridade. Não vais mandar uma criança no campo, sendo mulher, com um uniforme, blusa, saia ou sapato roto, para ir ter aulas com uma professora que está com uma calça, blusa e cabelos. Isso não casa. A criança tem que ir para a escola e sentir-se na escola. Essa criança vai crescer, vai estudar, vai controlar, como é que eu digo, vai controlar o, meu Deus, a sua prole, que é o número de filhos que uma mulher pode ter em toda a sua vida reprodutiva, e vai se desenvolver. Mas se ela não tiver estas condições que devem ser criadas por aqueles que são dependentes, aliás, dependidos, nós, a faixa etária dos 15 aos 59 anos de idade, essas crianças não vão crescer. Ou seja, o que devemos fazer é criar potencial para que as pessoas que nascem em Moçambique tenham em condições de chegar com vida à idade ativa e encontrar condições para prolongar a sua vida.
1: Muito obrigado. Volto a Nampula. Dr. Oscar Namuhalopa.
0: Sim, sim. É, de fato, o rápido crescimento da população vai ter algumas implicações, a alta taxa de natalidade. Estima-se que na nossa República, portanto, cerca de 55% ou 54%, se não estou em erro, por cento, da população seja dos seus 0 a 19 anos. E desta população, portanto, nós temos uma cerca de 78% de dependência. Quer dizer, nós temos um punhado de pessoas que trabalha para alimentar um tanto de gente. Então, isto acaba coincidindo com aquilo que nós chamaríamos de insustentabilidade. Por isso, nós estávamos a dizer que temos que apostar em políticas públicas para todo aquele indivíduo com idade ativa possa ter alguma atividade economicamente rentável e possa contribuir para o aparelho do Estado. Portanto, assim nós poderíamos ter, portanto, um equilíbrio entre o crescimento da população e a estabilidade do produto bruto interno, ou produto interno bruto. Portanto, e não poderíamos forçar o orçamento do Estado para simplesmente os serviços públicos que mal chega para sustentar, tendo em conta a vasta taxa de natalidade que nós temos ao nível do nosso país.
1: Doutor François Diombe.
5: A taxa de natalidade, bom, não sei o que, que a representante da saúde poderá nos dizer, mas se nós repararmos, aqui na Nampula está a acontecer praticamente 20 mil crianças por
3: 24 mil.
5: 24 por mês, não é?
3: Sim.
5: E vocês estão a ver que é. São muito. E isso significa que a situação deve ser controlada. Eu sei que o Ministério da Saúde, a Direção Provincial de Saúde, tem a estratégia, que são, vocês usam planejamento familiar e educação. Provavelmente, eu penso que a educação para a saúde é possível que devemos melhorar este aspecto. Este aspecto. Porque o professor do outro lado, a Zambeja, estava a falar de deve haver sinergia dos serviços para que tudo possa melhorar. Eu digo também que para além de esperarmos que haja só o governo, mas devemos também educar, eu falo sempre de educação para a saúde, significa o que para mim? Para além de educarmos o próprio profissional de saúde, mas devemos ir até a comunidade. Porque é uma situação também sociocultural. Porque se eu entrar numa... do ponto de vista sociológico, temos um sociólogo que está aqui, sabe muito bem que no nosso meio, quem manda é o pai. Eu vejo mesmo nos hospitais como as mulheres sofrem. Para ir ao hospital, precisa que o marido possa dar a última decisão. O marido não está, a mulher não vai ao hospital. O marido não está, a mulher não pode fazer nenhum método de planejamento familiar. Então, isso devemos fazer um trabalho muito profundo. Muito profundo mesmo. E eu continuo a dizer, não podemos só falar daquela população que está lá. Mas, pelo contrário, devemos falar também do próprio profissional de saúde. Deve ser orientado de como educar essa população. É muito importante que nós possamos colocar isso na mente, porque se nós não educarmos a nossa população, então nada irá à frente. É verdade que nós, a formação formal, pode haver por aí alguns problemas, mas podemos usar a educação informal. Então vamos na população, vamos fazer mensagens em língua. Não podemos colocar só em português, não podemos passar na rádio, na televisão, falar só em português. Vamos ir lá na população e falarmos em língua. Colocamos cartazes em língua e usamos os líderes. E não esquecer que a nossa população ainda é ligada a... Não sei como o sociólogo pode nos dizer como se chama. Nós somos ainda ligados à comunidade. Desculpa? A liderança comunitária. Então, devemos falar com os líderes comunitários, que podem nos ser muito úteis para mantermos esse cenário que queremos. Porque se dependermos, vamos aqui falar que o governo tem que fazer coisa X. Nossa saúde tem que fazer coisa X. A educação tem que fazer coisa X. Mas esquecemos lá na base, então não estaremos a fazer algo para melhorarmos a situação. Muito obrigado.
1: Muito obrigado, senhora Joyce Chueio. O que precisa mudar?
3: O que nós precisamos mudar, e como estava dizendo, a saúde já tem as suas políticas, que são políticas de saúde reprodutiva. Aqui na zona urbana, as políticas de saúde reprodutiva estão nas unidades sanitárias, nas escolas, temos as escolas, nós temos os cantinhos das escolas onde os adolescentes vão saber sobre a sua saúde reprodutiva. Agora a questão fica, aqui na zona urbana. Para a zona rural, onde tem aquela mãe analfabeta. Nós estamos a dizer que o pai também tem que fazer parte de levar sua criança à escola. Mas se esse pai também é analfabeto, não estudou, ele não sabe qual é a vantagem de levar sua filha para a escola, ele, para ele, é só produzir para ter mais crianças, para levar a machamba, para levar aonde. Alfabetismo também para adultos tem que chegar na comunidade. E nós, como saúde, educação, também temos que ir até lá nas zonas recôndidas, como o doutor François estava aqui a dizer. Tem que espalhar essa amizade, não deve ser só para zonas urbanas, tem que também ser lá. Porque esta natalidade que nós estamos a dizer que Nampula está a subir, não é só da zona urbana, mas também é da zona rural. Então, fazemos mais para as zonas urbanas e estamos a deixar menos para as zonas rurais. Então, nós também temos que sair, ir encontrar aquela população que está lá nas zonas urbanas, e nós temos que trabalhar em conjunto, como estava a dizer o colega painelista da Zambésia, que o que está a faltar, que a saúde e a educação unem esses esforços para chegar até nessas zonas recônditas. Aqui na zona urbana nós estamos a trabalhar. Tem a geração BIS, que também faz a educação, a política de educação sexual, estão nas escolas, tem cantinhos nas escolas, os adolescentes vão lá, vão ter uma informação, mas aquele adolescente que está na zona rural, nem um pouco de informação não tem. É esse adolescente que aos 15 anos, aos 10, aos 12, está grávida. Até aos 35 anos ou 30 anos já tem 10 filhos, já tem outros 8 filhos. Porque a informação ainda não está lá. Então, precisamos trabalhar até nas zonas rurais.
1: Muito obrigado. Estamos com 9 horas e 57 minutos. Estamos no espaço Programa Linha Direta deste sábado, 11 de julho de 2026, onde estamos a analisar a situação da natalidade versus políticas e desenvolvimento do país, com enfoque nas províncias de Nampula e Zambésia, no âmbito do 11 de julho, Dia Mundial da População, que hoje se celebra. Vamos estabelecer o contacto com os nossos colegas da Antena Nacional para, portanto, atualizar o sinal horário das 10 horas. Depois voltamos para este nosso debate em torno do 11 de julho, Dia Mundial da População, como disse, que hoje se celebra.

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0: Em Moçambique, são 10 horas. E voltamos para a transmissão do Linha Direta. Boa audição.
1: Bom dia, bom dia.
2: Programa Linha Direta deste sábado, 11 de julho de 2026, onde estamos a analisar a situação da natalidade versus políticas e desenvolvimento do país, com enfoque nas províncias de Nampula e Zambésia, no âmbito do 11 de julho, Dia Mundial da População, que hoje se celebra. Voltamos aqui nos estúdios com os nossos convidados. Voltamos à Zambésia. Da vossa área de atuação aí na Zambésia, qual é o principal impacto do crescimento populacional que vocês veem no dia a dia e o que precisa mudar? Doutor François, dizia assim, Rui Escola. Voltamos à Zambésia? Voltamos à Zambésia?
3: Sim, eu dizia, voltamos. Na verdade, o crescimento populacional é visível, mesmo em termos de, vamos lá, o parque automobilista, ciclistas, infraestruturas, ou seja, só usando o exemplo da cidade de Quelimane, ela já está congestionada. Então, isso vai criar impactos muito grandes, pressionando a questão da educação. Algumas crianças ficam fora da escolaridade por falta de vagas, falta de emprego, isso é visível, muita gente desempregada, cria também marginalidade, e é visível, temos bairros claramente que isso se nota, sem aqui frisar, prostituição, agora é a luz do dia, então tudo isso são claramente impactos deste crescimento populacional. Mas, como eu disse, não devemos culpá-lo à natalidade. Porque a natalidade, ela existe, é natural. Nós apenas temos é que criar políticas públicas para o controle dessa natalidade.
1: Voltamos a Nampula. Senhor Bento Namumo, qual é a sua visão?
4: Eu fiz acompanhamento com os colegas e há várias políticas para a nossa população, para a redução da taxa de natalidade. Entretanto, gostaria de saber se algum inquérito tem se feito para sabermos o que está acontecendo. Será que essas políticas estão a dar efeito ou não? Será na zona rural, na zona urbana, precisamos de monitorar para encontrar mais conclusões? Porque não basta sempre ter políticas sem a gente fazer o acompanhamento, se está a dar efeito ou não. Essa é a minha questão. Se a saúde faz inquérito de acompanhamento das políticas. E que efeitos estão a dar? Se não, faremos todo o tempo políticas enquanto não produzem nada.
1: Muito obrigado. Esta questão mesmo é direcionada à senhora Joyce Schoeu.
5: Bem, eu queria dizer, sim, a saúde tem políticas. Essas políticas são políticas de saúde reprodutiva e o PF. E este tem acontecido nas unidades sanitárias e tem se feito brigadas móveis nas comunidades. E quanto ao controle, nós temos sim feito controle para ver se estão a surgir efeitos, sim. Estão. Por isso nós estávamos a dizer, estamos a diminuir, diminuiu um pouco a taxa de natalidade, mas não muito. É um longo prazo, não é uma coisa que vai acontecer daqui. Mas, comparando com o último inquérito que se fez, está-se a diminuir. Estava aqui a dizer a colega da estatística que a taxa de natalidade diminuiu de 6,6 para 5,8. É ao longo prazo. Nós trabalhamos nas escolas. Nas escolas nós trabalhamos com os professores. que estão lá. Temos cantinhos lá, porque o adolescente está na escola. Às vezes fica grávida na escola. Então, nós trabalhamos com estes professores para criarem cantinhos e conversarem com as crianças, para adiarem gravidez para mais tarde. Nas unidades sanitárias, nós oferecemos planeamento familiar gratuito em todas as unidades sanitárias. Isto queremos prevenir a gravidez no adolescente. Então, nós trabalhamos com essas todas as componentes, trabalhamos nas rádios comunitárias também, divulgam mensagens. E estas mensagens chegam às zonas rurais, mas de uma forma deficiente. Aquele que não tem rádio não vai ouvir. E tem nossos ativistas que fazem palestra, nossos APs na comunidade. E nós ainda é um trabalho grande para reduzir esta taxa de natalidade. E já sabemos que uma mulher, eles têm que procriar. Mas as nossas políticas não é para proibir que a mulher não faça filho, não. É para ela saber quantos filhos tem que ter e quando deve ter esses filhos. Então, são essas nossas políticas que nós temos como saúde.
1: Muito obrigado. Os desafios da natalidade são mais preocupantes. Além da alta taxa da fecundidade, temos principalmente na zona rural menores a fazer filhos, e a média é de 5 filhos por mulher. Senhora Dulce Quaria, qual é o comentário que gostava de fazer?
6: Bom, de fato, temos verificado isso com muita preocupação. Nós associamos muito a natalidade com a educação. De fato, são variáveis que estão altamente ligadas. Nós dissemos há bem pouco tempo que a província da Zambésia e a província de Nampula estão com alta taxa de natalidade e juntamos isto, ou associamos, que dissemos anteriormente, que um dos fatores é a educação. Dizer que, além da alta taxa de natalidade, estas províncias também estão com alta taxa de analfabetismo. Nós temos a província de Nampula, que no último inquérito ao orçamento familiar mostrou que está com 51,8% de analfabetismo, e a província da Zambésia está com 46,2% de analfabetismo. Este inquérito foi feito em 2022. Indo para a questão do analfabetismo versus sexo, para a província de Nampula especificamente, conseguimos ver que desta percentagem, 37,5% de homens estão com a taxa de analfabetismo, e para as mulheres a taxa é muito elevada, que é 65,4% de analfabetismo. Isto influencia grandemente na taxa de natalidade. De fato, eu sinto que a maior área de atuação para conseguir controlar a natalidade é a educação. Já existem políticas, sim, mas estas políticas, de certa forma, na minha opinião, acho que não são abrangentes. A colega painelista da saúde esteve a dizer que tem ações que são realizadas nas unidades sanitárias, mas nós conseguimos dizer que nas zonas rurais o acesso às unidades sanitárias ainda é limitado por conta das distâncias que são verificadas dos agregados familiares ou das famílias para as unidades sanitárias disponíveis a atender. E deve-se mesmo trabalhar grandemente nestas duas áreas, porque são áreas que podem ajudar a controlar a natalidade.
1: E os académicos, o que é que dizem, Dr. François Diombe?
3: Desculpa, peço a palavra.
7: Muito obrigado. Para mim, a taxa de natalidade já existe.
3: Albano, depois me dê a palavra.
7: Já sabemos que é alta, ou ela é da maneira que ela é. Mas nós não podemos, neste momento, começarmos a discutir sobre se a taxa de natalidade está alta ou não. Pelo contrário, nós devemos ver o potencial que nós temos, a juventude, neste momento, e focamos nessa juventude para que a nossa economia possa aumentar. E isso não deve ser só o papel, como eu falei anteriormente, do Estado, deve ser

0: que essa estratégia não pudesse dar o fruto. Né? E eu diria os meios que nós estamos a usar até chegarmos lá na comunidade. A colega Joyce estava a falar de planeamento familiar. E nós sabemos que quando nós estamos a usar planeamento familiar, temos objetivo. Ah, não, o objetivo não é deparar as mulheres a não ter filhos, não. O objetivo, quando estamos a usar o planeamento familiar, o primeiro objetivo é reduzir a mortalidade materna e a mortalidade neonatal. Não é? E, porque é muito... É isso que nós devemos explicar, porque muitas pessoas pensam que quando estamos a dizer para usar esse método, queremos dizer parar de fazer filho. Não, nós queremos dizer, devemos, nos ajuda, nos apoia a reduzir a mortalidade da própria mãe e mortalidade do bebê que está dentro do ventre dele. Esse é o primeiro. O segundo, não podemos ter em cada ano um filho. Então, devemos fazer um espaçamento dos bebês. Então, quando nós fizermos isso, isso vai nos ajudar. Então, eu acho que devemos mudar um pouco a nossa maneira de dar a informação. Porque eu creio que a população que está ali tem esses métodos. A informação chega, mas todos pensam de uma outra maneira. E outra coisa, quando estive a falar em língua, se vocês chegar lá na comunidade, na população, é difícil que as pessoas usem aquele método porque pensam que estão a trazer essas, por exemplo, o preservativo, quando estão, já tem doença lá dentro. Então, esta concepção deve ser tirada da cabeça. Quando é uma injeção, pensa que esta vacina está a trazer para nós homens. Os homens se dizem, epa, minha esposa não pode usar porque está a nos trazer doença. Mas eles não percebem o que que as estratégias estão a dizer. Por que que estamos a dar isso? Então devemos reformular a nossa tática, a nossa maneira de explicar à população. Isso é a minha opinião. Muito obrigado.
1: Muito obrigado. Voltamos à Zambeza, ao encontro do professor Dr. Rui Scola, para deixar ficar o seu pensamento.
2: Obrigado mais uma vez, Albano. Olha, eu vou falar primeiro sobre a fala da Quaria. São três pilares. Ela fala sobre dois apenas: saúde e educação. Tudo bem, mas deve colocar o pilar emprego. É o emprego que vai satisfazer esses outros dois pilares. Ponto número dois. Não sei por que estamos preocupados em alfabetizar as pessoas velhas, porque, entre aspas, estas vão morrer. Quem nos interessa são as crianças que vão fazer os jovens, que é a população ativa, para produzir. O que é que isso significa? Significa que, alfabetizando as crianças, se colocarmos todo o nosso esforço nas crianças, dando-lhes condições, serviços básicos para crescerem, se formarem e trabalharem, resolvemos o problema. Simples como isso. Voltando ao François, trouxe aqui um dado bastante importante, gostei e até aprendi. Por que nos preocuparmos com os métodos dos outros? Nós somos moçambicanos. Se estamos a falar da zona rural, está-se a dizer, segundo François, que a população

0: pode não assumir os métodos de planeamento familiar por desconfiança, por que é que não mudamos a estratégia, por exemplo, ir falar para elas sobre coito interrompido? Simples como isso. Aquilo que nós vamos confiar e aceitar, explicando que isto é apenas para evitar a gravidez. Vamos mudar estratégias, temos que criar coisas próprias, originais. Aí nós saímos disso. E lembrando também, estou a ouvir, desde que iniciou o debate sobre políticas, políticas, tem que ficar claro que Moçambique não possui uma política oficial cujo objetivo seja reduzir diretamente a natalidade. Nós não temos essa política. Nós temos estratégias para a saúde. É o que nós temos. Estratégias para a educação. Estratégias para a saúde. Vamos lá, igualdade de gênero por aí. Mas nós não temos uma política clara. Eu vou dar um exemplo claro. A política da China, agora, enquanto nós estamos a falar de sermos muitos, eles querem aumentar. É o pronatalista. Aumentar a natalidade e enfrentar o envelhecimento populacional. O Japão, pronatalista. Mas são muitos. Mas eles querem ainda mão de obra. Ruanda, em África, planeamento familiar e saúde reprodutiva. Etiópia, planeamento familiar voluntário. Mas Moçambique, diz política ou estratégia nacional de planeamento, não temos. E todos esses países que eu citei, a ideia e o verbo principal que usam é simples como promover o desenvolvimento econômico, acelerar o desenvolvimento econômico, mas nós estamos favorecer o desenvolvimento. Vai se favorecer a partir do quê? Como é que esse verbo se mede? Simples como isso. Então temos que mudar a nossa maneira de pensar, a nossa maneira de agir e criar políticas públicas claras. Simples como isso. Olhando para as crianças, indivíduos de 0 a 15 anos, porque são esses indivíduos que vão fazer a força de trabalho moçambicana, que serão os jovens, a população ativa, que deve ter emprego, trabalhar e alimentar Moçambique.
1: Rui Scola, para a mesa voltaremos a recordar ao amigo 20 que no programa Linha Direta deste sábado, 11 de julho de 2026, estamos a analisar a situação da natalidade versus políticas e desenvolvimento do país, com enfoque nas províncias de Nampula e Zambésia, no âmbito do 11 de julho, Dia Mundial da População, que hoje se celebra. A partir deste momento, vamos disponibilizar os nossos números de contacto para a interação com o amigo 20 acerca do nosso tema em alusão. Os nossos contactos são 87-42-61-76-7. Repito, 87-42-61-76-7. Tenho indicação de receber o primeiro 20 linha. Tocinho, bom dia. E de onde fala?
2: Sim, bom dia. Maricene Moivira, Nampula.
1: Já está a participar.
2: Sim, muito obrigado. Um tema veras importante. Bom, Moçambique, contrariamente a alguns países do mundo, tem abundância da juventude. Os outros países nem por isso. E consequentemente, Moçambique enfrenta diversos desafios que já foram mencionados, como a falta de emprego, criminalidade, prostituição, entre outras. Eu queria que fizesse uma reflexão acerca da minha questão, que é a seguinte: a abundância da juventude em Moçambique, tendo em conta esses aspectos que foram mencionados, constitui uma bênção ou uma maldição? Muito obrigado.
1: Muito obrigado. Foi então a primeira participação do nosso ouvinte nesta linha direta. De recordar o nosso amigo ouvinte que o nosso contacto é 87 42 61 76 7. Tenho a indicação de receber mais um ouvinte em linha. Bom dia, o seu nome e de onde fala?
3: Muito obrigado, o jornalista Albano. Muito obrigado também. Em primeiro, o meu nome é Rafael, falo de Blancolo, província de Inhambá. Primeiro, queria saudar também os painelistas aí nos estúdios, Nampola e Zambésia. Também agradecer o programa, não é, de hoje, Dia Mundial da População. O importante, dia a dia, o nosso país estamos a nascer dia a dia. O importante é que o governo, não é, deve também saber isso, que as pessoas dia a dia estão a nascer. Então é o direito também. Então, devemos também criar condições para que as pessoas possam conseguir fazer algo, não é? Para sustentar as suas famílias e também para que o nosso país continue a crescer. E, porque, vejamos, temos muita coisa, bom, temos terra, temos muita coisa, mas existem aquelas empresários, não é? Que têm condições para trabalhar a terra e pôr as pessoas a trabalhar naquela terra para ter algo para sustentar as famílias. Então, isso está a faltar. Temos dinheiro, então levamos às vezes o dinheiro, só andamos a dar pessoas de qualquer maneira. Enquanto que aquele valor devia ser ajudado os empresários, não é? Para que o custo da vida seja normal, não é? Vamos ver hoje em dia. Os produtos da primeira necessidade, os preços é muito elevado, um quilo de açúcar está sempre dado. Isso é muito, muito, muito mal mesmo. Onde a família só com dois pessoas, só casal, só um quilo de açúcar, o que pode fazer? E também vamos olhar nas escolas. Há muitas exigências. A criança deve ter que tipo de uniforme, ora o gravado, sem sapato, não pode ir na escola. Então, isso também é muito mal. Então, devemos olhar, não é? Quer dizer, como posso dizer? A pessoa ir na escola, o importante é ter caderno, ter lápis, ter caderno. Não, mesmo se a pessoa não tem, o aluno não tem pasta, o importante é ter um plástico, pôr caderno, ir na escola, ser recebido. Mas hoje em dia, não, isso já não está a existir. O que está a falhar? Então, depois vamos dizer que não. Os pais não estão a levar as crianças para as escolas. Enquanto não, o custo de vida está muito elevado. Vou terminar por aqui. Bom trabalho, muito bom dia.
1: Muito obrigado. De recordar, amigo ouvinte, que o nosso número de contacto é 87-42-61-76-7. Repito, 87-42-61-76-7. Tem indicação de receber mais um ouvinte em linha. Bom dia, o seu nome e de onde fala? Já está a participar?
4: Aquino e a Vênia. Quando eu vou de Maputo, primeiro o meu painel, beleza, Nampula e aqui tem aí do programa, da Rádio Moçambique. Desculpa. Eu só queria mesmo acrescentar no que outros disseram, mas eu queria mesmo falar sobre a questão da natalidade versus a mortalidade. Fala-se muito aí das políticas, mas quando diz as políticas, para eu como cidadão que sou no carro, não entendo nada disso. Né? Eu gostaria que decifrasse, ou seja, e citasse algumas regras ou técnicas que está lá plasmado nessas políticas, sobretudo na saúde. Né? Mas também indo para a questão de crescimento da população, ainda em Moçambique ainda é um país muito muito verde, e comparando com a China, Japão, África, ainda representa menor crescimento populacional, né? Então, para nós, eu acho que ainda temos que nos reproduzir muito mais, né? Porque o país ainda tem uma terra rável, uma terra que ainda não está habitável, né? Nós somos muito acima de 32 milhões de população, o que não é comparável com outros países que estão desenvolvidos. Então, para mim, a redução, por exemplo, que você falou aí da taxa média de 5,6 para esse, ainda é pouco, se calhar. Porque não é reproduzir como está antes, que nós temos que controlar a situação do desenvolvimento do país. Enquanto nós temos políticas, como fala-se aí, de desenvolvimento ou de criação de emprego, né? Ainda nós vivemos na base da enxada, e essa enxada também é de cabo curto, o que não cria um crescimento rápido, né? Eu nem queria comentar acerca daquilo que o presidente da República falou, de que você é eficaz, é possível uma família viver, né? Não tendo outras alternativas de criação de hortas na família, ou no seio da sociedade, ou uma economia doméstica. Né? Ser eficaz com o custo de vida de hoje é muito inferior, né? não é insignificante, sobretudo, falando até do preço do rio de açúcar, que está acima de 100 eficaz. Então, para mim, ainda estamos muito abaixo daquilo que queremos que Moçambique amanhã seja um país desenvolvido. Muito obrigado.
1: Muito obrigado pela sua participação, de recordar ao amigo ouvinte que estamos a falar hoje aqui no espaço a Linha Direta da situação da natalidade versus políticas e desenvolvimento do país, com enfoque nas províncias de Nampula e Zambésia, no âmbito hoje do Dia Mundial da População que se celebra. Continuamos aqui a receber mais ouvintes. Tenho a indicação de receber mais um ouvinte em linha. Tocim, bom dia. O seu nome e de onde fala?
5: Ah, sim, bom dia. Sou Fernando Sahamo, falo de Cabo Delgado, distrito de Lituji. Eu queria salientar para que essa luta, os políticos sejam inclusos. Muitas vezes os políticos fazem política mal. Nós varremos e eles trazem.
1: De recordar o amigo ouvinte que o nosso número de contacto é 8742-61767. Este é o número para o qual o amigo ouvinte possa ligar para nós e deixar ficar aqui a sua opinião em relação ao tema em alusão. Da indicação de receber mais um ouvinte em linha. Bom dia, o seu nome, de onde fala?
6: Bom dia, para falar com José Zongo, de província de Zambésia, distrito de Vabo, zona de Marcação.
1: Já está a participar.
6: Eu queria saber que aí na zona nós estamos aqui na campo, tem pai acabou de estudar, mas não só conseguiu trabalhar, até quando era contigo com criança, também que manda criança, vamos na PCU, acabou de estudar aqui, não tem job. Então, que mais importante que eu estou a dizer, tem pai, não tem coragem para mandar estudar criança, mas não temos a ver job. Por exemplo, aqui no distrito de Luabo mesmo, não tem um emprego, onde é que estamos a pedir mesmo, devemos fazer tentativa, né? Para ter emprego aqui no distrito de Luabo mesmo. Obrigado, é isso.
1: Muito obrigado. Continuamos, a nossa linha ainda continua aberta para que o amigo ouvinte possa ligar e deixar ficar aqui a sua opinião em relação ao tema em alusão. O nosso número é 8742-61767. Tenho mais um ouvinte em linha. Bom dia, o seu nome e de onde fala?
7: Bom dia, fala aqui em Mugumola, distrito de Mugumola, em Nampula.
1: Já está a participar.
7: Estamos aqui no mato. A forma de investir e aumentar as escolas, antes de chegar até aqui nas zonas repetidas, como falaram, o governo falou.
1: É tudo, amigo ouvinte? Muito obrigado pela sua participação. Estamos a analisar a situação da natalidade versus políticas e desenvolvimento do país, com maior enfoque nas províncias de Nampula e Zambésia, no âmbito do 11 de julho, Dia Mundial da População, que hoje se comemora. Tenho a indicação de receber mais um ouvinte em linha. Bom dia, o seu nome de onde fala?
8: Bom dia, Jorge Manica.
1: Já está a participar.
8: Agradeço muito esse programa. Sinceramente, se o governo ou as instituições planejam esse plano, pelo menos o moçambicano ter dois filhos ia ser melhor. Está muito mal, está a ser difícil, outros estão a deitar filhos. E eu, na minha vida, com essa idade, já presenciei 9 mulheres a deitar filhos. Temos filhos, 4 filhos aqui, nem tem nem mãe, nem pai. Tem outros, tem 8 filhos, nem consegue dar comida, nem nada. E não, não é que o governo tem culpado, o governo só pode atuar. E aí, essa ideia, se for implementada, era melhor. Dois, sério. Porque fiz, eu tenho fiz dessa sangue, acabou. Depois aí, 2040, assim, próximo, o número já está a baixar, como Rússia também fez, outros países também fizeram. É, sinceramente, ter muitos filhos, porque não estamos a acertar, mas ter muitos filhos, ah, não vai ter, já assisti, tem 50 e tal anos, já assisti, não é nada. Que nem consegue dar comida, nem consegue criar na faculdade. Está cheio, mesmo ali, fora da presidência, está cheio de criança, eu já aprendi. Estão a dizer que as mães não conseguem dar nada, o pai, outros estão doentes, outros não têm nada. Então, é medo. Imagina, só a província de Nampula, 24 mil crianças por mês. Todo o país, quantos por mês? 24 mil crianças na província de Nampula por mês. Imagina todo o país, imagina dentro de 5 anos.
1: É tudo. Muito obrigado. Recordar, amigo 20, que estamos a falar da situação da natalidade versus políticas e desenvolvimento no país. Tenho indicação de receber mais um 20 em linha. Bom dia, seu nome, de onde fala?
9: Bom dia. Aqui é Lázaro Matheus, de Texas.
1: Sim, sim, já está a participar.
9: Sim. Então, a minha questão é a seguinte. Acho...
1: Gostava aqui de diminuir um bocadinho o volume do seu receptor?
9: Sim, obrigado. Dizia eu que a condição da gente termos uma nação...
1: Vinte, peço para que diminua mais um bocadinho o volume do seu receptor, por favor. Ainda continua em linha? Não foi desta vez. Vamos continuar aqui com o nosso debate. Ficaram as questões dos nossos ouvintes. Vamos às respostas, esclarecimentos, muito rapidamente. Vou mesmo começar pela questão que foi levantada por dois tanto ouvintes que procuravam saber que soluções e que políticas devem ser desenhadas. Vou começar mesmo com a representante do Instituto Nacional de Estatística, senhora Dulce Coria.
10: Bom, muito obrigada. Em relação à primeira questão do senhor Mário...
1: Mário Sede.
10: Sim, de Moivire, cidade de Nampula. Ele perguntava se ter muitos jovens para um país é uma bênção ou é uma maldição. Ter muitos jovens, na minha opinião, é uma bênção. Mas há necessidade de termos políticas que possam ocupar a juventude nas atividades de rendimento para que eles consigam desenvolver o país, consigam contribuir para o país. Temos países que estão que criaram políticas para o aumento da população, para garantir que exista a população jovem, porque... mesmo pelo controle da natalidade, estão com uma percentagem de população jovem muito reduzida. Então, o que o nosso país deve fazer, está a fazer, acredito eu, é melhorar as políticas para que o jovem esteja empregado e ele possa contribuir para o desenvolvimento do país. Obrigada.
1: Muito obrigado. Iria passar a palavra ao Dr. Oscar Namahalopa.
11: Sim, sim. E esta é uma pergunta muito inteligente, por acaso. Mas gostaria de dizer que ter uma população jovem não é nenhuma maldição, pelo contrário, seria uma bênção, pois que garante a força de trabalho, pois que é esta força que vai garantir, portanto assegurar o funcionamento normal de vários serviços e infraestruturas, portanto, industriais e agropecuárias por aí em diante, e por conseguinte são estes serviços que garantem o desenvolvimento de uma nação. E, por outro lado, também nós temos um desafio por detrás destes números, pois que, portanto, instigam investimento para assegurar a educação, assegurar os bons serviços da saúde e, por outro lado, também políticas de trabalho para absorver ao mercado de trabalho esta camada juvenil. E daí, portanto, voltamos àquela nossa tônica dominante, portanto, de políticas públicas, e acrescemos aqui agora políticas de empregabilidade.
1: Muito obrigado, o senhor Bento Namumo, da Direção Provincial de Plano e Finanças.
12: Sim, penso que ter mais jovens é importante isso. E no caso concreto de Moçambique, o lema deste ano está mais reforçado para a juventude, a carregar mais valores para que possa fazer suas famílias. Para além disso, o governo já deu um fundo de desenvolvimento de cidade, a lei local, e esse fundo parece que está repartido. Uma parte para a juventude, outra para os outros. Então, a juventude sempre é necessária, porque é ela que dá continuidade para o desenvolvimento do país.
1: Muito obrigado. Vou passar a palavra ao doutor François Diombe.
13: Muito obrigado. Ter muitos jovens, eu vou falar de jovens, tá? Não gostaria de falar da taxa de natalidade. Ter muitos jovens é uma bênção, mas a única coisa que nós devemos fazer é sabermos como usar eles, tá? Porque nós falamos, penso que já no princípio eu teria dito que os jovens nos dão a possibilidade de aumentar a nossa situação socioeconômica, mas precisamos de educar esse jovem para que as coisas pudessem melhorar e tudo. Muito obrigado.
1: Muito obrigado. Voltamos à Zambésia ao encontro do Dr. Rui Sicola, por vir a sua explicação.
0: Obrigado mais uma vez. Por acaso, o programa está muito bom. Eu vou concordar com as falas dos meus colegas no painel e vou procurar esclarecer uma coisa que tem a ver com a primeira intervenção sobre a abundância da juventude. Eu tenho dito, e vou dizer que fique registrado, se a abundância da juventude, isso em estudos demográficos, ou seja, em estudos da população, chama-se de dividendo demográfico. E o que é que significa? Que é benefício econômico potencial que um país pode ter quando a sua população em idade ativa, geralmente estamos a falar de pessoas entre os 15 até 59 anos em Moçambique, mas para o mundo até 64 anos, essa população cresce em relação à população de crianças e idosos. Ou seja, em termos simples, significa que há mais pessoas em idade de trabalhar, repito, trabalhar, por isso que eu sempre falo de emprego, do que pessoas que dependem delas. Isso vai criar claramente oportunidade para acelerar o crescimento econômico. Então, é uma bênção sim, sem sombras de dúvidas. Relativamente à fala do Jorge, um dos nossos intervenientes, que questiona aqui a questão de filhos, eu vou teorizar. São quatro políticas de crescimento de população, podem haver mais, segundo outras referências, mas existe a teoria neomaltesiana, que é sobre, a proibição de nascimentos, existe a teoria neomaltesiana, que é sobre a questão do planeamento familiar, a teoria reformista sobre a questão de reformas, que tem a ver com o emprego, e a teoria da transição demográfica. Tudo isso se explica lá. Uns negam nascimentos, outros aceitam nascimentos controlados. Isso não pode ser problema nenhum. Nós, como pessoas, temos que procriar. Deus já disse, idem e multipliquem-se. Agora, nós que estamos a nos multiplicar, devemos criar condições para sobreviver.
1: Obrigado. Passo a palavra à senhora Joyce Chicoio, da Direção Provincial de Saúde. Que soluções políticas devem ser desenhadas?
14: As soluções políticas devem ser desenhadas. Eu acho que a taxa de natalidade já está aí. E as soluções devem ser desenhadas em nós investirmos mais nos jovens. Há mais cursos técnicos para os jovens, depois de se concluir, possam fazer alguma coisa para alavancar a economia. Então, vamos investir. Se o país investir mais nos jovens, sendo que a nossa população mais é jovem, teremos daqui a 5 anos, teremos um país desenvolvido. Então, temos que investir mais nos jovens, mais escolas técnicas para todos os jovens, sem distinguir quem. E essas escolas não devem estar só nas cidades. Essas escolas devem ir também às zonas recônditas, estar lá as escolas técnicas para os jovens poderem estudar e, depois disso, também arranjar um alto emprego para esses jovens.
1: Muito obrigado. Na vossa opinião, o que é necessário para o crescimento populacional seja acompanhado pelo desenvolvimento humano ou o desenvolvimento humano esteja atento ao crescimento humano?
11: Nós já temos este crescimento humano. O que nós temos que fazer é arrojar, portanto, as nossas políticas, como nós sempre temos vindo a dizer, políticas públicas de desenvolvimento, para podermos responder a este galopante crescimento da população. Nós temos que investir, já foi aqui muito bem dito desde a primeira hora, nos serviços essenciais, no caso da educação e da saúde, e se nós tivermos uma população minimamente emancipada, ela poderá compreender os seus direitos e os seus deveres, poderá, portanto, compreender os seus direitos, sobretudo a mulher, quanto aos direitos sexuais e os seus direitos reprodutivos, e quando tivermos maior número de jovens, como estamos a dizer, portanto, devidamente enquadrada nos seus locais de trabalho, nós teremos uma retenção natural da taxa de crescimento.
1: Senhora Dulce Correia?
10: Sim, eu sinto, eu estava mesmo a ler há pouco tempo a Estratégia Nacional de Desenvolvimento 2025-2040 para o país. Tem várias linhas de ação que provavelmente vão ajudar no desenvolvimento do país. O que eu sinto é que temos que ver como podemos implementar, porque o país sempre teve políticas, sempre teve estratégias para o desenvolvimento, mas de certa maneira conseguimos verificar que o impacto ele não é dos desejáveis. Então, há que rever algumas políticas, algumas estratégias para que isso se sinta até ao nível mais baixo. Existe uma diferença entre o nível de pobreza nas zonas rurais e o nível de pobreza nas zonas urbanas e periurbanas, que precisamos de sentar e rever. Existem políticas, existem estratégias para a empregabilidade dos jovens, mas, de certa forma, sentimos que o aumento da pobreza, ele, a cada ano que nós fizemos os estudos, tende a crescer. Então, é importante, sim, fazer esta revisão de políticas, ver se como podemos melhorar a distribuição de recursos, entre outras atividades, porque temos, sim, muitas estratégias, temos, sim, muitas políticas, mas que, no momento da avaliação, no momento da monitoria, sentimos que, de certa forma, não estamos a alcançar os nossos objetivos.
1: Dr. François Deonde?
13: Para mim, eu acho que, neste momento, eu não vejo por que devemos mexer as políticas, suas estratégias. Eu gostaria de falar de estratégia, porque elas existem. Existem, mas nós que não estamos a aplicar muito bem. O professor, do outro lado, na Zambésia, estava a dar o exemplo da China. A China usou uma política muito dura, muito cerrada, e hoje em dia já estão a chorar e já estão a incentivar as famílias para ter mais um filho. E eu acho que se nós estudarmos bem as estratégias que nós temos, essas estratégias foram feitas para evitar o colapso que nós podemos ter com a China. Que vamos ver uma população velha e a população jovem começa a desaparecer, porque isso não demora. Então, essas foram feitas para equilibrar e continuamos na tendência que nós estamos a ver. Vejamos, mesmo aqui na Nampula, vamos ver que há terras, há sítios onde não tem pessoas, mas nós todos estamos confinados num sítio. E a colega Josi estava a falar, ele falou de uma coisa muito importante, que eu acho que pode acelerar algumas coisas. É escolas como ela disse, mas escolas técnicas. Significa que alguém que tem 18 anos já sabe fazer algo sozinho, não precisa ir fazer alto estudo para crescer. Porque nós já temos muitas universidades, temos muitas escolas, mas quando nós acabamos, as pessoas nem sabem o que é que vão fazer. Mas com escola técnica, você acaba, você pode ser agricultor e você pode fazer a sua empresa. Aí que entra a parte do privado. E nós temos o hábito de pensar que o Estado deve fazer tudo. O Estado que tem que nos dar emprego. Quando estamos a dizer a taxa que está a aumentar de desemprego, não podemos, porque o Estado não vai conseguir colocar todo mundo. Mas o Estado deve apoiar as pessoas, criar empresas nos privados, e nós que somos privados devemos ter empresas para levarmos os jovens para aquelas empresas. Mas para tal, precisamos de ter essas escolas técnicas que podem ajudar no sentido de ajudar a juventude para fazer qualquer coisa. Muito obrigado.
1: Muito obrigado. Voltamos à Zambésia, ao encontro do professor Dr. Rui Sicola. Que políticas devem ser desenhadas para acompanhar a dinâmica demográfica? Primeiro, sob o ponto de vista da pressão sobre serviços públicos.
0: Oh, bem, primeiro importa referir que Moçambique não procura reduzir a natalidade através de medidas coercivas. Isso deve ficar claro. A estratégia do país assenta na expansão da educação, especialmente das raparigas, na melhoria da saúde sexual e reprodutiva, no combate ao casamento prematuro e na criação de oportunidades econômicas. Aqui, o grande desafio é transformar o rápido crescimento da população num motor de desenvolvimento. Portanto, se nós investirmos na juventude, poderemos beneficiar do dividendo demográfico. Mas se não o fizermos, o crescimento populacional continuará a exercer forte pressão sobre os serviços públicos e sobre o mercado de trabalho. Portanto, isto enquadrado nas referências bibliográficas, está alinhada com as recomendações das organizações internacionais, como, por exemplo, o Fundo das Nações Unidas, a Organização Mundial de Saúde, o Banco Mundial, que defendem que a gestão da dinâmica populacional deve ser feita por meio de desenvolvimento humano, deve ser feita também através da proteção dos direitos reprodutivos e da produção de oportunidades econômicas. E não deve ser feita por políticas de limitação obrigatória da natalidade. Para eu terminar, deixe-me dizer o seguinte. A questão central não é se Moçambique teve ter uma natalidade alta ou baixa. Isso está fora de questão. A verdadeira questão é saber como transformar esse crescimento da população num fator de desenvolvimento. Para tal, isso vai exigir políticas públicas consistentes, vai exigir investimentos de longo prazo e uma visão bastante integrada que deva articular a população, a educação, a saúde, a economia e o emprego. E por fim, para se perceber, se nós conseguirmos investir nas pessoas desde a infância, garantir educação de qualidade, fortalecer os serviços de saúde, promover a igualdade de oportunidades e criar emprego digno, a população deixará de ser vista como um desafio e passará a ser o maior recurso estratégico de Moçambique, o tal que eu digo, sempre entre aspas, dividendo demográfico. Só para terminar mesmo, porque já vejo o tempo a correr, queria chamar os colegas que estão nesse painel, que fazem parte da governação desse país, para que convidem as academias. Tem muita gente pensante em Moçambique, e que se crie uma verdadeira política pública de natalidade. Muito obrigado.
1: Muito obrigado por estas notas. E, sob o ponto de vista de segurança alimentar e economia, que políticas e estratégias devem ser implementadas? Senhora Joyce Schoeiro, da Direção Provincial de Saúde. Voltamos mesmo para Nampula.
14: Política e economia, o que deve ser? Temos que melhorar a agricultura. Mas para melhorar esta agricultura, nós precisamos ter pessoal lá a trabalhar. E o setor que é da agricultura também tem que fazer a sua parte para melhorar a agricultura. Então, nós temos que investir nesses jovens. Nós estamos a dizer que a nossa população, a maioria, são jovens. E a nossa natalidade está sempre a subir. Então, temos que melhorar. Se a natalidade sobe, se nós temos muitos jovens, estão ali sem emprego, praticamente tudo fica fechado. As escolas não são acessíveis para todos, a saúde não é acessível para todos, porque a demografia, a demanda está sempre a subir. Então, nós temos que investir mais nesse jovem, como eu estava dizendo, dar o emprego. O governo tem que procurar emprego para os jovens. Nós temos que investir. Estes jovens têm que ter um emprego que não seja um emprego no Estado. Pode ser naqueles agentes econômicos que têm uma machamba, podem produzir mais para empregar esses jovens para estarem lá para aumentar a nossa economia. E aquelas que não seja só agricultura de subsistência, temos que ter agricultura maior para esses jovens, para aumentar a nossa economia.
1: Muito obrigado. A mesma questão iria fazer ao senhor Bento Namu, da Direção Provincial de Plano e Finanças.
12: É verdade que estamos a falar sempre de investimento nos jovens. Para investir esses jovens, primeiro, é preciso que, antes que atinjam de jovens, eles tenham uma boa educação. Depois devem ser acompanhados com as políticas. Essas políticas não é só deixar assim, políticas desenhadas e políticas acompanhadas. Outro aspecto, há muita concentração de jovens nas cidades. Qual é a causa? Será que tem emprego ou não? Se formos a ver, estão aqui muitos jovens, mas não tem emprego. Então, por que não ficam no campo, estão na cidade? É uma das questões que o governo, de fato, deve passar em revista. Falamos dessas escolas. Outras podem em conta é o tipo de curso que estamos investindo nos jovens. Será que os cursos estão a contribuir ou não? Mais ou menos isso.
1: Muito obrigado. Vou passar a palavra ao académico Oscar Namahalopa. Que pesquisas a academia está a fazer sobre população e desenvolvimento na Zona Norte e Centro?
11: Bom, nós temos este desafio quase em todos os âmbitos. Nós temos estas pesquisas do crescimento da população e versus o crescimento igualmente da pobreza. E há uma esta tendência de relacionar que existe uma relação proporcional na medida em que nós aumentamos de número de habitantes, também aumentamos de número da população. Mas existem alguns resultados de certas pesquisas que trazem algumas, portanto, conclusões e segundo as quais, entretanto, a pobreza e o subdesenvolvimento são as causas e não as consequências do alto crescimento populacional. Na verdade, isto pode-se deduzir que, portanto, o crescimento da população não pode ser um fator visto como, portanto, o motor da nossa pobreza. Pelo contrário, é a pobreza que gera estes altos índices da nossa população. E, por outro lado, é preciso, se nós queremos sair deste índice de pobreza, investir forte na educação. Investir forte na educação não representa nenhum gasto, mas representa construir o futuro. Nós estamos a preparar quadros do futuro, estamos a preparar, os cidadãos do futuro saudáveis, porque terão compreendido as suas condições de higiene básicas, estarão, portanto, preparados para o mercado de trabalho do ponto de vista de competência e técnica, e neste caso nós estaríamos a criar condições que salvaguardem o desenvolvimento econômico, social e, quiçá, sustentável da nação.
1: Muito obrigado. Estamos a caminhar a passos galopantes por término deste nosso espaço de linha direta. O tempo que nos resta é mesmo para chamar as últimas considerações. Volto a Zambeza, encontro do professor Dr. Rui Sicola, para deixar ficar as últimas considerações em 30 segundos.
0: Ah, muito obrigado. Primeiro, quero agradecer à Rádio Moçambique por ter-me feito esse convite para falar um pouco sobre a natalidade. E depois dizer que já foi tudo dito e o recado deve ter chegado se os nossos dirigentes tiverem a ouvir e acompanhar. A ideia é mesmo pôr a mão na massa, investir em políticas públicas que apoiem o desenvolvimento de Moçambique.
1: Obrigado. Vou encontrar o Dr. François Diombe. Últimas considerações em 30 segundos.
13: Muito obrigado. E eu, como temos representante das direções provinciais, eu penso que vocês podem usar as universidades, os docentes, para estudar, para fazer alguns estudos, para melhorar as estratégias que vocês têm, para melhorarmos a situação do país. Obrigado.
1: Muito obrigado. Representante da Direção Provincial de Saúde, últimas considerações.
14: Obrigado. Eu queria deixar que nós temos que trabalhar juntos, setor saúde, educação, aqui está a estatística. E...
1: Muito obrigado. Vou passar a palavra ao representante da Direção Provincial de Estatística.
10: Muito obrigado. Está mesmo tudo dito, as estratégias já existem e nós queremos continuar a trabalhar para que o país desenvolva.
1: Muito obrigado, muito obrigado.
12: Muito obrigado, Beto, agradecer a Rádio Moçambique. Falamos muito da educação. Vamos continuar com esta educação.
1: Muito obrigado. Por aqui termina esta linha direta transmitida hoje a partir da cidade de Nampula, com um painel na província da Zambésia. Hoje estivemos a falar da situação da natalidade versus políticas de desenvolvimento do país nas províncias de Nampula e Zambésia no âmbito do 11 de julho, o Dia Mundial da População que hoje se celebra. A moderação esteve a cargo de Albano Xavier e Jamal Afonso na assistência. Bom dia e até à próxima.
15: Amigo ouvinte, estivemos a acompanhar o Linha Direta e agora vamos sim a acompanhar as notícias, porque são em Moçambique, 11 horas. A sua atenção às notícias esta hora, apresentadas por Ernesto Uchouk. Muito bom dia.
16: Bom dia, presidente da Frelimo e presidente da República, Daniel Chapo, visita a sede nacional das organizações sociais do partido Frelimo, nomeadamente Organização da Mulher Moçambicana e Organização da Juventude Moçambicana, no âmbito da monitoria e acompanhamento do funcionamento dos órgãos de base. A visita do presidente Chapo realça o papel vital que as organizações desempenham para a solidez, continuidade histórica e vitalidade política do partido. A Frelimo entende e exorta a população no distrito de Angónia a abraçar as iniciativas e programas de governação levados a cabo pelo presidente da República, Daniel Chapo. Ana Avenila.
17: O pronunciamento foi feito pelo primeiro secretário provincial, Cláudio Oda, na localidade de Pandula, posto administrativo de Domoe, no encontro que manteve esta sexta-feira com a população.
18: Recordo a partir de 2025, o camarada Dene Francisco Chavo disse, para a juventude, nós vamos lançar um fundo que se chama Fidel, onde eles vão conseguir ter algum financiamento junto aos governos locais. E no nosso relatório já sabemos que alguns jovens aqui no distrito já receberam financiamento este ano. Mas depois percebemos que há muita gente que precisa daquele valor. Este ano, 2026, aquele dinheiro que veio no ano passado veio a dobrar para atingir muita juventude. E essa juventude deve estar preparada e organizada para receber esses fundos e fazer concretamente aquilo que ele pediu.
17: Cláudio Roda, primeiro secretário provincial da Frelimo Entat, apelando à população e aos jovens a apoiar iniciativas do presidente da República no âmbito da promoção do desenvolvimento socioeconômico do país. A partir de Ulongwe, no distrito de Angónia, Ana Avenila.
16: O distrito de Gondola e Manica acolheu esta sexta-feira dois encontros de audição pública no âmbito do Diálogo Nacional Inclusivo, em que a população defendeu reformas em vários pontos de apreciação. Moisés Sael.
19: Os encontros que tiveram lugar na Vila Municipal de Gondola e no posto administrativo de Amatongas juntaram centenas de populares que deram suas opiniões sobre a necessidade de reformas e manutenção do atual modelo de funcionamento nos sistemas eleitoral e fiscal, gestão das forças de defesa e segurança, da exploração de recursos naturais, entre outros pontos. Este sábado, a equipa técnica do Diálogo Nacional Inclusivo em Manica vai orientar uma sessão de audição pública no posto administrativo de Inxope, ainda no distrito de Gondola. A partir da cidade de Chimoio, Moisés Telo.
16: Já está ultrapassada a crise de alimentos que afetava o Hospital Rural de Xicuque, na cidade de Machixe, província de Inhambane. A unidade sanitária aqui, além dos pacientes locais, recebe doentes transferidos dos distritos de Umuini, Panda e Murrumbene, garante agora ter estoque de comida suficiente para quase todo o ano. É uma informação partilhada à Rádio Moçambique pelo diretor rural do Hospital Rural de Xicuque, Arlindo Romão, que detalha a normalização do fornecimento.
20: Nós temos comida garantida para um ano. Se formos visitar o armazém, há de ver pessoalmente lá, porque está lá a comida. Temos parcerias e muitas vezes até quando os parceiros nos ajudam e o orçamento do Estado vem, preferimos redirecionar a ajuda dos parceiros para outras necessidades.
16: A par da alimentação, a direção assegura que o hospital está a funcionar em pleno e que os serviços de raio-x, por exemplo, já foram retomados, mercê da instalação de duas novas máquinas modernas com capacidade avançada para diagnosticar a tuberculose óssea. Mais de 60 moçambicanos vítimas de ataques xenófobos na África do Sul vão ser repatriados este sábado. A operação é coordenada pelas autoridades moçambicanas. A alta comissária de Moçambique na África do Sul, Maria Gustava, confirma que o ambiente na região ainda não está estabilizado.
21: A situação continua tensa porque os grupos que estão por detrás das marchas anunciaram que todas as quintas-feiras, nos próximos 3 meses, vão continuar com as marchas e que neste momento passaram para uma nova fase, que é a Operação Ambani Acaia. E com isto significa que a situação ainda não está estabilizada.
16: Eu faço a vaga de violência, a diplomata Maria Gustava renova o apelo para que os moçambicanos indocumentados regressem voluntariamente ao país de origem. Na atualidade internacional, as Forças Armadas italianas informaram ter descoberto cerca de uma dezena de bombas da Segunda Guerra Mundial numa linha ferroviária que une a capital Roma e a cidade de Nápoles, no sul do país. Os explosivos, com perto de 500 quilos, foram encontrados durante as obras num segmento da linha ferroviária perto da cidade de Formia, 150 quilômetros a sul de Roma, levando a circulação de comboios a ser suspensa até estarem concluídas as operações de remoção, adiantou esta sexta-feira o jornal italiano La Repubblica. Foram as notícias das 11 horas próximas às 12 horas e 30 minutos no Jornal da Tarde.

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1: 11:07 em Moçambique, estivemos a transmitir o noticiário das 11. 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Uma vez mais, muito bom dia. Estamos já na última etapa dos nossos trabalhos em língua portuguesa, nesta manhã de sábado, 11 de julho de 2026. Nós vamos até muito bem perto das 11:55 e queremos acreditar que os nossos trabalhos estejam a chegar até si em perfeitas condições de audição.

Salve, cuz aqui na antena da rádio Monakion é o tema da música que acabamos de ouvir, numa altura em que vamos com 11 horas e 50, ou seja, e 15 minutos em Moçambique, manhã de sábado. Espaço reservado ao musical variado até quando forem 11 horas e 50 minutos. A altura em que vamos ceder o espaço aos nossos colegas em língua. Xiao. Juntemos em antena a voz de Humberto Luiz com a música intitulada Não Planejei Aconteceu. Coisas de amor, não é verdade?

Chimurombo, título que dá o nome à música da autoria de Madala, a passar aqui na antena da rádio numa altura em que vamos com 11 horas e 24 minutos em Moçambique. Continuamos com este nosso giro pelo país em matéria da nossa boa música moçambicana. Depois de ouvirmos Madala, é tempo também de recordarmos aqui a grande presença de Omari Issa com a música intitulada De Kosse Davi. Ótima estadia para você que acaba de sintonizar-nos. Se estiver no seu local de trabalho, endereçamos votos de uma ótima jornada laboral. Melhoras para o amigo que se encontra incomodado, na esperança de que brevemente volte ao convívio normal.

0: 11h41 minutos em Moçambique. Vamos manter o nosso sinal em cadeia nacional, para lá onde está o presidente da República, Daniel Chapo, que visita organizações sociais do Partido Frelimo.
1: Só estou a pedir vocês, os homens, não me comprometerem-se. Só os homens. Frelimo! Aê! Não é para fazer voz grossa, é só para responder. Ouvirem bem as mulheres. Presidente Chapo, aê! Então vocês, homens, vão responder com a ajuda das mulheres. Pode ser? Então é melhor responder. Frelimo, aê! Presidente Chapo, aê! A Frelimo! A Frelimo! A Frelimo! A Frelimo! Muito obrigado, camarada presidente. Camarada presidente, é a primeira vez, confesso, que eu vejo a nossa sede. De facto, as nossas organizações sociais são a força da Frelimo.

Por isso, camarada presidente, queríamos, em nome das organizações sociais, da CLIM, da OMM, da OJM, dizer assim, mais uma vez, muito obrigado. Muito obrigado por revitalizar o nosso partido. Muito obrigado por revitalizar e criar todas as condições para que as nossas organizações sociais funcionem e funcionem bem. Parabéns, camarada presidente, continue com esse coração. Frelimo, oi! Por isso, camarada presidente, é com gesto de gratidão mesmo, queremos mais uma vez pedir a si para continuar a ter energia suficiente, a coragem necessária para liderar o nosso partido e continuar a transformar a Frelimo neste partido vencedor, ganhador, onde tem as organizações sociais como a sua força motriz, como a sua força que determina o caminho e o rumo que devemos seguir. Parabéns, camarada presidente. E esta é a forma que as nossas organizações sociais, de forma particular, a OMM e a OJM, encontraram de manifestar a sua alegria e felicidade por o receber aqui em visita à sede nacional das organizações sociais. Estou há muito tempo aqui, camarada presidente, mas é a primeira vez que me recordo que vejo o presidente a subir à sede das organizações sociais. Isso é um sinal muito bom. Falo isso não só como secretário-geral do partido, mas a camarada secretária-geral da OMM já foi membro de secretariado da OJM na altura. Acho que não se recorda de ter... Então já vai muito tempo mesmo. Então, camarada presidente, queríamos felicitar por tomar essa iniciativa, porque foi mesmo por iniciativa sua. Nós tentamos criar muitas dificuldades, mas mesmo disse não, assim nós vamos visitar e saber como é que as nossas organizações sociais estão a funcionar e que apoio, de facto, temos de dar mais para que elas funcionem bem. Por isso, camarada presidente, muito obrigado e queria convidá-lo mesmo para saudar os presentes aqui. Ah.

Jacqueline, oiê! Oi, MM, oiê! Oi, JM, oiê! Juventude, oiê! Mulher moçambicana, oiê! Combatentes, oiê! Frelimo, oiê! Eu ainda não ouvi bem vossos gritos. Estamos a sair da Matola, então vamos gritar até aqueles da Matola ouvirem que já chegamos na sede das organizações sociais da Frelimo. Vamos começar com as mulheres. E os homens ficam calados, tá bom? Depois vamos ouvir homens só, as mulheres ficam caladas. Depois vamos ver quem ganhou. Pode ser? Awasati, oiê! Awanuna, oiê! Esses homens estão a gritar com batota. Vamos repetir. Assate, oiê!

0: Não, esses estão a gritar com batota. Agora vamos ouvir os homens apoiados pelas mulheres, porque sozinhos não vão ganhar aqui. Frelimo! Frelimo! Unidade Nacional! Oiê! A paz! Oiê! Maputo Cidade! Oiê! Frelimo! Oiê! Bom dia, camaradas! Frelimo! Oiê! Bom dia, camaradas! Muito obrigado, camaradas. Anima. Anima. Anima. Anima. Anima. Frelimo. Oiê! Camaradas, nós decidimos que hoje, dia 11 de julho, vamos visitar as sedes das nossas organizações sociais, neste caso a OMM, a maior e a mais antiga organização da mulher moçambicana. OMM, oiê! E vamos visitar também a sede da OJM, a maior e a mais antiga organização da juventude moçambicana. Juventude, oiê! OMM, oiê! Acline, oiê! Combatentes, oiê! Camaradas, a nossa presença aqui está no âmbito do trabalho que estamos a fazer da reestruturação do nosso partido, do reforço das bases do partido, no âmbito do princípio da Frelimo, de que a vitória prepara-se. A vitória prepara-se. A organização e a preparação dessa vitória, camaradas, começou logo depois das nossas vitórias de 2023-2024. E estas vitórias foram possíveis graças ao trabalho dos camaradas que estão aqui e de outros camaradas do Ruvuma ao Maputo, do Zumba ao Índico, do povo moçambicano, incluindo na diáspora. Por isso, muito obrigado, camaradas. Parabéns, camaradas. Frelimo, oiê! Logo depois das nossas vitórias, 2023-2024, nós decidimos que a partir de 2025 vamos começar a organizar e preparar as nossas vitórias. E o partido, através da nossa comissão política, foram tomadas três grandes decisões. A primeira decisão está relacionada com a necessidade de nós recensearmos todos os membros do Partido Frelimo a partir do recenseamento de raiz. Esse trabalho começou, neste momento está em curso. A primeira fase consistiu no recenseamento através das fichas do Ruvuma ao Maputo, do Zumba ao Índico e na diáspora. Neste momento que estamos a falar, estamos a fazer o processamento dos dados, a digitalização dos dados, o cadastro dos membros do Partido Frelimo, do Ruvuma ao Maputo, do Zumba ao Índico, incluindo na diáspora. E cada dia que passa, está a ficar confirmado que do Ruvuma ao Maputo, do Zumba ao Índico, nós somos um pouco mais de 6 milhões membros da Frelimo. Frelimo, oiê! Principalmente no processo de cadastramento e digitalização dos membros da Frelimo, em que o membro tem que aparecer, tirar a fotografia, pôr impressão digital, está a ficar cada dia que passa confirmado este número e vamos continuar a trabalhar para angariar mais membros para este que é o grande e único partido estruturado, organizado, com cabeça, tronco e membros na República de Moçambique. Não há outro partido. Frelimo, oi! A segunda grande decisão que nós tomamos através da Comissão Política foi a decisão de realização de reuniões simultâneas ao nível dos nossos órgãos. Reuniões simultâneas nas células do nosso partido, sessões simultâneas dos secretariados, ou melhor, ao nível dos comitês do círculo, sessões simultâneas ao nível dos comitês de localidade, sessões simultâneas ao nível dos comitês de zona, sessões simultâneas ao nível dos comitês distritais e sessões simultâneas ao nível dos comitês provinciais. Esta decisão está a permitir os camaradas poderem fazer as suas agendas, se organizarem, viajarem, porque sabem que depois de uma sessão, de acordo com o calendário nacional, a próxima sessão é dia tal. Isto é um ato que permite estruturar, organizar, reforçar as bases do nosso partido no âmbito do princípio segundo o qual a vitória prepara-se, a vitória... A vitória prepara-se, a vitória... Frelimo, oiê! A última decisão, camaradas, que o nosso partido, através da nossa Comissão Política, tomou, foi organizarmos a 11ª Conferência Nacional de Quadros. E para organizar a conferência, é necessário que todos os camaradas do Ruvuma ao Maputo, do Zumbo ao Índico e na diáspora participem na conferência. Por isso, nós decidimos que a partir do dia 15 de janeiro de 2026, como Partido Frelimo, devíamos começar a conferência através das reuniões nas células do Partido Frelimo. É assim que se organiza uma Conferência Nacional de Quadros. Todos aqueles que são da Frelimo devem participar nesta conferência, cada um ao seu nível. Por isso, foram eleitos delegados nas células para participarem nas conferências ao nível dos círculos. Depois dos círculos, foram eleitos delegados para participar nas conferências ao nível dos comitês de localidade, onde há localidades. Nas localidades, nestes comitês, foram eleitos quadros da Frelimo para participar nas conferências ao nível dos comitês de zona. Ao nível de zona, foram eleitos quadros da Frelimo como delegados para participar nas conferências ao nível dos comitês distritais. E nos comitês distritais, nas conferências distritais, foram eleitos quadros para participarem nas conferências ao nível das conferências provinciais. E nas províncias, foram eleitos delegados para participarem na Conferência Nacional de Quadros, que vai ter lugar no próximo mês de agosto, na cidade de Chimoio, província de Manica. Frelimo, oiê! OMM, oiê! Acline, oiê! OJM, oiê! 11ª Conferência Nacional de Quadros, oiê! Portanto, os camaradas que vão participar nesta 11ª Conferência Nacional de Quadros têm a legitimidade de participarem porque foram eleitos pelos órgãos do Partido Frelimo, desde a célula, círculo, localidade, zona, distrito, província. É assim que deve e se organizam as conferências nacionais deste glorioso Partido Frelimo. Por isso, camaradas, quero mais uma vez dizer que nós, como a Frelimo, somos um partido organizado, estruturado desde a base até o topo. E a Frelimo é o povo. A Frelimo
1: é o povo.
0: A Frelimo
1: é o povo.
0: A Frelimo
1: é o povo.
0: A Frelimo
1: é o povo.
0: A Frelimo
1: é o povo.
0: a Frelimo, a Frelimo, a Frelimo, a Frelimo, a Frelimo, a Frelimo, a Frelimo, Frelimo, Frelimo é o povo. Por isso, nós temos que trabalhar na base, com o povo, para o povo, do povo, junto do povo. Frelimo, oiê! Porque o nosso partido é o partido de massas, é o partido do povo. É um partido que existe hoje com 64 anos. Próximo ano vamos fazer 65 anos com o objetivo de servir o povo moçambicano. Criar melhores condições de vida para o povo moçambicano. Frelimo, oiê! Combatentes, oiê! OMM, oiê! OJM, oiê! E hoje viemos visitar a sede das nossas organizações sociais, OMM, OJM, e ainda vamos visitar a CLIN, os nossos combatentes libertadores desta pátria, para fazer perceber aos camaradas e ao povo moçambicano que as vitórias da Frelimo são vitórias que são organizadas. Por isso, disse aqui aquilo que estamos a fazer como partido rumo às nossas vitórias 2028-2029. E quem traz as vitórias na Frelimo são as nossas organizações sociais. Os nossos combatentes, o nosso reservatório moral que nos dá o caminho, que são o guia, e que são os nossos conselheiros, dia e noite, a dizer que o caminho certo é este, a Frelimo foi fundada para isto, e hoje, com 64 anos, feito no dia 25 de junho de 2026, temos que servir o povo, trabalhar para o povo, com o povo, junto ao povo, porque a Frelimo é do povo. Por isso, camaradas, não há vitória na Frelimo é o trabalho das organizações sociais. A CLIN, o MM, as nossas mães, a mulher moçambicana que do Ruvuma ao Maputo trabalha para cuidar da família, do Ruvuma ao Maputo trabalha para sustentar a família, a mulher moçambicana que quando chega a vez da campanha eleitoral, amarra o lenço, amarra o capulana, não dorme, trabalha 24 sobre 24 horas, cozinha, camaradas nas células. OMM, oiê! Mulher moçambicana, oiê! Nós nos concentramos nos comissários do círculo, que é a base das nossas vitórias, porque as células estão lá. São as mulheres que cozinham para os camaradas que vão fazer a campanha. Quando regressam para almoçar, à tarde voltar a fazer campanha, é a mulher moçambicana que amara o lenço, amara a capulana, trabalha dia e noite, 45 dias sem descansar para a vitória da Frelimo. Parabéns, mulher moçambicana. Juventude, oiê! OJM, oiê! É a OJM que é a base dos grupos de choque. Juventude, oiê! É a OJM que se organiza com a força e a seiva da nação para constituir os grupos de choque. E aquele que tenta atacar a Frelimo encontra a juventude com choque. E choqueia! Juventude, oiê! OJM, oiê! Frelimo, oiê! Por isso, decidimos que temos que visitar a sede da OMM, temos que visitar a sede da OJM para ver em que condições estão a trabalhar os nossos camaradas. Vamos fazer o mesmo exercício quando estivermos a visitar as províncias, porque as nossas organizações sociais é que trazem as vitórias da Frelimo. e por ser as organizações sociais que trabalham, que trazem as vitórias da Frelimo, precisamos de criar melhores condições para essas organizações sociais. Frelimo, oi! Como disse o camarada secretário-geral, os membros do secretariado do Comitê Central, o camarada secretário-geral, diziam, camarada presidente, aguarda um pouco para criarmos as melhores condições. Eu disse, não. Eu quero ir nessas condições para virem, ver em que condições trabalham para juntos criarmos as melhores condições para organizações sociais. Cidade de Maputo, oi! 11ª Conferência Nacional de Quadros, oi! E esta 11ª Conferência Nacional de Quadros, que vai decorrer o próximo mês em Chimoio, na província de Manica, é no âmbito da preparação do nosso 13º Congresso da Frelimo, que vai ter lugar próximo ano em 2027. Por isso, camaradas, eu quero vos agradecer por os camaradas acordaram cedo, organizaram-se para vir nos receber aqui na sede das organizações sociais do nosso partido. Isto demonstra comprometimento, demonstra aquilo que os camaradas têm sempre no coração: o patriotismo, amor ao povo, amor a Frelimo. E aqueles que assistem às vitórias da Frelimo vão assistir em 2028 e 2029 mais vitórias da Frelimo. Frelimo, oi! E estas vitórias não resultam por acaso. Resultam da organização, da estruturação da Frelimo, e por isso que antes de entrarmos aqui nas sedes da nossa OMM, da UJM, deixamos de forma muito clara aquilo que estamos a fazer, para quando chegar a vez da vitória, hoje é sábado, há outros que esta hora ainda estão a dormir, ainda estão a ressonar, nós acordamos cedo, porque a Frelimo prepara as suas vitórias, a Frelimo organiza as suas vitórias, para quando chegarmos em 2028, chegarmos em 2029, e as pessoas verem as vitórias da Frelimo, não terem dúvidas de onde é que saíram as vitórias. Saem deste trabalho que estamos a fazer. É ou não é, camaradas? OMM, oi! Frelimo, oi! Combatentes, oi! Acline, oi! Frelimo, oi! OJM, oi! Frelimo, oi! Por isso, camaradas da cidade, queremos agradecer a forma como nos receberam com muito calor, muito carinho, muita festa, muita canção, muita alegria. Isto demonstra de forma clara e inequívoca que as nossas organizações sociais na cidade de Maputo, a CLINE, o OMM, o JM, estão vivas, com muita força. Vamos continuar a trabalhar nos bairros, vamos continuar a trabalhar na base, vamos continuar a trabalhar nas nossas células, nos nossos comitês de círculo, comitês de localidade, comitês de zona, comitês distritais, para revitalizarmos a nossa Frelimo na cidade de Maputo, rumo a vitórias 2028-2029. A Frelimo é um partido que organiza as suas vitórias, prepara vitórias, e quero mais uma vez através da nossa OMM, e quero agradecer ao JM que nos receberam aqui através da nossa juventude. Por que não agradecer às lindas crianças da cidade de Maputo que nos receberam aqui com muito calor, muito carinho, bonitas canções. Camaradas, estamos juntos, unidos, do Ruvuma ao Maputo, do Zumbo ao Índico. Três coisas fundamentais que todos nós temos que fazer. Primeiro, unidade na nossa Frelimo e unidade com o povo moçambicano. Segundo, vigilância. Vigilância, porque o inimigo do desenvolvimento e o inimigo da paz do povo moçambicano tem várias formas de agir. E uma das formas de agir é calúnia, difamação, desinformação e também andar a criar, principalmente nas redes sociais, desinformações, manipulações ao povo moçambicano. Mas o povo moçambicano está atento 24 sobre 24 horas, de segunda a segunda, e sabe o que quer. E a última coisa das três que eu falei que precisamos de fazer é trabalho, trabalho, trabalho, trabalho. Estamos juntos, camaradas. Unidade, vigilância, trabalho. É isto que vai trazer desenvolvimento, é isto que vai trazer a unidade entre o povo, é isto que vai trazer a paz, é isto que vai trazer segurança, é isto que vai permitir todos nós, cada um, fazer a sua parte para poder vencer os desafios que nós temos e continuarmos em frente como moçambicanos. Por isso, camaradas, muito obrigado. Canimambo. Obrigado, camaradas. Prelimo, oiê! Acline, oiê! OMM, oiê! OJM, oiê! Prelimo, oiê! Obrigado, camaradas.
2: Muitíssimo obrigado.
3: Presidente do Partido Frelimo, Daniel Chapo, nesta interação com os membros desta formação política aqui nas setes nacionais da organização da Juventude Moçambicana e também da organização da Mulher Moçambicana. Daniel Chapo diz que existe vigilância por parte dos membros desta formação política. Daniel Chapo quer que os membros da Frelimo estejam atentos a comportamentos desviantes e destacou a questão da desinformação. O Daniel Chapo explicou que esta visita a estas organizações sociais, mesmo no âmbito daquilo que é a revitalização das bases do partido e também a revitalização dos órgãos sociais desta formação política, Daniel Chapo diz que não existe vitória na Frelimo sem que haja envolvimento das organizações sociais do partido Frelimo. Na Frelimo, a vitória prepara-se, por isso mesmo que o Daniel Chapo diz que veio às organizações sociais desta formação política para preparar os próximos pleitos que se vão realizar no país e que a Frelimo quer sair-se uma vez mais grande e vitoriosa nos próximos pleitos eleitorais. Daniel Chapo exigiu também que os membros do partido continuem focados em ações de desenvolvimento do país, com foco naquilo que são ações que visam ao aumento da produção alimentar. O presidente desta formação política destacou também que no partido Frelimo, os membros têm sempre uma responsabilidade para continuar a desenvolver o país através das diferentes ações que deverão realizar-se ao nível do país. Por cá termina esta transmissão da Rádio Moçambique. Ficam então as assinaturas de Francisco Manissa nos cuidados técnicos. Eu sou Cláudio Doane. Boa tarde.
4: Muito boa tarde, Cláudio Doane. Continuação de...

0: Saudações e seja bem-vindo ao Jornal da Tarde da Rádio Moçambique. Presidente da República e da Frelimo, Daniel Chapo, pede à sociedade para que esteja mais atenta aos comportamentos desviantes e desinformação. Já está ultrapassada a crise de alimentos que afetava o Hospital Rural de Xicuque, na cidade de Maxixe, província de Inhambane. Moçambique continua a registrar progressos no cumprimento das ações dos Objetivos de Desenvolvimento Sustentável, apesar dos choques provocados, sobretudo pelo terrorismo e mudanças climáticas. Na atualidade internacional, forças armadas italianas informaram ter descoberto cerca de dezena de bombas da Segunda Guerra Mundial numa linha ferroviária que une a capital Roma e a cidade de Nápoles, no sul do país. São tópicos do Jornal da Tarde, edição de sábado, 11 de julho de 2026. Está na companhia de Ernesto Chauk na edição e apresentação, com Hermínio Abel na sonorização. Fique conosco e acompanhe de perto o que acontece no seu país e no mundo. Jornal da Tarde, presidente da Frelimo e presidente da República, Daniel Chapo, visitou hoje a sede nacional das organizações sociais do partido, nomeadamente a Organização da Mulher Moçambicana e a Organização da Juventude Moçambicana, no âmbito da monitoria e acompanhamento do funcionamento dos órgãos de base. A visita do presidente Chapo tinha em vista a realçar o papel vital é que as organizações desempenham para a solidez, continuidade histórica e vitalidade política do partido. No encontro mantido esta manhã com os membros desta formação política, Chapo pediu união e coesão entre os moçambicanos e exortou para que estejam mais atentos àqueles que promovem comportamentos desviantes e desinformação.
1: Queremos agradecer a forma como nos receberam com muito calor, muito carinho, muita festa, muita canção, muita alegria. Isto demonstra de forma clara e inequívoca que as nossas organizações sociais na cidade de Maputo, a CLIN, o MM, o JM, estão vivas, com muita força. Vamos continuar a trabalhar nos bairros, vamos continuar a trabalhar na base, vamos continuar a trabalhar nas nossas células, nos nossos comitês de círculo, comitês de localidade, comitês de zona, comitês distritais, para revitalizarmos a nossa Frelimo na cidade de Maputo, rumo a vitórias 2028-2029. A Frelimo é um partido que organiza as suas vitórias. Camaradas, estamos juntos, unidos, do Ruvuma ao Maputo, do Zumbo ao Índico. Três coisas fundamentais que todos nós temos que fazer. Primeiro, unidade na nossa Frelimo, e unidade com o povo moçambicano. Segundo, vigilância. Vigilância, porque o inimigo do desenvolvimento e o inimigo da paz do povo moçambicano tem várias formas de agir. E uma das formas de agir é calúnia, difamação, desinformação e também andar a criar, principalmente nas redes sociais, desinformações, manipulações ao povo moçambicano. Mas o povo moçambicano está atento 24 sobre 24 horas, de segunda a segunda, e sabe o que quer. E a última coisa das três que eu falei que precisamos de fazer é trabalho, trabalho, trabalho, trabalho. Estamos juntos, camaradas. Unidade, vigilância, trabalho. É isto que vai trazer desenvolvimento, é isto que vai trazer a unidade entre o povo, é isto que vai trazer a paz, é isto que vai trazer segurança, é isto que vai permitir todos nós, cada um, fazer a sua parte para poder vencer os desafios que nós temos e continuarmos em frente como moçambicanos.
0: Presidente da Frelimo e da República, Daniel Chapo, pede maior vigilância na sociedade àqueles que promovem comportamentos desviantes. Chapo falava na visita à sede nacional das organizações sociais do partido, nomeadamente OMM, Hoje, a ATM, no âmbito da monitoria e acompanhamento do funcionamento dos órgãos de base, uma visita que tinha vista realçar o papel vital que as operações desempenham para a solidez, continuidade histórica e vitalidade política do partido. E a Frelimo Entete exorta a população do distrito de Angoni a abraçar as iniciativas e programas de governação levados a cabo pelo presidente da República, Daniel Chapo, tal como indica Ana Venelo.
2: São programas centrados na paz, unidade nacional e desenvolvimento socioeconômico das comunidades. O pronunciamento foi feito pelo primeiro secretário provincial, Cláudio Oda, na localidade de Pandula, posto administrativo de Domui, no encontro que manteve esta sexta-feira com a população. Segundo Cláudio Oda, o estadista moçambicano Daniel Chapo tem envidado esforços visando melhorar as condições de vida da população, com foco na juventude. Roda apontou várias iniciativas, com destaque para o Fundo de Desenvolvimento Econômico Local, pelo que apela os jovens a aderir.
3: Recordo a partir de 2025, o camarada Dene Francisco Chavo disse, para a juventude, nós vamos lançar um fundo que se chama FIDEL, onde eles vão conseguir ter algum financiamento junto aos governos locais. E no nosso relatório já sabemos que alguns jovens aqui no distrito já receberam financiamento este ano.
4: Foi este ano?
3: Um e o outro recebeu. Mas depois percebemos que há muita gente que precisa aqui valor. Este ano, 2026, aquele dinheiro que veio no ano passado veio a dobrar para atingir muita juventude. E essa juventude deve estar preparada e organizada para receber esses fundos e fazer concretamente aquilo que ele pediu. Estávamos a chamar a atenção o governo do posto administrativo de Domo, o governo da localidade, deve estar atento para organizar a juventude e ter este financiamento bem organizado. Esse é o programa da Frelimo. Para a nossa juventude.
2: Cláudio Roda, primeiro secretário provincial da Frelimo Entate, apelando à população e aos jovens a apoiar iniciativas do presidente da República no âmbito da promoção do desenvolvimento socioeconômico do país. O comício em Pandula marcou o fim da visita de trabalho do primeiro secretário provincial da Frelimo ao distrito fronteiriço de Angônia. A partir do Longwe, no distrito de Angônia, Ana Venila.
0: O Frelimo Entete exorta a população do distrito de Angônia a abraçar as iniciativas e programas de governação levados a cabo pelo presidente da República, Daniel Chapo. Já está ultrapassada a crise de alimentos que afetava o Hospital Rural de Xikuke, na cidade de Maxixe, província de Inhambane. A Efraim Macitela desenvolve a informação.
5: A unidade sanitária, que além de pacientes locais, recebe doentes transferidos dos distritos de Umuene, Panda e Morumbene, garante agora ter estoque de comida suficiente para quase todo o ano. A garantia foi dada à Rádio Moçambique pelo diretor do Hospital Rural de Xikuke, Arlindo Romão, que detalha a normalização do fornecimento.
6: Nós temos comida garantida para um ano. Se formos visitar o armazém, há de ver pessoalmente lá, porque está lá a comida. Temos parcerias e muitas vezes até quando os parceiros nos ajudam e o orçamento do Estado vem, preferimos redirecionar a ajuda dos parceiros para outras necessidades.
5: A par da alimentação, a direção assegura que o hospital está a funcionar em pleno. Os serviços de raio-x, por exemplo, já foram retomados graças à instalação de duas novas máquinas modernas com capacidade avançada para diagnosticar a tuberculose óssea. Arlindo Romão acrescenta que o equipamento disponível vai reforçar-se ainda mais nos próximos dias com a chegada de um novo lote que já foi desalfandegado.
6: Uma das coisas que nos inquietava é o desalfandegamento do contentor, que tinha muito material para apoiar a população e isso foi resolvido. Conseguimos, de certa forma, satisfazer as necessidades das comunidades.
5: Diretor do Hospital Rural de Xikuke na cidade da Maxixe, Arlindo Romão, e a chegada nos próximos dias do novo equipamento que irá garantir a melhoria da prestação de cuidados de saúde à população. De Inhambane, Efraim Macitela.
0: Já está ultrapassada a crise de alimentos que afetava o Hospital Rural de Xikuke, na cidade de Maxixe, província de Inhambane. Autoridades de saúde em Gaza apelam à adoção de hábitos saudáveis no dia a dia de todos os cidadãos para prevenir o desenvolvimento de doenças que levam a acidente vascular cerebral. Mário Martins e os detalhes.
7: Correto.
4: deriva do facto de nos dias que correm notar-se uma escalada de números no diagnóstico de casos de hipertensão arterial e outras doenças. Só no primeiro semestre deste ano, o setor de saúde na província diagnosticou mais de 7 mil pacientes propensos ao AVC, de um total de 11.700 rastreados. O médico-chefe provincial em Gaza, Sérgio João, explica que uma rotina diária baseada em exercitação física associada a uma alimentação menos gordurosa e com pouco sal pode ajudar a reduzir o risco a este mal.
7: Uma dieta menos gordurosa, com menos sal, principalmente quando vai ver se já tem uma predisposição a antecedentes da família de hipertensão, pai e mãe hipertensos, por exemplo. Estamos a olhar a questão da prática de exercícios físicos que também vão ajudar para que não possamos desenvolver hipertensão e mesmo tendo hipertensão que essa patologia não evolua, não se agrave até chegarmos a uma situação de AVC. E naturalmente para os pacientes que já são hipertensos, não só essas medidas fazem diferença, mas também, naturalmente, seguir aquilo que é a medicação que é disponibilizada pelo técnico de saúde para toda a diferença.
4: Médico-chefe provincial em Gaza, Sérgio João, e a necessidade de mudança de comportamento alimentício para reduzir o risco de contração de doenças que levam a acidente vascular cerebral. Mário Martins, em Xai-Xai.
0: Moçambique continua a registrar progressos no cumprimento das ações dos Objetivos de Desenvolvimento Sustentável, apesar dos choques provocados, sobretudo, pelo terrorismo e as mudanças climáticas. Jornalista Gerson James.
8: A posição foi defendida esta sexta-feira em Nova Iorque pela ministra moçambicana das Finanças no Fórum Político de Alto Nível das Nações Unidas durante a apresentação da segunda revisão nacional voluntária de 2026. Carla Louveira indica que os avanços alcançados resultam da introdução de reformas em diferentes áreas de governação com vista a melhorar as condições de vida das comunidades.
9: The overview of the progress result of the SDG 2026.
10: Moçambique destaca progressos claros na coordenação, integração e localização dos ODS. Contudo, o financiamento continua a ser o maior desafio. O progresso é desigual. Registam-se avanços na água, nas parcerias e na ação climática, enquanto há retrocessos na indústria e na governação, particularmente na participação das mulheres em cargos de decisão. Na componente de água potável e saneamento, registra-se um crescimento no acesso nacional à água em 62,3% e no acesso ao saneamento em 37,4%.
8: Apesar dos progressos, o flagelo do terrorismo e das mudanças climáticas continuam a ser um desafio para a implementação efetiva dos Objetivos de Desenvolvimento Sustentável. Não obstante esta realidade, a ministra das Finanças garante que o governo tem vindo a empreender esforços conjugados para ver ultrapassados estes desafios.
10: Estes choques têm impactado no crescimento dos indicadores de desenvolvimento, na qualidade das infraestruturas, no número das pessoas afetadas pelas mudanças climáticas e ao nível de redução da pobreza dos cidadãos. O governo de Moçambique tem vindo a trabalhar arduamente na transparência, integridade e na estabilidade económica nos últimos 50 anos da nossa independência. As revisões locais voluntárias funcionam como catalisadoras de novas parcerias e estão a ser implementadas através de ações coordenadas de diferentes instituições do governo.
8: Ministra das Finanças, Carla Louveira, intervindo esta sexta-feira em Nova Iorque, no Fórum Político de Alto Nível das Nações Unidas. O evento constitui uma plataforma de monitoria dos avanços da Agenda 2030 e dos 17 Objetivos de Desenvolvimento Sustentável em todo o mundo. Este ano participam no Fórum de Alto Nível das Nações Unidas um total de 36 países.
0: O Jornal da Tarde, o Dia Africano de Combate à Corrupção, assinala-se oficialmente a 11 de julho e a data foi instituída pela União Africana em referência à adoção da Convenção da União Africana para a Prevenção e Combate à Corrupção em 2003. E quando hoje se assinala o Dia Africano de Combate à Corrupção, 52 casos de corrupção foram registados no primeiro semestre deste ano em Iambane. Horácio Romão.
11: Este número revela uma subida exponencial de casos de corrupção na província, se comparado ao mesmo período do ano passado, em que foram instruídos 19 processos. A maioria dos casos está relacionado com o desvio de fundos, abuso de cargo ou função e cobranças ilícitas, que se verificam sobretudo nos setores de saúde, educação e na polícia de trânsito. Os atos de corrupção em Nhambane lesaram este ano ao Estado cerca de 8 milhões de meticais. O chefe do Departamento de Comunicação e Imagem no Gabinete Provincial de Combate à Corrupção em Nhambane, Sérgio Pene, disse que os processos dos funcionários que navegam nos cofres do Estado foram encaminhados aos tribunais visando a sua responsabilização. Pene adverte que não haverá complacência aos servidores públicos que se envolvem em esquemas de desvio de fundos e cobranças ilícitas.
12: Nós temos situações em que há responsabilização de juízes, há responsabilização de procuradores, há responsabilização de diretores provinciais, administradores de distritos e secretários permanentes, que são esses níveis que nós temos a nível da nossa província. E, na sua maioria, de facto, vão ser técnicos, não é? Alguns são chefes de repartições, entre outros. E, então, não temos aqui uma segregação de quem são os privilegiados ou não. Aquele que pisa a linha é chamado a responsabilização, como manda a lei e como nós fazemos.
11: Sérgio Pene, chefe do Departamento de Comunicação e Imagem no Gabinete Provincial de Combate à Corrupção em Nhambane, assegurando a responsabilização dos funcionários que se envolvem no desvio de fundos e cobranças ilícitas nas instituições públicas na província. Horácio Romão, em Nhambane.
0: E quando hoje se assinala o Dia Africano de Combate à Corrupção, em Inhambane, 52 casos foram registados no primeiro semestre deste ano. E são assustadores os níveis de prática da corrupção a nível da PRM na província de Nampula. Toda a informação por Vitorino Kumbukan.
13: A Polícia da República de Moçambique é apontada como instituição mais corrupta na província de Nampula. Depois da polícia, seguem os setores da educação e saúde. São dados avançados pelo Procurador da República afeto ao Gabinete Provincial de Combate à Corrupção em Nampula, José Wilson, falando à Rádio Moçambique a propósito do 11 de julho, Dia Africano de Combate à Corrupção. Segundo o Procurador José Wilson, durante o primeiro semestre deste ano, foram registrados 24 casos de corrupção no Gabinete Provincial e a PRM lidera a lista.
14: Tanto da análise que fizemos, encontramos, por exemplo, a PRM com 11 processos e, em segundo lugar, encontramos a educação com 7 processos e, por fim, a saúde com 6 processos. Então, esta hierarquia nos diz que, neste primeiro semestre, houve mais corrupção na polícia e, em seguida, foi na educação e, por fim, na saúde.
13: A Polícia da República de Moçambique, Nampula, reconhece que um grupo pequeno de membros age à margem das normas da corporação e, segundo Dércio Samuel, chefe do Departamento de Relações Públicas, já estão a ser tomadas medidas.
15: Nós já tivemos caso de expulsão de colegas que se provou de facto envolvimento. Aqui culminou com a expulsão. E também existem aquelas medidas internas, dependendo do grau do seu envolvimento. Então, isso também é dita a sua punição. Para um colega que sabe que o seu companheiro foi expulso porque se envolveu no ato de corrupção, é assustador. E esses dados, muitas das vezes, o comando provincial sempre tem levado nas nossas paradas, que é para dar a entender aos colegas que aquele que também for abraçar o mesmo caminho poderá correr o mesmo risco.
13: Dércio Samuel, chefe do Departamento de Relações Públicas da Polícia da República de Moçambique, em Nampula, e as medidas tomadas para combater a corrupção no seio da corporação. Vitorino Kumbukan, em Nampula.
0: Nampula, vamos a Xai-Xai, onde a PRM em Gaza exorta a todos os cidadãos para evitarem a prática de justiça pelas próprias mãos sob o risco de incorrer a responsabilização criminal. Rogério Maded.
16: O apelo da polícia surge-se constatar com frequência casos de justiça popular em várias comunidades da província, atos que muitas das vezes põem em causa os direitos humanos. O caso mais recente deu-se última quinta-feira no distrito do Limpopo, onde uma quadrilha de supostos ladrões de viaturas escapou ao linchamento, tendo a população incendiado a viatura em que se faziam transportar. O porta-voz da PRM em Gaza, Júlio Nhamunsua, recomenda à população para encaminhar todos os casos de justiça para as autoridades competentes, por forma a serem tratados dentro do quadro legal vigente.
17: Como polícia, temos feito um trabalho de sensibilização nas nossas reuniões de ligação polícia-comunidade. Estamos a fazer um trabalho de sensibilização às populações para que não optem pela justiça privada, porque quando recorremos à justiça privada, estamos a entrar no mundo de crime sem nos aperceber, acharmos que temos razão, mas sim, temos as nossas normas que regulam esses nossos comportamentos. Então, aquilo que nós apelamos é a questão da confiança das nossas instituições que administram a justiça, porque se assim for, nós vamos estar longe de sermos citados em autos, porque quem é arrolado no auto, nós sabemos que vai à barra do tribunal, e quando não consegue enfrentar a barra do tribunal, de lá pode voltar, mas sim de lá pode ficar.
16: Porta-voz do Comando Provincial da PRM em Gaza, Júlio Nhamunswa, desencorajando a prática de justiça pelas próprias mãos no seio das comunidades. O Distrito do Limpopo é apontado como sendo o que registra mais casos de justiça privada ao nível desta parcela do país. Roger Maded, em Xaxai.
0: PRM em Gaza exorta a todos os cidadãos para evitarem a prática de justiça pelas próprias mãos, sob o risco de incorrer a responsabilização criminal. E a polícia na cidade de Beira, em Sofala, prendeu uma arma de fogo que havia sido furtada a um empresário local. Benícia Fayan.
18: Foram também detidos dois suspeitos, os quais ter-se-iam introduzido na viatura do empresário, que se encontrava estacionada à beira de uma estrada, tendo levado, além de uma pistola, telemóvel e outros bens pessoais. Depois disso, o grupo teria tentado vender a arma por 15 mil meticais no mercado do Maquinino. O plano só não correu bem, porque a polícia, após receber uma denúncia, foi ao local e deteve os suspeitos, conforme declarou o porta-voz da PRM em Sofala, Honório Chimbo.
19: Será que eu apelo para todos aqueles cidadãos que foram portadores de arma de fogo para a defesa pessoal, que apresentem-se ao Comando Provincial da PRM de Sofala para proceder com o registro da mesma, e aquele que estiver devidamente registado e percebendo que a sua licença já expirou, também apelamos para que se dirija ao Comando Provincial da PRM para renovar a sua licença. O proprietário da arma é um cidadão, é um agente econômico, a sua licença estava devidamente regularizada, mas chamamos a atenção para aqueles que tenham uma arma de fogo em sua posse e esta não esteja devidamente licenciada para o seu uso. Apelamos mais uma vez para que se dirijam às autoridades competentes, que neste caso é o Comando Provincial da PRM.
18: Um dos detidos contou que o carro tinha uma porta aberta, sem ninguém no interior. O grupo pretendia apenas furtar o celular que estava à vista, mas ao entrarem na viatura, depararam-se com uma pistola. Da cidade da Beira, Benícia Fayani.
0: O Jornal da Tarde do Distrito de Corabassa, em Tete, afirma-se como um dos principais centros de dinamização da economia da província, mercê do aumento das oportunidades de emprego criado nos últimos anos. Ignácio Gamaio.
20: Este cenário resulta da conjugação entre a expansão demográfica do distrito e as oportunidades geradas pelos projetos integrados de desenvolvimento que absorve a mão de obra formada nas diferentes áreas técnico-profissionais. O aumento da população tem favorecido a inserção de jovens no mercado de trabalho, sobretudo nos setores da agricultura, pesca, avicultura, agroprocessamento e noutras áreas de atividade produtivas. Grande parte destas oportunidades de emprego é criada por projetos integrados de desenvolvimento, entre os quais se destacam Transformar, Promesa e Prodap.
21: Catarina Macaringue, engenheira alimentar. Me sinto muito feliz por estar aqui a trabalhar neste projeto muito grande, né, que veio para transformar as vidas, né, da comunidade de Xitima, da população de Caorabás.
22: Agostinho Caetano, sou o responsável do setor de produção avícola. Nós aqui produzimos ovos no sistema intensivo, ovos em baterias ou em gaiolas, a qual é a melhor forma de produção dos ovos, né?
23: Ana Francisco, eu sou técnica agrônoma. Tem sido muito bom, sim, trocar experiências e acabamos vendo que também somos capazes de fazer certas coisas, né?
20: Segundo o administrador de Caorabassa, O distrito tem registrado uma explosão demográfica impulsionada pela migração de pessoas provenientes de diferentes pontos do país, atraídas pelas oportunidades de investimento, emprego e desenvolvimento. Mendes Cardoso disse que é neste contexto que a localidade de Nhacapirira acolhe hoje as cerimónias centrais das celebrações do Dia Mundial da População, a serem orientadas pelo Ministro da Planificação e Desenvolvimento, Salim Valá.
1: São empregos formais em várias áreas. Falamos na área de agricultura, produção pesqueira, pecuária, dentro da atividade, assim como outros serviços administrativos também que os nossos funcionários estão a trazer aqui.
20: Com uma população estimada em 167.310 habitantes, Caurabaça apresenta uma densidade populacional de cerca de 25.8 habitantes por quilómetro quadrado. Ignácio Gamay, a partir da Vila de Chitima, sede do distrito de Caurabaça.
0: 12 horas e 56 minutos. Teve lugar esta sexta-feira a gala da finalíssima do ICOMA Sawampula, a parada de música ligeira promovida pelo emissor provincial da Rádio Moçambique, Nampula, Fidel Júnior.
2: O administrador da área de produção da Rádio Moçambique entende que a quinta edição do ICOMA Sawampula, o concurso de música ligeira promovido pelo emissor provincial de Nampula, está a servir para promover os artistas, os seus trabalhos e imortalizar incontornáveis nomes da música e da cultura macua. Segundo Arão Kwambi, esta parada continuará a merecer a atenção desta estação emissora como forma de resgatar a identidade e perpetuar a história cultural de Nampula, em particular, e de Moçambique em geral.
3: A Rádio Moçambique, ao promover as galas ao nível provincial e nacional, com Goma Moçambique, cumpre o seu papel social de promover a música moçambicana. Reza a história que a província de Nampula sempre produziu músicos de renome. Só para citar alguns exemplos, Zena Bacar, Dimo Mendes, Xarife Vitor, entre outros.
2: Arão Kwambi, administrador de produção da Rádio Moçambique, na sua intervenção esta sexta-feira, na finalíssima de premiação de 5 vencedores da 5ª edição do ICOMA Sawampula, dos 10 finalistas. Raça Oculta, com a canção Umualana, e 12 Inocentes, com o tema Olumenco, venceram nas categorias de canção mais votada e melhor canção. Marisa Bragança foi a melhor voz. Mr. Malta, prêmio Revelação. E Romântico do Momento saiu com o prêmio Carreira. Os artistas vencedores celebrar o amor e a essência do prêmio com o público. É o caso da Marisa Bragança.
6: Queria agradecer a todos que votaram em mim. Uma honra saber que ganhei algum prêmio da Rádio Moçambique, uma rádio que nos identifica. E espero que assim que eu lançar essa música, que todos sintam e vivam a música.
2: De resto, foi uma festa vista ao vivo por cerca de 200 de espectadores, com transmissão nos emissores provinciais da Rádio Moçambique da região norte do país, incluindo a província da Zambésia. Fidalgo Júnior, em Nampula.
0: Na atualidade internacional, as Forças Armadas italianas informaram ter descoberto cerca de uma dezena de bombas da Segunda Guerra Mundial numa linha ferroviária que une a capital Roma e a cidade de Nápoles, no sul do país. Os explosivos, com perto de 500 quilos, foram encontrados durante as obras num segmento da linha ferroviária perto da cidade de Formia, 150 quilômetros a sul de Roma, levando a circulação de comboios a ser suspensa até estarem concluídas as operações de remoção, adiantou esta sexta-feira o jornal italiano La Repubblica. O presidente norte-americano Donald Trump reafirmou hoje que existem 1.000 mísseis armados preparados e apontados contra o Irã, caso o Irã tente assassiná-lo, após informações segundo as quais Israel teria alertado a Washington para um plano nesse sentido. Trump afirmou que deu ordens ao exército para dizimar totalmente e destruir todas as regiões do Irã caso as autoridades do país persa o assassinem ou tentem assassiná-lo, e diz que a ordem tem um período de validade de um ano, sujeito a prorrogações. E pronto, amigo ouvinte, assim termina o Jornal da Tarde da Rádio Moçambique. Esteve na companhia de Hermínio Bell na sonorização, Ernesto Chaúque na edição e apresentação. Boa tarde.

0: No distrito de Mafago-Luniaça entram em funcionamento, ainda este ano, novas salas de aula naquela região da província. Abraço de Ferro, envolvendo município, líderes comunitários e secretários dos bairros na cidade de Lixinga. Já em Quamba, residentes defendem a integração gradual de leis na Constituição da República que exigem a universalidade de pagamentos de impostos e prestação transparente de contas de erário público. Estes são alguns assuntos que vamos narrar neste Jornal do Niassa, referente a sábado, 11 de julho de 2026. É o Dia Mundial da População. A edição e apresentação estão a cargo de Sampaio Vítor, com a assistência técnica de Delsófio Daniel. Dupla que deseja ao ouvinte uma perfeita audição. 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Tal como fizemos referência na abertura do jornal, no distrito de Mafago-Luniaça entram em funcionamento este ano novas salas de aula. O número de alunos a serem beneficiados nesta reportagem do jornalista Fernando Damas.
1: No distrito de Mafago-Luniaça, mais de 500 alunos vão beneficiar de novas salas de aula construídas de raiz ainda neste ano. Para o efeito, está na fase conclusiva a construção de 11 salas de aula nas escolas secundárias de Mafago 7, na Manolo, Ntacuja e Xilolo. A execução das obras está em mais de 90%. O diretor do Serviço Distrital de Planeamento e Infraestruturas de Mafago, Matias Rajabo, disse que com a entrada em funcionamento desta sala de aula, os alunos vão estudar em condições condignas e, consequentemente, a melhoria do ensino e aprendizagem. O dirigente disse que a entrada em funcionamento destas infraestruturas reduz o número de salas de construção precária na região.
2: Só falta por pequenos acabamentos e a colocação de porta, algumas salas de aula que era antes de concluir, mas novas não temos. Temos aqui na escola secundária, na escola de Namanolo, por concluir, está a 90% e tal, na escola de Ntacuja e Xilolo.
1: Matias Rajabo, diretor de Planeamento e Infraestruturas em Mafago, e a conclusão do projeto de construção de 11 salas de aula na região. O distrito de Mafago conta com 18 escolas, onde estão inscritos mais de 7 mil alunos.
0: Abraço de Ferro, envolvendo o município, líderes comunitários e secretários dos bairros na cidade de Lixinga. As causas descritas aqui por Pinto Catawa.
3: Crescente nível de procura de terrenos para a construção de habitações gera conflitos de usurpação de competências entre o município, líderes comunitários e secretários dos bairros na cidade de Lixinga. Na origem deste cenário está o acelerado crescimento demográfico, motivado pela migração de pessoas do campo para a cidade à procura de melhores condições. Como resultado deste movimento, a autarquia de Lixinga registra surgimento de novos bairros de expansão, o que dificulta o controle efetivo das autoridades municipais na gestão da terra. Aproveitando-se desta fragilidade, as autoridades comunitárias e secretários dos bairros envolvem-se em atividade de parcelamento e atribuição de terrenos aos cidadãos, à revelia do município, única entidade competente para o efeito. O edil da cidade de Lixinga aponta como impacto desta prática o surgimento de assentamentos desordenados e sem reserva de terrenos para infraestruturas e outros serviços de interesse público. Luiz Dumont considera esta prática de grave violação à postura municipal e pede a colaboração de todos no respeito às normas para garantir uma convivência com urbanidade.
4: Apelar aos munícipes, não se deixem enganar. Com os secretários dos bairros, serão atribuídos espaços em locais não condignos, porque nós, como edilidade, poderemos tomar as devidas medidas em relação a essa situação. Quem quiser um espaço, ao invés de tratar o assunto com o secretário do bairro, pedimos para se dirigir à urbanização. É o setor indicado na atribuição dos terrenos no raio municipal.
3: Edil da cidade de Lixinga, Luiz Dumont, e os riscos de ocupação ilegal de terrenos para a construção de habitações e outras finalidades.
0: 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Residentes de Coamba no Niassa defendem a integração gradual de leis na Constituição da República que exigem a universalidade de pagamentos de impostos e prestação transparente de contas de erário público, segundo esta reportagem do jornalista Mércio João.
5: Os cidadãos falavam em mais uma audição pública que decorre no Niassa no âmbito do Diálogo Nacional Inclusivo. A revisão dos estatutos que regem a área tributária nacional deve figurar nas prioridades do país, uma vez que, segundo os auditados, este constitui um dos setores-chave na modernização e compactação do processo de desenvolvimento. Na escolha dos possíveis cenários que o país deve seguir nos próximos tempos, alguns votaram a modernização do pacote constitucional de reformas moderadas e as explicações para tal foram as seguintes.
6: Começarmos do zero significa que tudo que nós fizemos ou os que fizeram estamos a neutralizar.
7: Tudo precisa de uma solução de forma gradual por dois motivos. Precisamos corrigir o que está mal e melhorar o que está bem. E o que está bem são as conquistas que nós tivemos ao longo de vários anos.
8: É fácil reabilitar do que construir.
9: Porque, de princípio, devemos valorizar aquilo que já temos. Mas aquilo que já temos, temos que consolidar.
5: Enquanto isso, há quem prefira reformas profundas nos próximos tempos.
10: Nós queremos mudar agora, para nós também consumirmos ou usufruirmos das mudanças desse país.
11: A palavra gradual é perigosa quando se trata de resolver situações de um país mesmo no lar. Talvez nós não entendemos bem. Se for assunto gradual, vamos entrar em problemas. Por quê? Vamos continuar com 250 deputados, mas vamos gradualmente reduzindo para 200, para 175, depois chegamos para... Podem passar 30, 40 anos, porque a palavra gradual não tem tempo determinado.
5: As sugestões para o melhoramento da Constituição da República apresentadas em Coamba, no Niassa, onde esta sexta-feira foi palco da audição pública que decorre no país no âmbito do Diálogo Nacional Inclusivo.
0: Mais de 8 mil habitantes da localidade de Xuanjota, posto administrativo de Chiconó, no distrito de Moembe, no Niassa, vão beneficiar de água potável ainda neste ano, com a entrada em funcionamento de um sistema de abastecimento do líquido. Para o efeito decorre a bom ritmo as obras de construção do referido sistema de abastecimento de água. Atualmente, a região conta com 14 furos de água com bombas manuais, sendo que 2 encontram-se avariados. O chefe da localidade de Xuanjota, Fred Assani, disse que devido à insuficiência de fontes de água, parte da população recorre a poços caseiros e rios à busca do precioso líquido, fato que propicia a ocorrência de doenças diarreicas.
12: Para dar um passo para criar uma abrangência em termos de furos de água, esses com bombas manuais, pelo menos fossem 20, 25. Esta seria uma média que podíamos dizer que, a nível de Xuanjota, a população consome mesmo a água potável. Mas temos a certeza de que, com mais tempo, o governo está a trabalhar, tem enviado mais investidores. Como, aliás, dizia que daqui a nada, esses 14 furos é um número que acresceu.
0: Chefe da localidade de Xuanjota, posto administrativo de Chiconó, no distrito de Moembe, no Niassa, e a situação de abastecimento de água à população. Amantes de futebol em Coamba, no Niassa, esperam a transição das seleções de França e Argentina na final da Copa do Mundo. Reporta Mércio João.
5: A França ganha pontos positivos no olhar dos nossos entrevistados pela sua característica futebolística imprevisível, contra-ataque rápido e montagem de um bloco defensivo pouco transponível. Já a Argentina, com o seu modelo conservador, história futebolística de se invejar, tem na atualidade a maior referência dos jogadores da modalidade, Lionel Messi, que, segundo as nossas fontes, faz diferença em qualquer momento da competição.
13: Gerson Zito, a França está a vir bem, que conseguiu mais uma vitória para o apuramento. Na minha perspectiva, França vai na final.
14: Zeferino Miguel Coelho. Por mim, se a França chegasse à final, seria muito bom para mim. É uma equipa com muitos jogadores experientes. E, não seria uma surpresa. Mas eu ia preferir França e Argentina.
15: Eu chamo-me Yusuf Andujé. Primeiro dizia que o favorito é França, mano. Visto que é uma seleção jovem, além de ser seleção jovem, é uma seleção quase conjunta. É uma seleção que se conhece desde há muito tempo, porque alguns jogadores que estão ali jogaram várias vezes no mesmo clube, que é o PSG. Alguns estão a sair para já outros clubes, mas enquanto já vinham se conhecendo desde há muito tempo. Agora, quando se juntam, já é uma maravilha.
5: A África foi ao Mundial das Américas com 10 equipas. A avaliação desta presença é para já positiva.
13: Provamos que somos capazes. Uma das equipas que me deixou mesmo emocionado, que me tocou, foi Cabo Verde. Mostrou para a Argentina do que nós também estamos a trabalhar.
14: Para nós africanos, acho que foi uma honra chegar lá. 10 equipas não foi nada fácil, foi trabalho muito bem dado.
15: África, para mim, é um continente em termos de futebol. Já estamos a evoluir cada vez mais. É visto que muitos jogadores estão lá na diáspora e são

0: Passo de Ferro, envolvendo município, líderes comunitários e secretários dos bairros na cidade de Lixinga. Já em Quamba, residentes defendem a integração gradual de leis na Constituição da República que exigem a universalidade de pagamentos de impostos e prestação transparente de contas de erário público. Um forte abraço de Sampaio Vitor, que esteve na edição e apresentação, e Del Sofio Daniel na sonorização. Fique bem.
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0: Acompanhe as notícias a esta hora, apresentadas por Ernesto Tchauk. Muito boa tarde.
1: Albertina Zandamela, ouvinte, boa tarde. O presidente da República da Frelimo, Daniel Chapo, apelou à sociedade para reforçar a vigilância face ao que considera ser inimigos do desenvolvimento do país. Falando este sábado durante uma visita à sede nacional das organizações sociais do partido, nomeadamente a Organização da Mulher Moçambicana e a Organização da Juventude Moçambicana, no âmbito da monitoria e do acompanhamento do funcionamento dos órgãos de base, Daniel Chapo destacou que a unidade, o trabalho e a vigilância constituem pilares essenciais para o progresso e o desenvolvimento de Moçambique.
2: Vigilância. Vigilância porque o inimigo do desenvolvimento e o inimigo da paz do povo moçambicano tem várias formas de agir. E uma das formas de agir é calúnia, difamação, desinformação e também andar a criar, principalmente nas redes sociais, desinformações, manipulações ao povo moçambicano. Mas o povo moçambicano está atento 24/24, de segunda a segunda, e sabe o que quer.
1: Presidente da República e da Frelimo, Daniel Chapo, efetuou hoje uma visita aos órgãos de base na cidade de Maputo, com o objetivo de enaltecer o papel estratégico desempenhado pelas organizações sociais na consolidação e dinamização política do partido. Moçambique continua a registrar progressos no cumprimento das ações dos Objetivos de Desenvolvimento Sustentável, apesar dos choques provocados, sobretudo, pelo terrorismo e mudanças climáticas. A posição foi defendida esta sexta-feira em Nova Iorque pela Ministra das Finanças no Fórum Político de Alto Nível das Nações Unidas durante a apresentação da 2ª Revisão Nacional Voluntária 2026. A Carla Louveira indica que os progressos alcançados resultam da introdução de reformas em diferentes áreas de governação com vista a melhorar as condições de vida das comunidades. Já está ultrapassada a crise de alimentos que afetava o hospital rural de Chicuque, na cidade de Maxixe, província de Inhambane. A unidade sanitária, que além de pacientes locais, recebe doentes transferidos dos distritos de Umuine, Panda e Morumbene, garante agora ter estoque de comida suficiente para quase todo o ano. A garantia foi dada à Rádio Moçambique pelo diretor do hospital rural de Chicuque, Arlindo Romão, que detalha a normalização do fornecimento.
3: Nós temos comida garantida para um ano. Se formos visitar o armazém, há de ver pessoalmente lá, porque está lá a comida. Temos parcerias e muitas vezes até quando os parceiros nos ajudam e o orçamento do Estado vem, preferimos redirecionar a ajuda dos parceiros para outras necessidades.
1: A par da alimentação, a direção assegura que o hospital está a funcionar em pleno e que os serviços de raio-x, por exemplo, já foram retomados, mercê à instalação de 2 novas máquinas modernas com capacidade avançada para diagnosticar a tuberculose óssea. Quando hoje se assinala o Dia Africano de Combate à Corrupção, em Inhambane, 52 casos foram registados no primeiro semestre deste ano. Horácio Romão.
4: Este número revela uma subida exponencial de casos de corrupção na província, se comparado ao mesmo período do ano passado, em que foram instruídos 19 processos. A maioria dos casos está relacionado com desvio de fundos, abuso de cargo ou função e cobranças ilícitas, que se verificam sobretudo nos setores de saúde, educação e na polícia de trânsito. Os atos de corrupção em Inhambane lesaram este ano ao Estado cerca de 8 milhões de meticais. O chefe do Departamento de Comunicação e Imagem no Gabinete Provincial de Combate à Corrupção em Inhambane, Sérgio Pene, disse que os processos dos funcionários que navegam nos cofres do Estado foram encaminhados aos tribunais visando a sua responsabilização. Pene adverte que não haverá complacência aos servidores públicos que se envolvem em esquemas de desvio de fundos e cobranças ilícitas na província. Horácio Romão, Inhambane.
1: A Polícia da República de Moçambique, na cidade de Beira, em Sofala, apreendeu uma arma de fogo que havia sido furtada a um empresário local, Benícia Fayan.
5: Foram também detidos 2 suspeitos, os quais ter-se-iam introduzido na viatura do empresário, que se encontrava estacionada à beira de uma estrada, tendo levado, além de uma pistola, telemóvel e outros bens pessoais. Depois disso, o grupo teria tentado vender a arma por 15 mil meticais no mercado do Maquinino. O plano só não correu bem porque a polícia, após receber uma denúncia, foi ao local e deteve os suspeitos, conforme declarou o porta-voz da PRM Sofala, Honório Chimbo. Um dos detidos contou que o carro tinha uma porta aberta sem ninguém no interior. O grupo pretendia apenas furtar o celular que estava à vista, mas ao entrarem na viatura, depararam-se com uma pistola. Da cidade da Beira, Benícia Faiani.
1: Na atualidade internacional, as Forças Armadas italianas informaram ter descoberto cerca de uma dezena de bombas da Segunda Guerra Mundial numa linha ferroviária que une a capital Roma e a cidade de Nápoles, no sul do país. Os explosivos, com perto de 500 quilos, foram encontrados durante as obras num segmento da linha ferroviária perto da cidade de Formia, a 150 quilômetros a sul de Roma, levando a circulação de comboios a ser suspensa até estarem concluídas as operações de remoção, adiantou na sexta-feira o jornal italiano La Repubblica. Os engenhos encontravam-se numa vala de escavação sob a linha ferroviária nas imediações dos bairros residenciais. Após a descoberta, os protocolos de emergência foram imediatamente acionados, o que ditou a suspensão do tráfego ferroviário entre Formia e Minturno e o envio para o local de uma equipa de exército especializada em desativar explosivos. Foram as notícias das 14 horas. E próximas, quando forem 18 horas.

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0: direita, cortou a defensiva. Alexandre, que jogo é este? Ainda volta a perguntar há pouco tempo. Falaste aqui. E agora? O que é? Que jogo estamos a ver aqui no campo de Mariano Guabi, da Taça
1: de Moçambique? Há um ligeiro crescimento por parte dos locomotivas, donos da casa, portanto, digamos que um redimir-se daquilo que vinha acontecendo. Portanto, vemos agora o Ferro Verde de Gaza um bocadinho mais a atacar. E teve agora uma situação ali, o número 22, portanto, o Jean, ao meter a bola ali, mas acabou por não encontrar o seu colega para poder dar sequência a esta jogada. Se o jogo, portanto, atingir esta velocidade que estamos a ver agora, se o jogo, portanto, for mais do ponto de vista atacante, acredito que o espetáculo irá crescer também.
2: Muito bem. Tempo e resultado?
0: Estão 30 minutos transcorridos nesta primeira parte. Ferroviário de Gaza, 0. Em comando de Chinavão também, 0.
2: Obrigada. Vamos a mais uma tentativa. Daniel Oliveira, seja bem-vindo. Como estão as coisas aí no campo da Swap? Atenção, colegas, ao volume dos vossos receptores. Aqui é uma interferência. Atenção, por favor, aos microfones e ao portanto, volume. Peço aqui aos técnicos para que tenham isso em atenção. Daniel Oliveira?
3: Um jogo bastante equilibrado. Uma academia que está coçada até aos cordões da turma de Ferroviário da Beira. Estamos com 30 minutos desta primeira parte de jeta. 0 Ferroviário, 0 Academia de Chimoio.
2: Obrigada, Fernando Dias. Seja bem-vindo. Como estão as coisas aí no Municipal da Beira?
4: Moçambique faz a zona centro em campo, as equipas de águias especiais da província, fala em Xingal de Tete, com 30 minutos já transcorridos, 0 para a equipa de águias especiais, 0 para o Xingal de Tete, num jogo equilibrado, a equipa de águias especiais a ter cartas, como se costuma dizer, na perspectiva de surpreender o seu adversário, até porque a equipa do Xingal de Tete pertence a um dos, aliás, ao grupo dos mais escalonados no futebol nacional, contrariamente à equipa de águias especiais, que milita no Campeonato Provincial de Sofala. Estamos com 32 minutos, rapidamente, águias com Gerson, Simão, Wilson, Nielsen.
2: Dias, jogos em andamento, vamos às incidências do jogo.
4: Exatamente, estamos, quando disse, 32 minutos cravados, estamos na primeira parte, 0 para a equipa de Águias, 0 para o Xingal de Tete, sem público ainda, porque o jogo começou às 14, na perspectiva de que até mais coisa, menos coisas, um pouco antes das 15, podemos ter até uma meia casa aqui no Estádio Municipal da Beira. A verdade é que ainda a conta gotas continua a entrar público para estes...
3: Águias, o Xingal de Tete,

0: machucada bem lá por
1: aí. Gol!
2: Já está feito o primeiro!
3: Ponto de ordem, vamos então gritar esse golo.
2: Terreno ofensivo, aproveitou rapidamente, meteu o passe. Na ponta direita do ataque da turma hidrelétrica, cruzamento tirado para o coração da área. Um erro clamoroso do defensor que falhou a interseção da bola, depois ficou ali redondinha para o atacante da União Desportiva de Songo, que só teve de encostar sem qualquer chance para o guarda-redes. Portanto, Jaimita, 29 minutos, União Desportiva de Songo 1, Mutupes do Guru é 0, ainda por apurar o autor do golo.
3: Obrigada, Ivan. Sim, Daniel?
0: Exato, Jaimita, o golo foi apontado por Chester na passagem do minuto 32, numa jogada bem elaborada por parte desses homens de Ferrovia da Beira. Foi uma triangulação entre Lau King e depois ali aparecia o Mapangana também e o Chester. Esta triangulação que acabou dando este golo da turma do Ferroviário da Beira. 1-0, ganha Ferroviário diante da Academia de Chimoio.
3: Já com 3 golos marcados esta tarde, vamos então espreitar o campo do Ferroviário de Nacala. Chuta aí, Tatanho. Catanha? Machono?
4: Jaimita, estava a dizer que estamos neste momento com 33 minutos transcurridos desta etapa inicial, continua 0 a 0 no marcador. A verdade é que tivemos que fazer um exercício, ou seja, o técnico teve que fazer um exercício muito rápido porque momentaneamente perdemos a corrente elétrica aqui nas instalações do estádio, ou seja, do campo do Ferroviário de Nacala. Mas estamos no ar quando, como dizia, passam 33 minutos desta primeira parte, continua 0 a 0 no marcador. Um jogo equilibrado, uma tendência mais para a formação do Ferroviário de Nampula. Neste momento está ali um pontapé de canto a ser marcado pelo jogador da formação desportiva de Nacala, no caso é o atleta Ayuba. Toma balanço e chutou, a bola viaja pelo ar e depois vai cabeçamento do seu companheiro, mas a bola perde-se para além da linha na lateral. Vai haver arremesso de bola para a formação do Ferroviário de Nampula, no caso concreto vai ser ali o jogador Alex, o encarregado de execução. Prepara-se, pensa em efetuar este lançamento um pouco mais atrasado para o seu guarda-redes, chama-se Acácio, 16 nas costas, vai pedindo os seus companheiros para afastarem-se daquela zona perigosa, e é verdade, para que possam marcar o golo nesta primeira parte e gerirem o tempo na segunda etapa. Lá chutou para o lado esquerdo, forma atacação, formação, no caso concreto está ali o jogador Silas, deixa um pouco mais atrasado para o seu companheiro e depois dá ali passo curto para o Massawa. Massawa controla e depois para a Castorácica do jogador da equipa do Desportivo de Nacala e a bola perde-se para além da linha lateral. Vai haver arremesso, é da formação de Ferroviário de Nampula, imediatamente já foi executado no meio do metrô, defendido pela formação do Desportivo de Nacala. Agora um pouco mais à esquerda, é o jogador Alex para a pensão, olha, depois pode jogar um pouco mais atrasado porque não tem alternativas um pouco lá em frente, chutou ali contra o jogador da equipa do Esportivo de Nacala e a bola perde-se para além da linha lateral. Mais um lançamento é para a formação do Ferroviário de Nampula, é para o jogador 28 nas costas, chama-se Mabote, vai se preparar para os seus companheiros, está mesmo no último terço do ataque da equipa do Ferroviário de Nampula, executou para a área, cabeçamento, mais um outro cabeçamento, depois a bola vai ao braço do jogador da equipa do Ferroviário de Nampula, a pontapé livre no interior da área defendida pelo guarda-redes Nando, recolhe o esférico, efetua ali alguns triples, mas há indicação de que os guarda-redes não pode colocar a bola fora da sua área de jurisdição porque a falta aconteceu no interior da grande área.

0: Desportiva de Songo. A passagem do minuto 33 desta primeira parte, um passe de ruptura pelo corredor central a isolar Gomes da cara do guarda-redes, ainda tirou-lhe ali fora da sua área da penalidade e só teve de encostar, fazendo assim o segundo para a União Desportiva de Songo nesta tarde, também o segundo na sua conta pessoal.
1: Muito bem, são 14h37, bola no Municipal da Beira.
2: Já com 35 minutos já jogados na primeira parte, mantém-se 0 para a equipa do Águias Especiais e 0 para o Cigal. Até foi um jogo muito equilibrado, aliás, sem grandes oportunidades, tanto de um quanto do outro lado. A equipa da Águias Especiais tentou, de alguma forma, fazer alguns rasgos na perspectiva de surpreender o seu adversário. Verdade, diga-se que está com também algumas dificuldades de penetração na defesa do Cigal de Tete. O Cigal de Tete é uma equipa muito lenta, apática, fundamentalmente na transição ofensiva, não consegue chegar ao último tempo com algum desequilíbrio para tentar desfeitear a defesa contrária. Para já, o jogo interrompido, mas creio que vai reatar dentro de poucos instantes para a assistência do guarda-redes da equipa da Águias Especiais, o Gerson, mas creio eu que daqui a pouco vai reatar a partida. Para já, já evita com 37 minutos transcorridos. Estamos na primeira parte do Municipal da Beira, mantém-se o 0 para a equipa do Xingal, 0 para a Águias Especiais, logo que retorna. Aliás, agora sim, vai mesmo retomar o jogo em jeito de pontapé de livre para a equipa do Águias Especiais, trajadas e encarnado de calção a camisola, meia e preta, a equipa do Xingal de Tete com o equipamento tradicional, o amarelo e o azul. O Xingal de Tete vai tentar, obviamente, uma qualificação para a próxima fase do campeonato nacional, tendo em conta o seu estatuto do conjunto que milita na alta roda do futebol nacional. Já estamos com 37 minutos mais um, não é? 38 minutos transcorridos, estamos na primeira parte, 0 a 0 no marcador, arrolado a cerca, fica na posse do jogador da equipa do Xingal de Tete, é por entremento de Michel, o jogo atrasado. Contra-ataque mal efetuado, a bola vai sair para o guarda-redes da equipa do Xingal de Tete. Ananias, nessa constância, levantou para o círculo central. A bola vai para a defesa da equipa da Águias Especiais, por Simão, a fazer o primeiro corte em balão. O senhor contrapassa a linha lateral e o lançamento para a equipa do Xingal de Tete. Arremessa a linha para a camisa 20 e trata-se justamente de Arion. Agora vai receber o senhor com a coxa, baixou para levar a toca curta ali para a camisa 3. Isso precisamente girasse a abertura para a direita, seria para o companheiro. Corta a defesa da equipa da Águias Especiais, carrega a equipa do Xingal de Tete. Ponta direta da equipa orientada para Arthur. O Xarco acaba por serem. Foram dois jogadores a embrulhar-se ali, porque é pontapé de livre e precisa da equipa do Xingal de Tete. É ponta direita do ataque da equipa do Xingal de Tete. O Xingal de Tete joga em direção ao top norte, isto é, de costas voltadas para a baliza sul. Obviamente, a equipa da Águia Especial joga em direção ao top sul. É assim como se posicionam as duas equipas aqui no Estádio Municipal de Amanhava, relva sintética. Obviamente a bola desliza mais, como evidente, não é? A bola vai ser movimentada para o jogador da equipa do Xingal de Tete para a junta do penalti, corta a defesa da equipa da Águias Especiais, tentativa de carregar a equipa do Xingal outra vez para o Cheiron, perto atrasado, muito atrasado, mas tem dificuldade, corta a defesa do Xingal de Tete, a insistência a ser efetuada pelo corredor direito, o ataque da equipa da Águias Especiais, o jogador mais central, lançamento para o Di Maria, meteu para a esquerda em profundidade e solicita a corrida do companheiro, chamou a cola na circunstância, a tentar lançar o companheiro, depois subiu das alturas do guarda-redes da equipa da Águias Especiais, colocou com segurança. O guarda-redes já está sem dificuldades, já meteu para o meio campo contrário, para ganhar meia altura, vai para a esquerda do ataque da equipa de Águias Especiais, à direita da defesa contrária, o senhor contrapassa a linha lateral, arremessa a linha para a equipa encarnada, é ponta à esquerda do ataque da equipa encarnada, vai ser justamente por intermédio de Beto, é o lateral esquerdo, vai acompanhar, vai procurar o companheiro desmarcado do relevado, ainda procura um companheiro já na área, preferiu entregar ali para o capitão, aproxima-se dele, não, o capitão ainda está na área, mas deixa desconcionado, esquerda para a esquerda, empurra o Beto, mete atrasado, empurra para a direita, tentativa de solucionar a carreira de um companheiro, e justamente do Edson, a bola não chega ao Edson, fica outra vez para o ataque da equipa de Águias Especiais.
1: Tem que ver resultado.
2: Estamos agora com 40 minutos da primeira parte. Estádio Municipal da Beira mantém-se o 0 para a equipa de Águias Especiais, 0 para o Xingal de Tete, jogo equilibrado, sem Mita Magéia.
1: Obrigado, tempo e resultado na frente.
3: Exatamente, Jaimita, estamos exatamente com 29 minutos gravados nesta segunda parte, além da primeira parte, assim é que é, 39 minutos, assim é que é, enfim, alguma perturbação por via desta clara, com batucada aí por parte dos adeptos de ferroviário. A verdade é que vamos tentar levar água ao nosso moinho. 0-0 é o resultado que se verifica neste momento. A formação da Liga Desportiva já fez duas alterações. As saídas de Tepe e de Ivaristo para as entradas de Nasir e de Cândido. Portanto, repetindo, estamos agora com 40 cravados nesta primeira parte. 0-0, 0 Ferrovia de Maputo, 0 também Liga Desportiva de Maputo.
1: Municipal de Xaxai, tempo resultante.
4: Transcorridos 41 minutos, a esta altura, mantém-se o resultado em 0 para o Ferrovia de Gaza, 0 também para o Incomate de Xaxai.
1: Campo do Ferrovia de Nacala.
5: No campo de Ferroviário de Nacala estamos com 41 minutos, continua 0 Desportivo de Nacala e 0 Ferroviário de Nampula.
1: Municipal de Pemba. Machono, tempo e resultado. Campo da HCB.
6: 40 minutos, mantém-se União Desportiva de Songo 2, Mutupis de Guru é 0.
1: Sualpo.
7: Ferroviário Itapeira 1, Academia de Futebol 0.
1: Ficamos aí.
7: Exato, numa altura em que o Ferroviário Itapeira ensaia mais uma jogada de ataque aqui com camisola 15. É camisola 15 na substância de Armando. Armando movimenta, deixa para o seu companheiro de equipa. Camisola 8, Mapangane. Mapangane que fez, joga atrasado. É para o seu companheiro de equipa. Novamente volta no seu meio campo defensivo a turma do Ferroviário Itapeira. É por parte do camisola 15. É na substância de Armando. Armando levanta a cabeça. O que é que faz? Toca a bola, solicita o seu companheiro de equipa. Camisola 23, é Vitor. Então o que é que faz? Deixou para o seu companheiro, ultrapassa a divisória, ali tenta calcar terreno, camisola 26, quem é aquela? É a Arve. É Erve. Erve o que é que fez? Deixou para camisola 8. Camisola 8 na substância de Mapangane. Mapangane movimenta, deixou para o corredor lateral direito. Quem vai? Aquela é Maré. Maré calca terreno, passou por um, atenção, cruzamento. Chega a primeira, pode marcar, corta a defensiva, remata por cima! Chester! Faz um remate fortíssimo e a bola passa por cima. Pontapé de baliza para a turma da Academia de Futebol de Chimoio. Um bom jogo de futebol. O Ferroviário da Beira domina a partida a partir da entrada do minuto 20, porque a Academia entrou muito bem logo nos minutos iniciais. Foi a Academia que mostrou, de certa forma, que estava à procura, ou seja, demonstrar o futebol praticado aqui na cidade de Chimoio. Olha, a Academia tenta sair na sua zona defensiva. Movimenta ali, é o Arlindo. Arlindo, o que faz? Deixou a bola para o seu companheiro de equipa, mas atenção, pode perder. Deu controle, não perde não, tenta movimentar, tenta sofrer ali a ameaça do homem da turma de Ferrovia da Beira, mas Galga ganhou a bola, o turma de Ferrovia da Beira deixou atrasado para o seu companheiro de equipa. É quem é aquele? É o camisola 15. Camisola 15 chama-se Armando. Armando deixou para o seu companheiro de equipa lá na direita. O que é que faz? Devolve a bola para aqui do lado esquerdo. Mas o que é que faz? O Ferroviário da Beira tentou colocar a bola lá na solicitação de Maré. Maré vai, não chega não. Chega primeiro o homem da turma de Ferroviário da Beira. Recupera Maré ali com o pé direito. Levanta a cabeça. Meio campo defensivo da turma da Academia. Olha a turma do Ferroviário da Beira. Olha Maré. Atenção. Passou. Não passa. Pontapé de canto. Pontapé de canto para a turma do Ferroviário da Beira. Quando estamos com 44 minutos desta primeira parte, um Ferroviário da Beira e 0 Academia de Futebol de Chimoio. É pontapé de canto do lado direito, como ataca a formação do Ferroviário da Beira. A bola já colocada na marca, vai movimentar ali o homem da turma do Ferroviário da Beira para Maré. Maré, o que faz? Deixa passar o companheiro, olha, sai o cruzamento, corta a defensiva, atenção, Leo King marcou, golo! Gol! Aliás, já tínhamos a banderola, não? Sim, senhora, é golo, sim. É golo do Ferroviário da Beira. Marca Leo King. 2 para o Ferroviário da Beira e 0 para a Academia de Futebol de Chimoio, numa altura em que temos 2 minutos de compensação nesta primeira parte. A bola já no grande círculo. O Ferroviário da Beira já vence por 2. Era um resultado justo até aqui, porque este Ferroviário da Beira cresceu significativamente desde os primeiros 20 minutos. Um Ferroviário que, de certa forma, veio aqui mandar e está a mandar.
1: Muito olha, bem, tem resultado.
7: 2-0 a favor do Ferroviário da Beira. Quando estamos no tempo de compensação, 2 minutos apenas nesta primeira parte.
8: É golo, é golo, é golo, é golo, é golo. Gol!

0: Ficaste sem voz, João Anuar. Anuar?
1: Sim, Jaibita.
0: Ficaste sem voz?
1: Estava eu a dizer que Ferroviário de Maputo marca. Creio que foi o Alidor, já praticamente ao cair do pano. Uma jogada de envolvimento sobre o lado esquerdo. Cruzamento, entrada da pequena área, saída do guarda-redes. Mas o homem do Ferroviário, o Alidor, 28 nas costas, acabou por empurrar a bola para o interior da baliza, a guarda de Fenias. Portanto, ao cair do pano, 44 praticamente. Agora vai ser mostrada a placa das compensações. Ferroviário de Maputo marca 1 para Ferroviário, 0 para a Liga Desportiva de Maputo.
0: Continuamos aí.
1: Numa altura em que segue o jogo, a bola vai ali para o Vila. Vila, sobre lá, tira de perto, com exposição, contou o Nuno, bateu de qualquer maneira, mas o juiz da partida diz que houve falta. Então vai ser pontapé livre para a formação da Liga Desportiva de Maputo. Vai ser por intermédio do Ditor. Já colocou o esférico no local de 25 minutos. É o tempo de compensação que ainda que vai ser jogado nesta primeira parte. Já o disse, o Ferroviário vai vencendo por uma bola zero. O pontapé vai partir por intermédio do Ditor, camisola número 14. Entregou para a zona central e o Santos já recolheu, vai bater com o pé esquerdo para a entrada da área do Ferroviário. Corte é do capitão Jeitoso. Jeitoso ali, depois vem Zaquiel e Zaquiel entregou sobre o lado direito, mas a formação da Liga insiste, vai para a esquerda. Esverte posição, atenção, esgueirou-se ali o avançado, Cândido tenta o remate e a bola capa por ficar, senhor da situação, a equipa do guarda-redes do Ferroviário. Vítor Guambe abriu para a esquerda, é o Tonuno. Tonuno faz um passe na direção de quem? É na direção exatamente do Alidor, camisola número 28, acaba portanto por ser atirado para o solo. O juiz da partida, senhor Simões Guambe apita, diz que vai ser pontapé livre, é na meia esquerda, já no lado ofensivo da formação do Ferroviário de Maputo. A bola vai ser colocada no local de vídeo, já se levantou o Rups, com a ajuda de Simão João, naturalmente não foi qualquer coisa que impedisse o jogador da turma do Ferroviário de prosseguir na jogada, e a bola vai ser colocada no local de vídeo por intermédio de Turuno, mas estão ali por perto, o Naftal está ali também, o Jeitoso meteu para a esquerda, Turuno, atenção aqui na área, vai depois atrasar para o Naftal, Naftal entrega um pouco mais para frente, vai a bola para o Rups, Rups é para o Celso ensaia o remate com muita força, mas por cima do travessão, portanto é pontapé de baliza, é para a formação do Clube Ferroviário, aliás da Liga Desportiva de Maputo. A bola já foi colocada no traço superior da área de proteção do guarda-redes Fenias. Fenias entregou para a sua defesa, é exatamente o Santos, protege o esférico, já lá para o meio campo adversário, saltou Jeitoso, desvia de cabeça, a bola vai ter na final fez um passe transviado, o Upson não conseguiu chegar lá, a bola sai mesmo, é para a lateral, impelida por um homem ainda da Liga, e o lançamento pertenceu ao Ferroviário. Agora o Naftal recebe, deixa depois ali, exatamente para quem? É o 25, é eu, exatamente o Alidor, a bola sai ao lado da baliza guarda do guarda-redes Fenias, ponta a pé de rede para a formação da Liga Desportiva de Maputo, que perde no reduto do Ferroviário, reduto emprestado naturalmente do Ferroviário de Maputo, por uma bola a zero, gol apontado, minuto 44 nesta primeira parte. Portanto vai ser pontapé de baliza, o juiz da partida manda repetir, portanto a execução do pontapé de baliza, a bola volta a ser colocada no traço superior da área de proteção do guarda-redes Fenias, a bola depois chega ali até o Vila, passa primeiro por um adversário, faz a antiambulação, é sobre o lado esquerdo e depois atira com muita força, a recepção imperfeita do homem de Ferroviário, a bola chega depois ali para o Vila, tenta passar, não passa, meu senhor, neste caso é o Joane, vai da Joane, defesa de Ferroviário, fazer o corte defensivo.
0: Tem resultado.
1: Ainda turba. Estamos a cerca de um minuto, mais coisa, menos coisa, para o término desta primeira parte, aqui na Farim, com o Ferroviário a vencer a formação da Liga Desportiva de Maputo, por uma bola zero. Ferroviário de Maputo, entenda-se.
0: Muito bem, Municipal de Xaxai, tempo resultado. Atenção ao microfone. Muito bem, vamos já espreitar esse encontro desportivo de Nacala, Ferroviário de Nampula, tempo resultado.
2: Estamos em intervalo com o resultado de 0 para o Desportivo de Nacala e 0 para o Ferroviário de Nampula.
0: Muito bem, já faremos a leitura dessa primeira parte. Tempo e resultado municipal de Pemba. Municipal de Pemba. Municipal da Beira, tempo e resultado.
3: Terminou a primeira parte, Jamita. Estamos no tempo de intervalo com 0 para o Xingal de Tete, 0 para Águias Especiais. Jogo rapidamente, dizer-vos que foi um jogo muito equilibrado, sem grandes oportunidades de gol para trás.
0: Já faremos a leitura. Campo da HCB, tempo e resultado.
4: Jamita, já cumprimos os 45. O árbitro concedeu mais 5. Mantém-se União Desportiva de Songo 2, Mutupes do Guru Ezé.
0: Obrigada, Daniel. Tempo e resultado. Tempo e resultado.
5: 2, Academia de Futebol 0 e estamos no tempo de intervalo.
0: Já faremos a leitura. Voltamos ao campo da HCB.
4: Numa altura em que vai retomar o jogo, porque há bocado, cartolina vermelha mostrada ao Amâncio Canhemba, o Neymar, numa jogada em que ia correndo o árbitro de costas ao lance. Amâncio Canhemba terá agredido ao seu adversário com uma cotovelada, foi que nos pareceu. Entretanto, o árbitro levou muito tempo e depois acabou por ir ali junto ao árbitro auxiliar para ir ficar sabendo daquilo que teria se passado e acabou concedendo, acabou mostrando melhor, uma cartolina vermelha direta ao jogador da União Desportiva de Songo, o Amâncio Canhemba. O Neymar, andam ali os capitães, vão junto ao árbitro da partida que está a fazer anotações. Mas, entretanto, o Amâncio Canhemba este já vai abandonando as quatro linhas. A União Desportiva de Songo vai jogar o resto destes descontos. São aproximadamente 3 minutos para o final desta primeira parte, com menos uma unidade. Há um pontapé livre a beneficiar a equipa do Mutupes do Guru. Parece tudo pronto para tomar a partida. O árbitro pede para que a bola seja reposta ali em posse de bola a pertencer à turma do Guru, porque a jogada estava em andamento, mas ainda há ali uma pequena reunião entre o árbitro e os jogadores. O árbitro vai levando a bola ali um pouco mais à esquerda do ataque do Mutupes do Guru, apenas naquela zona onde ele vai repor a bola ao solo, porque estava em posse do Mutupes do Guru. Vai rolar, o árbitro tem a bola na mão, já jogou ali curto para a direção do jogador da equipa do Mutupes do Guru, camisola 6, o Alex, o capitão, deu para o companheiro de equipa, este deu atrasado, para o companheiro de equipa, é o camisola 22 ali no meio terreno contrário, zona central, meteu para o companheiro de equipa, o passe emitido na meia esquerda, ponta esquerda do ataque, vai para a simulação, para cá, para lá, baila, baila, baila, dá atrasado, é para o capitão, pisou na bola, é marcado por o contrário, deu ali a combinação, tenta a equipa do Mutupes do Guru pela esquerda encontrar o buraco da agulha, o caminho para o golo, vai levando muito tempo perante uma defesa bem organizada da União Desportiva de Songo.
0: Tempo
4: e
0: resultado.
4: Passe emitido atrasado. Vamos com 48 minutos, mantém-se o 2-0.
0: A ver se desta conseguimos ter o Joninho Machono. Machono, tempo e resultado.
6: Jamita, estamos neste momento no intervalo, portanto com o resultado de 0 para a formação do Ferroviário de Pemba, 1 para o Ferroviário de Nampula. Estamos a trabalhar em
0: vias... Ferroviário de Lixinga.
6: Ferroviário de Lixinga, sim.
0: Pois.
6: Estamos sem energia, Jaimita, aqui em Pemba, por isso ficamos, enfim, fora de jogo, mas já voltamos.
0: Muito bem. Antes que fiquemos novamente sem energia aí, muito rapidamente, 30 segundos para a leitura da primeira parte.
6: Um jogo em que, no cómputo geral, a equipa do Farroar de Lixinga foi superior em relação à equipa de Pemba. Foi a equipa que controlou melhor, sobretudo nos primeiros 20 minutos do jogo, enquanto que o Ferroviário de Pemba cresceu nos últimos 10, 7, 8 minutos. Criou algumas dificuldades ali da baliza, mas insuficientes para visar com êxito a baliza de Macarufo, que teve algum trabalho, mas a equipa de Lixinga ganha aqui com toda a justiça numa excelente arbitragem, pelo menos nesta primeira parte. Veremos o que é que efetivamente poderá acontecer na segunda parte, numa altura em que os árbitros já estão entrando ali no relevado, que significa que dentro de instantes vai começar a segunda parte então deste Ferroviário de Pemba 0, lugar de Lixinga 1.
0: Até já, Tatanha. Leitura.
2: Sim, foi um jogo muito bem disputado. Se tivesse que sair com algum resultado vitorioso, seria o Ferroviário de Nampula, porque já teve três oportunidades, uma das quais aos 21 minutos, quando o Simon, cara a cara com o guarda-redes, falhou o alvo ao atirar a bola por cima da baliza. E depois, no minuto 40 e 41, os jogadores Bari e Mesa atrapalharam-se mesmo ali na pequena área da baliza defendida pelo guarda-redes do Desportivo de Nacala, o Acácio. E depois a equipa do Desportivo teve apenas uma única oportunidade, quando ao meio da rua o jogador Massawa atirou por cima e ao lado da baliza defendida pelo Acácio. E foi assim um equilíbrio que foi se notando, mas o jogo, a bola, diga-se, foi mais tocada no terreno defensivo da equipa do Desportivo de Nacala. É mesmo esta leitura que oferecemos para a primeira parte, porque daqui a pouco arranca a segunda parte.
0: Vamos acompanhar para Ipaços. Anuar, leitura dessa primeira parte.
1: Jogo de sentido único entre as formações do Ferroviário de Maputo e também da Liga Desportiva de Maputo. Domínio intenso e quase constante por parte da turma locomotiva, que levou bastante tempo até conseguir o golo que conduz ao intervalo a vencer por uma bola zero, gol antes apontado por intermédio de Telidor, já ao minuto 44 desta primeira parte. Portanto, a formação da Liga Desportiva de Maputo fez pela vida, tentou defender-se como pôde. A verdade manda dizer é que a maior capacidade técnica, a maior capacidade física, a maior capacidade atlética da formação do Clube Ferroviário de Maputo complicou, e de que maneira, as contas da Liga Desportiva de Maputo. Tanto mais que à meia hora de jogo o técnico da formação da Liga acabou mesmo por tirar o Tembi e o Ivaristo, que eram as pontas de lança para as entradas de Cândido e de Nadir, mas nem por isso as coisas assim viraram-se para o lado da Liga Desportiva de Maputo. Portanto, resultado de 1-0, praticamente obtido no final desta primeira parte. Enfim, um resultado justo, fez pela vida o Ferroviário e sai, portanto, a vencer para o intervalo. Arbitragem de Simões Guambe, nada a apontar, técnica e disciplinarmente.
0: Muito bem, Dias.
3: Sim, rapidamente, Jaimita, um jogo sem muita história, nota dominante. A Guia Especiais tenta de alguma forma surpreender o seu adversário, mas já a mais-valia do Xingal de Teto com uma equipa um pouco mais adulta. Verdade também que está a ser um Xingal de insípido, fundamentalmente, no capítulo de concretização, até porque não criou assim grandes sabores a defesa da equipa de Águias Especiais. 0-0 justo, perante um trabalho de arbitragem excepcional, o quarteto de arbitragem, o trio que vem de Manica, tem levado a cabo um bom trabalho. Para já, zero Águias Especiais e zero Xingal de Teto. Daqui por alguns instantes começa a partida, ou seja, começa a segunda parte. Reata este 0-0 do Águias Xingal de Teto.
0: Até já, Xaxai.
7: Então, numa altura em que, tal como dissemos, estamos em tempo de intervalo com este 0-0, ou seja, 0 para o Ferroviário de Gaza, 0 para o Incomate de Chinavane. Um jogo que tem marcas. Zandamela conta tudo. Há um Gakama, perdulário, simpático com o Incomate de Chinavane, por aquilo que nós vimos.
8: Na verdade, o Gakama do Ferroviário de Gaza acabou por ser a estrela desta primeira parte, a estrela pela negativa, por todas as coisas que o Ferroviário de Gaza podia estar a sorrir, a ter saído vitorioso na primeira parte, não aconteceu. Em três situações, duas das quais consecutivas, numa delas em que ele teve frente a frente, cara a cara com o guarda-redes, mas quis não sei o que fazer, fintar o guarda-redes, e foi acabou ser completamente perdulário e perder essa oportunidade. Portanto, o Ferroviário de Gaza tem que se queixar neste momento de não estar a vencer a primeira parte, tudo isso porque o seu ponta de lança, o Lhacama, foi absolutamente esbanjador, foi absolutamente impaciente, foi absolutamente sem qualquer cabeça, portanto, e nessa situação realmente acaba por aborrecer todo mundo. Vimos aqui, tanto os adeptos fora de Gaza, tanto completamente aborrecidos, porque não contavam com essas situações. O Incomate esse tem que se contentar com essa situação, porque na verdade deve ter sofrido três golos, mas o Incomate, portanto, no início do jogo, ainda desfrutou de algumas oportunidades, mas depois o jogo também foi baixando. Temos que confessar que a meio da primeira parte o jogo tanto subiu de tom, alguma velocidade, mas depois disso esse nível foi baixando, e não diríamos de uma forma característica, mas para todos os efeitos o jogo foi baixando, e isso acabou por prejudicar aquilo que esperava deste espetáculo.
7: Muito obrigado, Zandamela.
8: Mas deixe-me só dizer que em relação à equipa de arbitragem que veio de Inhambane, portanto, conduzida pelo senhor Andino Jafar, portanto, se vem ao longo desta primeira parte.
7: Está tudo dito, Jaimito. Daqui a pouco voltamos para narrar o que vai acontecer do resto dos 45 minutos que faltam aqui no Campo de Ferroviário de Gás. Até já.
0: Obrigada. Daniel?
5: Exato, Jaimita. Foi uma primeira parte bem disputada, com o Ferroviário da Beira a superiorizar-se no relevado. Entretanto, a academia está a praticar um bom futebol também, mas que não foi suficiente para contrariar o poderio do Ferroviário da Beira. Este Ferroviário que vence por 2-0 com golos de Chester e Lau King no minuto 45. Um resultado justo e bem apitado por este trio que veio da cidade de Tete: Osmane Barbosa e o árbitro principal, António Makwati e Farouk Kov. Voltamos daqui a pouco, na segunda parte.
0: Até já. HCB.
4: Jaimita, uma primeira parte em que só o momento de Rafik pode dizer melhor por aquilo que foi a produção de jogo.
9: Bom, resultado justo a reparar para aquilo que aconteceu dentro dos 45 minutos. A União Desportiva de Songo foi mais ofensiva durante este com mais vezes, com mais perigo à baliza do guarda-redes do Mutupus de Gurue, ao passo que a equipa forrasteira chegou uma e única vez aos 10 minutos com lance de bola parada por intermédio de Rock, aquele livre em que valeu a pronta intervenção do guarda-redes Fazito. Dali para diante foi só e só a União Desportiva de Songo, e como resultado disso fez os dois tentos por intermédio de Gomes, um bis que surgiu o primeiro golo aos 39 minutos, aos 29 minutos queria dizer, e o segundo apareceu aos um pouco mais tarde. E quanto à equipa de arbitragem, esta equipa de arbitragem até o momento tem sabido ser e estar, não influenciou no resultado final. A ver, vamos no,
10: deixa lá
9: na
10: que
9: segunda parte,
10: aqui.
9: Ter em conta que a União Desportiva de Songo tem quatro jogadores a fazer exercício de aquecimento.
10: Estás a mover?
9: Obviamente que o Doutor Razak vai querer lançar alguns jogadores para esta segunda parte. Durado Forasteiro, a equipa técnica não está satisfeita com o desempenho dos seus atletas, a ter em conta que entraram a jogar taco a taco, de pé de igualdade, mas aos 30 minutos baixou de rendimento, o que deu a hipótese da União Desportiva de Songo fazer os dois golos desta primeira parte.
4: Portanto, Jaimita e ouvintes, tudo dito para esta primeira parte. Voltaremos para narrar o filme da segunda parte entre, para já, União Desportiva de Songo 2, Mutupes de Gurue 0.
0: Muito bem, até já, e cuidem-se. Arlindo Manjate, seja bem-vindo. Mesmo a tempo de fazer a leitura da primeira parte.
11: Sim. Muito boa tarde, Jaimita. Boa tarde, ouvintes, porque as partidas já principiaram em diversos campos aqui no Costa de... Também já estamos com os primeiros 16 segundos da segunda parte, 0-0 entre o Costa de Sol e o Estrela Vermelha. Partida em que o Costa de Sol entrou até agora, assumiu as despesas do jogo, o Estrela Vermelha recuou, encolheu-se um bocado, e isto porque o Costa de Sol não dava muito espaço, mas de qualquer das formas dizer que o Estrela foi em alguns momentos espreitando um contra-ataque que não surtiu muito efeito. O Costa de Sol até teve duas situações para abrir o ativo. Não vou-me alongar muito, estamos com 50 segundos desta segunda parte, 0 Costa de Sol, 0 Estrela Vermelha, numa arbitragem que não merece reparos, pelo menos, dizia eu, primeira parte no 0-0 entre o Costa de Sol e o Estrela Vermelha.
0: O palco é todo seu.
11: Numa altura em que o Costa de Sol vai se beneficiar do pontapé de canto, bola movimentada na direção de Ali Abudo, que entrou nesta segunda parte a substituir o camisola número 23, o Foia. Também entrou o Nelly, camisola número 18. Entrou o Degri. O Nelly substituiu o Nelson. O Degri, vou tentar pesquisar aqui nas minhas cábulas para tentar perceber lugar de quem terá entrado o Degri.
10: É numa altura em que o jogador da equipa da Costa do Sol vai empurrando ali de qualquer maneira. Atenção, tentativa de cruzamento, corta primeiro Gervásio, ganha o Estrela, vai movimentar, a bola fica no pé direito de João Bundo, ensaia um remate fraco e a bola é devolvida pela defensiva do Estrela. Vai na direção do número 18, é o Nela, acaba por ir para o chão, sem falta, diz o juiz da partida, sai o Estrela, sai o Danito, bola movimentada, era para o camisola na direção do número 7, o Ticho, e o jogador da equipa do Estrela Vermelha está no interior da área da marca de grande penalidade, aproxima-se de Luyang, guarda-redes do Estrela, está deitado, portanto, nesta altura que estão decorridos os primeiros quase 3 minutos da segunda parte, 0-0 entre o Costa Sol e o Estrela Vermelha, já imita partida interrompida e chamada equipa médica do Estrela Vermelha.
0: Obrigada, Arlindo Majato. São 15 horas e 7 minutos. Deixa-me perguntar a Fernando Dias se já iniciou a etapa complementar desse Águias Especiais Sofala 0, Xingala 0. Pelos vistos, não. Campo da HCB, já iniciou a etapa complementar?
4: Ainda não, Jaimita.
0: Obrigada, Sualpo.
5: Exato, estamos com 45 segundos desta segunda parte. 0 Academia, 2 Ferroviário da Beira.
0: Obrigada, Frin. Xai-xai. Ferroviário de Nacala.
2: No campo do Ferroviário de Nacala, estamos neste momento com 7 minutos da segunda parte. O resultado está 1-2, ou seja, 0 para o Desportivo de Nacala e 1 para a formação do Ferroviário de Nampula. O golo dos locomotivas da chamada Capital do Norte foi assinalado por Simon, camisola 17, aos 2 minutos desta segunda parte. Continua 0 Desportivo de Nacala e 1 Ferroviário de
0: Um
2: Ferroviário de Nampula, numa altura em que houve substituição na equipa do Desportivo de Nacala. Danilson deu lugar ao Abdul, Beto deu lugar ao Fernandino, depois deste golo sofrido.
0: Muito bem. Municipal de Pemba? Não. Ficamos na Sualpo.
5: Exato, na Sualpo. Estamos com 2 minutos desta segunda parte, 0 Academia, 2 Ferroviário da Beira, mas também aqui anunciar a alteração de xadrez por parte da Academia. Saiu Arlindo, entrou Leo e saiu também Suleimani, entrou camisola 8 Odi, numa altura em que o Ferroviário da Beira ensaia mais uma jogada de ataque, corta a linha defensiva da turma da Academia, é o Odi. Odi tentou passar, não passa na olha, Ferroviário da Beira aqui na direita, é o Mar, é Maré, a bola é cortada e é lançamento para a turma do Ferroviário da Beira. Vai ser o camisola 3, Amorim, com a bola colada nuca. Amorim vai lançar aqui no meio campo, defendido pela turma da Academia de Futebol de Chimoio. Vence por 2 bolas a 0. Golo de Chester e de Lau King. Olha, Amorim já lançou, solicita o Chester. Chega a primeira defensiva, não chega não. O Chester tenta controlar o esférico, a bola transpõe a linha final. Ponta, pé de canto para a turma do Ferroviário da Beira. Aqui na direita, do lado onde está a claque do Ferroviário da Beira. Olha, a bola já colocada na marca. Vai ser o camisola 7, Maré. Maré, calmamente, vai ali colocar a bola. Já tocou curto para o seu companheiro de equipa. É para o Chester. Chester que faz, joga novamente para Maré. Maré tenta passar, não passa não. Corta a defensiva. Recuperou Maré. Levanta a cabeça, joga atrasado para Amorim. Amorim o que faz? Pisa na bola, bate para lá na dianteira. Olha o Chester, pode sair. Chega primeiro o guarda-redes da turma da Academia. A bola já foi batida muito rapidamente. Solicita o camisola 11. Camisola 11 domina da turma da Academia. É na substância de Tacunha. Tacunha o que faz? Travado em falta. Ponta, pé livre, a beneficiar a turma da Academia de Futebol de Chimoio. A entrada do meio campo defendido pela turma do Ferroviário da Beira. A bola já colocada na marca. Vai ser camisola 5 responsável da execução. Chama-se Pile. Olha o jogador do Ferroviário da Beira já caído no relevado, na tentativa de consumir algum tempo. E o árbitro já solicita a equipa ou o assagista, porque o guarda-redes Cremildo é sozinho, é verdade, acabou caindo. Deve estar a contorcer-se de dores, gemida. Estamos com o jogo interrompido e o massagista agora a ser solicitado pela equipa da arbitragem aqui no campo da Sualpo.
0: Tatanha?
2: Em Nampula, na Cala, concretamente, estamos agora com 55 minutos desta segunda parte. Continua 1 a 0 a favor da equipa do Ferroviário de Nampula. Lançamento para esta formação locomotiva da chamada capital do norte, lá da bancada Sol, vai ser executado propriamente por Turras, capção número 9 nas costas. Assim, já executou ali para o Nazir. Nazir devolveu para Turras, depois Turras bateu tudo contra o seu adversário. A bola aparece mais uma vez para além da linha lateral. É aqui onde a equipa do Ferroviário de Nampula perdeu a finalíssima da Taça de Moçambique, fase provincial, a favor da equipa do Ferroviário de Nacala, redimindo-se aqui contra esta formação desportiva de Nacala, estes canarinhos que estão a liderar o Nampulense na sua edição 2026 Série A. Lá vai seguir a equipa do Ferro de Nampula, 13 nas costas, é o jogador Barry, de formação da equipa locomotiva da chamada Capital do Norte, perdeu a bola para o seu adversário, esta que toca para além da linha lateral, vai haver remesso para a formação locomotiva da chamada Capital do Norte, quando está apenas no momento com 50, mais 6 minutos transcorridos desta etapa complementar, vai vencendo a turma de lá da capital do norte, Ferroviário de Nampula, 28 nas costas, vai executar o lançamento, no caso é uma bote, executa o lançamento para lá um pouco mais em frente, para o marcador do golo que vai valendo aqui no campo do Ferroviário de Nacala, 1 a 0, a fora da equipa do Ferroviário de Nampula, bateu ali um pouco mais atrasado, é parte de uma bote e depois já recupera a formação desportiva de Nacala, os canarinhos vão seguindo, ainda estão no seu terreno defensivo, batida a bola com muita clareza para o metro contrário, para o jogador 9 nas costas, no caso concreto, é o atleta que recém entrou, é o Abdul, então ali, simula a primeira, a segunda, deu um pouco mais atrasado para o Brito, Brito está frente a frente com o seu adversário, camisa número 20 nas costas, é o Alex, e depois Alex consegue ganhar, a positiva, deu ali para o Alex. Alex, senhora, deixa um pouco mais atrasado. É para o capitão, deixa a formação locomotiva da chamada Capital do Norte, no caso é o Nazir. Nazir simulou a primeira, a segunda, bateu tudo, para o metro contrário, cabeçamento defensivo. E depois, mais um outro do jogador da equipa do Desportivo de Nacala. Agora, 57 minutos, até vai para o ataque Ferroviário de Nampula, corta a defensiva, recupera. É o Xelito, vai invadir a área, invade a área, sim, senhora, do lado direito, conforme ataca a sua equipa. E depois, aparece ali o defensor Fernandinho da equipa do Desportivo. Não é Fernandinho, foi no caso o Remane, deixou ali um pouco à esquerda para o seu companheiro, depois deixa para o 23 das costas, equipado de tudo, para o metro contrário, frente a frente ali ao Deco, conseguiu passar, não conseguiu nada passar contra o Deco e depois deixa ali o Turras. Turras está no grande círculo, muda de flanco para o lado esquerdo, no treino defensivo do contrário é o jogador 13, Bari, deixa um pouco mais atrasado, é para o seu companheiro, depois aparece primeiro, sem entrada, Fernandinho a atirar ali para a direita.

0: O jogador 4 nas costas da equipa do Ferroviário de Nampula é o Deco. E depois já viu cartolina amarela. Atenção, agarra com a redes. É a Cássio. Estamos com 13 minutos desta segunda parte. Agora 14 desta segunda parte. 59 minutos. O resultado ainda continua a dar vantagem a favor da formação do Ferroviário de Nampula. 1 para o Ferroviário de Nampula, 0 para a equipa do Desportivo de Nacala. Lançamento para a formação do Desportivo de Nacala. Vai ser mesmo do lado da Macada Sol para o seu companheiro. Depois a bola resvala para além da linha lateral. Não resvalou, não, porque foi devolvida pelo jogador da equipa do Ferroviário de Nampula. No caso, é o capitão, é o Nazir. Sim, senhora, deixa ali um pouco para o seu companheiro. A bola devolvida para o treinador defensivo da equipa do Desportivo de Nacala. É o camisola número 3 nas costas. Chama-se Remane. Remane vai bater. Forma aquela promete o contrário. Houve interrupção de Turras, mas a bola foi a caixa clássica do jogador da equipa do Desportivo de Nacala. Mas indicação do senhor Alexandre Moyano. Não, Abacar Murchid, primeiro assistente, de que houve falta a favor da equipa do Ferroviário de Nampula. Numa altura em que vai se testemunhar a primeira substituição na equipa do Ferroviário de Nampula, Barry vai dar lugar a mais um jogador da formação da equipa do Ferroviário de Nampula, no caso Milton, para lhe dar mais vida o ataque da equipa do Ferroviário de Nampula. Já partiu, pontapé livre, é o jogador 21 nas costas da equipa do Ferroviário de Nampula. Deu ali passo curto para o seu companheiro, depois devolvida a bola para a Mesa. Mesa bateu tudo de forma diagonal para o lado direito e treino defensivo da equipa do Desportivo de Nacala. E depois é o Desportivo de Nacala que recupera por Azulinho. Azulinho bateu, a bola viaja pelo ar para os pés do recém-entrado. Camisão número 2 da equipa do Ferroviário de Nampula é o Milton. Milton deu para o seu companheiro, depois devolveu para o Milton. Já invadiu a área, pode rematar ao lado. Que grande perigo! Seria o segundo para a formação do Ferroviário de Nampula.
1: Passou
0: ao lado. Estamos agora, Jamita Majaia, cara ouvinte do canal Desportivo da Rádio Moçambique, neste simultâneo com a Antena Nacional, com 15 minutos e meio. O resultado ainda continua 0 Desportivo de Nacala e 1 para o Ferroviário de Nampula.
1: Obrigada, Tatanha. Tempo e resultado no Afrim.
2: 6 minutos, segunda parte. 1 Ferroviário de Maputo, 0 Liga Desportiva também de Maputo.
1: Obrigada, Municipal de Xaxai. Tempo e resultado.
3: Segunda parte, 0 para o Ferroviário de Gaza, 0 também para a equipa do Incomate de Chinavalho.
1: Costa do Sol.
4: Sim, Costa do Sol, eu quase que interrompia ao Tatanha, porque são daquelas informações que devem ser pontuadas no momento em que elas acontecem. No Costa do Sol vai ter que se aguentar nesta, por enquanto.
1: Arlindo? Bem, enquanto os técnicos melhorem as condições técnicas, Municipal de Pemba, tempo e resultado. Municipal de Pemba. Atenção ao microfone. Atenção ao microfone. Sim.

0: Machano, atenção ao microfone. Bem, vou pedir aos técnicos para que melhorem as condições no Municipal de Pemba. Vamos então saber tempo e resultado Municipal da Beira.
1: Estamos com 11 minutos, estamos na segunda parte, mantém-se o 0 a 0. Xangal de Tete tentou nesta segunda parte, pelo menos nos primeiros 2 minutos, controlar o jogo, teve uma grande oportunidade para marcar, não o fez. Em contra-resposta, a equipa de Águias Especiais também tentou despeitear a defesa por trás, fundamentalmente o guarda-redes também na cara da baliza. Apareceu justamente o Estevão não conseguir então introduzir o jogo no fundo da baliza sob a responsabilidade de Ananias. 12 minutos, segunda parte, 0 Xangal de Tete, 0 Águias Especiais da Beira.
0: Obrigada, campo da HCB.

0: parte mantém-se. União Desportiva de Songo 2, Mutupes de Gurua 0.
1: Muito bem, Sualpo.
2: 12 minutos e meio. 0 Academia, 2 Ferroviário da Beira. Um jogo agradável de se ver. Esses meninos a tocarem a bola. Meus senhores, bom jogo de futebol, Chaibita.
1: Bola em Xexá.
3: Já estão transcorridos precisamente 12 minutos desta segunda parte. Mantém-se o resultado em 0, tanto para o Ferroviário de Gaza, 0 também para o Incomate de Chinavane. Aproveito só porque vamos rolar aqui a bola, momentaneamente interrompido, mas é tempo também para perguntar ao Santos Andamela que jogo estamos a ver nessa segunda parte, mas pelo que me parece, as equipas estão mais encaixadas já.
4: Ou encaixada, mas também a qualidade baixou. Baixou drasticamente, porque aquilo que tínhamos visto na primeira parte, principalmente a meio dessa primeira parte, prometia alguma espetacularidade, mas nesta segunda parte o jogo baixou drasticamente. Aqui, digamos que é uma situação de salve-se quem puder. Portanto, a equipa que conseguir marcar o golo provavelmente seja a vencedora, mas até aqui o espetáculo está muito, muito, muito pobre.
3: Exato, vamos agora à bola. Vai ser ponto ao pé de rede para a turma contrária, que é do Incomate, digo, do Ferroviário de Gaza. Bola já batida na projeção lateral da área, lado esquerdo, vai sair na sua zona defensiva. Bola lateralizada, mas depois ali há um corte da equipa contrária. Vai insistir o Ferroviário de Gaza lá direito. Está ali o jogador do Ferroviário, já tentou lateralizar, mas depois aparece ali a controlar a turma do Incomate de Chinavane. Vai procurar sair do seu meio campo defensivo. Bola batida, é para o capitão, já recolheu. Meteu cá para a esquerda, era para o camisão número 11, sim, deixou ali, é para o seu companheiro ainda da defensiva, vai tentar sair o Incomate, está apertado, sem muitas linhas de passe, agora sim levanta lá para frente, é só brasa à direita, vai, corre ali, chega primeiro, o corte do stopper da turma de Ferroviário, é lançamento, é para o Incomate no meio terreno contrário, bola ali, atrasada, mas está ainda, joga no meio terreno contrário, lá direito, pode tirar cruzamento, sai do 1, depois bate a bola, resvala no corpo do adversário e sai para além da lateral, é lançamento, é para Incomate, projeção lateral da área, lá direito, cruzamento tirado, a bola resvala aí no corpo do adversário, corta ali depois o camisão número 2, é o Rico, vai tentar sair o Ferroviário, tal como disse o Zandamela, esta turma locomotiva está um pouco nesta altura acanhada, vai o Incomate de laranja, vai tentar subir, é do lado esquerdo, corta a defensiva contrária para além da lateral, novo lançamento, agora para a camisão número 21 vai ser o Jaime, já arremessou para o seu companheiro, está lá no meio terreno contrário, levanta para a área, cabeceamento, corte da primeira defensiva, vai tentar sair o Ferroviário, sai sim, é do lado esquerdo, vai correr ali, o stopper contrário deixou ali a bola, é para o seu companheiro, vai ainda levantar sobre a asa esquerda, corta ali a defensiva do Incomate Chinavane, que já sai a jogar, vai ali, está na zona do grande círculo, já meteu ali para o corredor central, cortou a defensiva contrária, a bola volta para o Incomate Chinavane, bola batida cá para a esquerda, vai correr, é só uma projeção da área, é o Jaime, está com a bola, tem ali um companheiro, digo, um adversário pela frente, mas prefere atrasar, é para o capitão da equipa, está na zona central, ainda no meio terreno contrário, está ali, já rodopiou, é com o pé direito, levanta para entrar da área, corta ali, ofensiva do Ferroviário, vai sair agora a turma locomotiva, que não consegue, não sai, mas é falta sobre o jogador da turma locomotiva, Zanoela, se as coisas continuarem assim, há que dizer que esse jogo pode ir ao prolongamento, mas ainda é cedo.
4: Não, prefiro não apostar no prolongamento, lamento, ainda há muito tempo por jogar. Temos estado a ver no campeonato mundial de futebol, jogos dessa natureza, que depois, no fim e até no tempo de compensação, que temos golos. E aquilo que realmente os adeptos do Ferroviário de Gaza esperam, que a sua equipa seja vitoriosa. Mas há aqui também alguns adeptos do Incomate que novamente torcem para que a sua equipa chegue à vitória, sabendo que este é o único jogo, portanto não teremos dois jogos, não há primeira nem a segunda volta.
3: Exato, vamos a jogo. Está ali a equipa do Incomate a subir, há uma falta sobre o jogador do Incomate de Chinavane, vai ser para o capitão da equipa, é livre, está ali caído, portanto chama pela assistência o jogador do Incomate de Chinavane. Jaimita, jogo temporariamente interrompido, aqui, mas está tudo bem, está tudo bem agora. Vamos seguir, está ali o capitão, já tem a bola. Vai ali, o camisão número 15. É sim, senhor, o Altino. Já bateu de forma vertical. É para o seu companheiro lá do outro lado, lá direito. Volta a receber Altino de cabeça, mas ali é o adversário que capta a bola. Atenção, olha o ferroviário na direita, curta defensiva contrária, para além da linha lateral. Vai ser lançamento para o turma locomotiva de Gaza. É para o Mazuzzi, já arremessou, é sobre a direita, está lá na pressão lateral da área, vai passar por um, já passou, deixou ali para o adversário, já sai, agradece a turma de Incomato no ataque. Olha ali, é falta sobre o jogador do Incomato de Chinavane, sai a primeira cartolina. Anilo, o árbitro principal, nesta altura o Jafar, mostra ali, exibe, é para o stopper e capitão do Ferroviário de Gaza, o camisão número 14, Juma, foi a primeira cartolina amarela nesta altura.
4: Portanto, muito bem o árbitro, porque na verdade o jogador do Incomate, portanto, já tinha conseguido fugir, o Juma também fez uma falta cirúrgica, porque naquelas situações é preferível recorrer à falta.

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Ferveda Beiram, malo ganda ndao tendo ni 16 pontos. União Desportiva de Songo, 16 pontos. Black Bulls, 14 pontos. Ferroviário de Lixinga, 14 pontos. Ferroviário de Nacala, 12 pontos. Costa do Sol, 12 pontos. Ferroviário de Nampula, 10 pontos. Liga Desportiva de Sofala, 10 pontos. Associação Desportiva de Vilanculos, 8 pontos.

Pemba, 3 pontos. Machakene, 3 pontos. 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Moçambique.

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4: Em Maputo, durante uma visita à sede nacional da Organização da Mulher Moçambicana e da Organização da Juventude Moçambicana, duas organizações sociais do partido, no âmbito da monitoria e do acompanhamento do funcionamento dos órgãos de base, na ocasião, a Chapo destacou que a unidade, o trabalho e a vigilância constituem pilares essenciais para o progresso e o desenvolvimento de Moçambique.
5: Vigilância. Vigilância, porque o inimigo do desenvolvimento e o inimigo da paz do povo moçambicano tem várias formas de agir e uma das formas de agir é calúnia, difamação, desinformação e também andar a criar principalmente nas redes sociais desinformações, manipulações ao povo moçambicano. Mas o povo moçambicano está atento 24 sobre 24 horas de segunda a segunda e sabe o que quer.
4: Presidente da Frelimo, Daniel Chapo, falando hoje em Maputo após a visita às organizações sociais do partido. Moçambique continua a registrar progressos no cumprimento das ações dos Objetivos de Desenvolvimento Sustentável, apesar dos choques provocados, sobretudo pelo terrorismo e mudanças climáticas. A posição foi defendida esta sexta-feira em Nova Iorque pela Ministra das Finanças, no Fórum Político de Alto Nível das Nações Unidas, durante a apresentação da 2ª Revisão Nacional Voluntária de 2026. Carla Louveira referiu que os progressos alcançados resultam da introdução de reformas em diferentes áreas de governação, com vista a melhorar as condições de vida das comunidades.
6: The overview of the progress result of the SDG 2026 shows a global...
7: Moçambique destaca progressos claros na coordenação, integração e localização dos ODS. Contudo, o financiamento continua a ser o maior desafio. O progresso é desigual. Registam-se avanços na água, nas parcerias e na ação climática, enquanto há retrocessos na indústria e na governação, particularmente na participação das mulheres em cargos de decisão. Na componente de água potável e saneamento, registra-se um crescimento no acesso nacional à água em 62,3% e no acesso ao saneamento em 37,4%.
4: Ministra das Finanças Carla Louveira intervindo esta sexta-feira na sede da ONU em Nova York, no Fórum Político de Alto Nível das Nações Unidas. Gabinete Provincial de Combate à Corrupção em TET intensifica medidas de combate à corrupção nas áreas relacionadas com a exploração de recursos minerais e a migração. A jornalista Adriano Biquiwan.
8: O porta-voz daquela instituição disse que, quanto ao setor da migração, a prioridade vai para a realização de palestras nos postos de travessia localizados nas regiões limítrofes com as repúblicas da Zâmbia, do Zimbábue e do Malawi. Cândido Wilson falou à Rádio Moçambique por ocasião da passagem do Dia Africano de Combate à Corrupção, que hoje se assinala por ocasião da Semana Africana de Combate à Corrupção, que se comemora neste sábado. Diversas atividades foram realizadas com destaque para a Tenda da Justiça e palestras sobre os malefícios deste fenômeno. Da cidade de Tete, Adriano Biquiwan.
4: Polícia na cidade da Beira apreende uma arma de fogo que havia sido furtada a um empresário local, Benícia Fayane.
9: Foram também detidos dois suspeitos, os quais ter-se-iam introduzido na viatura do empresário, que se encontrava estacionada à beira de uma estrada, tendo levado, além de uma pistola, telemóvel e outros bens pessoais. Depois disso, o grupo teria tentado vender a arma por 15 mil meticais no mercado do Maquinino. O plano só não correu bem, porque a polícia, após receber uma denúncia, foi ao local e deteve os suspeitos, conforme declarou o porta-voz da PRM em Sofala, Honório Chimbo. Um dos detidos contou que o carro tinha uma porta aberta, sem ninguém no interior. O grupo pretendia apenas furtar o celular que estava à vista, mas ao entrarem na viatura, depararam-se com uma pistola. Da cidade da Beira, Benícia Fayane.
4: No estrangeiro, naufrágio de uma lancha que transportava turistas ao largo da ilha de Phuoc, no sul de Vietnã, fez este sábado pelo menos 15 mortos. A bordo da embarcação seguiam 36 pessoas, sendo 32 turistas indianos e 4 tripulantes, estando ainda a ser apuradas as causas do acidente. A imprensa local refere que 21 pessoas foram resgatadas e transportadas de urgência para o hospital, duas das quais em estado grave. Fechamos com o tempo. A cidade de Tete poderá registrar amanhã 32 graus centígrados de temperatura máxima, sete Climane com 29 graus, Beira e Pemba 28, Nampula 27, Chimoio e Xeixai em Ambane e Vilanculo 26, Maputo 25 e por fim Lixinga deverá chegar este domingo aos 23 graus centígrados de temperatura máxima. Próximas notícias pontualmente às 19 horas e 30 minutos no Jornal da Noite.
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1: Do Rufuma ao Maputo, do Zumba Índico, precisamente 8 horas e 55 minutos. Esta aí é a transmissão da Rádio Moçambique Studios em Lixinga. Estamos no ar na banda de 238 metros de média, com a frequência de 1260 kHz. Para a cidade de Erdores, em FM, estamos em 89.1 MHz. Muito boa noite, cá estamos então no segmento das nossas atividades neste segundo período. Nós vamos até muito bem para todas as 21 horas com a seguinte programação. Quando forem 19 horas, irá conhecer a história da província em notícias na sua segunda edição. Informações de utilidade pública, os nossos compromissos comerciais. A nossa palavra amiga tem muito bem para todas as 19 horas e 30 minutos, a altura em que vamos trazer o Jornal da Noite em cadeia nacional. Às 20 horas, hoje é sábado, vamos chegar com os mais jovens em mais uma edição do Geração 1418. Após o Geração 1418, 21 horas, o noticiário em cadeia nacional, e logo depois o espaço será da inteira responsabilidade dos nossos colegas em língua Emakwa. Propostas que nós desenhamos para oferecê-lo nesta excelente noite de sábado, 11º dia do mês de julho de 2026. Até às 21 horas, convosco Sampaio Vitor na cabine de locução, acompanhado tecnicamente por Bacarne Conte. Nós fazemos votos de continuação de uma ótima noite e também ótima recepção à nossa programação.

0: Esta é a transmissão da Rádio Moçambique Studios em Lixinga, noite de sábado, referente a 11 de julho de 2026. Ouvinte, aproveite para acertar o seu relógio. Na República de Moçambique são, neste preciso momento, 19 horas.
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0: No distrito de Mafago, no Niassa, entram em funcionamento, ainda este ano, novas salas de aula naquela região da província. A Braço de Ferro, envolvendo município, líderes comunitários e secretários dos bairros na cidade de Lixinga. Já em Quamba, residentes defendem a integração gradual de leis na Constituição da República que exigem a universalidade de pagamentos de impostos e prestação transparente de contas de erário público. Estes são alguns assuntos que vamos narrar neste Jornal do Niassa, referente a sábado, 11 de julho de 2026. É o Dia Mundial da População. A edição e a apresentação estão a cargo de Sampaio Vítor, com a assistência técnica de Delsófio Daniel. Dupla que deseja ao ouvinte uma perfeita audição. Escuta o Jornal do Niassa, estúdios em Lixinga. Celebra-se hoje o Dia Mundial da População. Atento na cobertura da efeméride, Raimundo Matola tem mais detalhes.
1: A governadora do Niassa desafia a juventude desta província a abraçar as iniciativas do governo que visam ao rápido crescimento e desenvolvimento da província. Judita Massengela disse que dos mais de 2.425.000 habitantes da província do Niassa, 42% são jovens de idade compreendida entre 15 a 35 anos, daí que convida a aderirem os diversos fundos que o governo direciona a este grupo social. A governadora do Niassa lançou este desafio este sábado na Vila Municipal de Mandimba, nas cerimónias do Dia Mundial da População, tendo sublinhado que a esperança do desenvolvimento da província reside na juventude. A chefe do Conselho Executivo Provincial do Niassa reconheceu na ocasião que a falta de oportunidades de emprego, habitação e serviços básicos sociais são os desafios atuais que travam o empoderamento da juventude.
2: A nossa expectativa é que cada um contribua com ações, promovam entendimento coletivo, a coesão social, solução inclusiva e capazes de responder às aspirações da nossa população jovem.
1: Em mensagem, a população do distrito de Mandimba reconheceu os esforços empreendidos pelo governo moçambicano na melhoria da vida das comunidades, tendo apontado como exemplos a expansão das redes sanitária, escolar, energia elétrica, da rede nacional e a implementação do Fundo de Desenvolvimento Econômico Local.
3: Encorajamos Sua Excelência o Presidente da República, Daniel Francisco Chapo, a continuar a convidar empresários nacionais e estrangeiros para investirem no nosso distrito e no país em geral, pois são estes investimentos que garantirão emprego para a nossa juventude.
1: A entrega de enxovais aos três primeiros bebês nascidos este sábado na maternidade do Centro de Saúde de Mandimba, marcha nas principais artérias da vila de Mandimba, alocação de 5 carrinhas de roda e 3 pares de canadianas a pessoas com deficiência, entrega de prêmios aos desportistas e praticantes de atletismo, realização de feiras agrícolas e de saúde, marcaram as celebrações do Dia Mundial da População na Vila Municipal de Mandimba, na província do Niassa.
0: Raimundo Matola, da nossa redação. Tal como fizemos referência na abertura do jornal, no distrito de Mafago, no Niassa, entram em funcionamento este ano novas salas de aula. O número de alunos a serem beneficiados nesta reportagem do jornalista Fernando Damas.
4: No distrito de Mafago, no Niassa, mais de 500 alunos vão beneficiar de novas salas de aula construídas de raiz ainda neste ano. Para o efeito, está na fase conclusiva a construção de 11 salas de aula nas escolas secundárias de Mafago 7, na Manolo, Ntacuja e Xilolo. A execução das obras está em mais de 90%. O diretor do Serviço Distrital de Planeamento e Infraestruturas de Mafago, Matias Rajabo, disse que com a entrada em funcionamento desta sala de aula, os alunos vão estudar em condições condignas e, consequentemente, a melhoria do ensino e aprendizagem. O dirigente disse que a entrada em funcionamento destas infraestruturas reduz o número de salas de construção precária na região.
5: Só falta por pequenos acabamentos e a colocação de porta, algumas salas de aula que eram antes de concluir, mas novas não temos. Temos aqui na escola secundária, na escola de Namanolo, por concluir, está a 90% e tal, na escola de Ntacuja e Xilolo.
4: Matias Rajabo, diretor de Planeamento e Infraestruturas em Mafago, e a conclusão do projeto de construção de 11 salas de aula na região. O distrito de Mafago conta com 18 escolas, onde estão inscritos mais de 7 mil alunos.
0: Abraço de ferro envolvendo o município, líderes comunitários e secretários dos bairros na cidade de Lixinga. As causas descritas aqui por Pinto Catawa.
6: Crescente nível de procura de terrenos para a construção de habitações gera conflitos de usurpação de competências entre o município, líderes comunitários e secretários dos bairros na cidade de Lixinga. Na origem deste cenário está o acelerado crescimento demográfico, motivado pela migração de pessoas do campo para a cidade à procura de melhores condições. Como resultado deste movimento, a autarquia de Lixinga registra surgimento de novos bairros de expansão, o que dificulta o controle efetivo das autoridades municipais na gestão da terra. Aproveitando-se desta fragilidade, as autoridades comunitárias e secretários dos bairros envolvem-se em atividades de parcelamento e atribuição de terrenos aos cidadãos, à revelia do município, única entidade competente para o efeito. O edil da cidade de Lixinga aponta como impacto desta prática o surgimento de assentamentos desordenados e sem reserva de terrenos para infraestruturas e outros serviços de interesse público. Luiz Dumont considera esta prática de grave violação à postura municipal e pede a colaboração de todos no respeito às normas para garantir uma convivência com urbanidade.
7: Apelar aos munícipes, não se deixem enganar com os secretários dos bairros, serão atribuídos espaços em locais não condignos, porque nós, como edilidade, poderemos tomar as devidas medidas em relação a essa situação. Quem quiser um espaço, ao invés de tratar o assunto com o secretário do bairro, pedimos para se dirigir à urbanização. É o setor indicado na atribuição dos terrenos no raio municipal.
6: Edil da cidade de Lixinga, Luiz Dumont, e os riscos de ocupação ilegal de terrenos para a construção de habitações e outras finalidades.
0: Dos estúdios da Rádio Moçambique em Lixinga, escuta o Jornal do Niassa. Residentes de Quamba no Niassa defendem a integração gradual de leis na Constituição da República que exigem a universalidade de pagamentos de impostos e prestação transparente de contas de erário público, segundo esta reportagem do jornalista Mércio João.
8: Os cidadãos falavam em mais uma audição pública que decorre no Niassa no âmbito do Diálogo Nacional Inclusivo. A revisão dos estatutos que regem a área tributária nacional deve figurar nas prioridades do país, uma vez que, segundo os auditados, este constitui um dos setores-chave na modernização e compactação do processo de desenvolvimento. Na escolha dos possíveis cenários que o país deve seguir nos próximos tempos, alguns votaram a modernização do pacote constitucional de reformas moderadas e as explicações para tal foram as seguintes.
9: Começarmos do zero significa que tudo que nós fizemos ou os que fizeram estamos a neutralizar.
10: Tudo precisa de uma solução de forma gradual por dois motivos. Precisamos corrigir o que está mal e melhorar o que está bem. E o que está bem são as conquistas que nós tivemos ao longo de vários anos.
11: É fácil reabilitar do que construir.
12: Porque de princípio devemos valorizar aquilo que já temos. Mas aquilo que já temos consolidado.
8: Enquanto isso, há quem prefira reformas profundas nos próximos tempos.
13: Nós queremos mudar agora, para nós também consumirmos ou usufruirmos das mudanças desse país.
14: A palavra gradual é perigosa quando se trata de resolver situações de um país mesmo no lar. Talvez nós não entendemos bem. Se for assunto gradual, vamos entrar em problemas. Por quê? Vamos continuar com 250 deputados, mas vamos gradualmente reduzindo para 200, para 175, depois chegamos para... Podem passar 30, 40 anos, porque a palavra gradual não tem tempo determinado.
8: As sugestões para o melhoramento da Constituição da República apresentadas em Quamba, no Niassa, onde esta sexta-feira foi palco da audição pública que decorre no país no âmbito do Diálogo Nacional Inclusivo.
0: Mais de 8 mil habitantes da localidade de Chuanjota, posto administrativo de Chiconono, distrito de Moembe, no Niassa, vão beneficiar de água potável ainda neste ano com a entrada em funcionamento de um sistema de abastecimento do líquido. Para o efeito decorre a bom ritmo as obras de construção do referido sistema de abastecimento de água. Atualmente a região conta com 14 furos de água com bombas manuais, sendo que 2 encontram-se avariados. O chefe da localidade de Xuanjota, Fred Assani, disse que devido à insuficiência de fontes de água, parte da população recorre a poços caseiros e rios à busca do precioso líquido, fato que propicia a ocorrência de doenças diarreicas.
15: Para dar um passo para criar uma abrangência em termos de furos de água, essas com bombas manuais, pelo menos fossem 20, 25. Esta seria uma média que podíamos dizer que, a nível de Xuanjota, a população consome mesmo a água potável. Mas temos a certeza de que, com mais tempo, o governo está a trabalhar, tem enviado mais investidores. Como, aliás, dizia que daqui a nada, esses 14 furos é um número que acresceu.
0: Chefe da localidade de Xuanjota, posto administrativo de Chicorono, distrito de Moemba, no Niassa, e a situação de abastecimento de água à população. Amantes de futebol em Coamba do Niassa esperam a transição das seleções de França e Argentina na final da Copa do Mundo. Reporta Mércio João.
16: A França ganha pontos positivos no olhar dos nossos entrevistados pela sua característica futebolística imprevisível, contra-ataque rápido e montagem de um bloco defensivo pouco transponível. Já a Argentina, com o seu modelo conservador, história futebolística de se invejar, tem na atualidade a maior referência dos jogadores da modalidade, Lionel Messi, que, segundo as nossas fontes, faz diferença em qualquer momento da competição.
17: Gersonzito, a França está a vir bem e é que conseguiu mais uma vitória para o apuramento. Na minha perspectiva, a França vai na final.
18: Zeferino Miguel Cosme. Por mim, se a França chegasse à final, seria muito bom para mim. É uma equipa com muitos jogadores experientes e, epa, não seria uma surpresa. Mas eu ia preferir França-Argentina.
19: Eu chamo meu fã do G. Por mim, dizia que o favorito é França, mano. Visto que é uma seleção jovem, além de ser seleção jovem, é uma seleção quase conjunta. É uma seleção que se conhece desde há muito tempo, porque alguns jogadores que estão ali jogaram várias vezes no mesmo clube, que é o PSG. Alguns estão a sair para já outros clubes, mas quando já vinham se conhecendo desde há muito tempo. Agora, quando se juntam, já é uma maravilha.
16: A África foi ao Mundial das Américas com 10 equipas. A avaliação desta presença é para já positiva.
17: Provamos que somos capazes. Uma das equipas que me deixou mesmo emocionado, que me tocou, foi Cabo Verde. Mostrou para a Argentina do que nós também estamos a trabalhar.
18: Para nós africanos, acho que foi uma honra chegar lá. 10 equipas não foi nada fácil, foi trabalho muito bem dado.
19: África, para mim, é um continente em termos de futebol. Já estamos a evoluir cada vez mais. É visto que muitos jogadores estão lá na diáspora e são esses que estão a trazer uma dinâmica importante para o nosso continente.
16: Mundial de Futebol das Américas, na voz dos amantes da modalidade, no distrito de Coamba, no Niassa. É a Riama do Esporto, Mércio João, a partir de Coamba.
0: A página desportiva a fechar o Jornal do Niassa, que dentre vários assuntos, destacou os seguintes temas da atualidade provincial. No distrito de Mafago, no Niassa, entram em funcionamento, ainda este ano, novas salas de aula naquela região da província. Há Braço de Ferro, envolvendo município, líderes comunitários e secretários dos bairros na cidade de Lixinga. Já em Coamba, residentes defendem a integração gradual de leis na Constituição da República que exigem a universalidade de pagamentos de impostos e prestação transparente de contas de erário público. Um forte abraço de Sampaio Vitor, que esteve na edição e apresentação, e Del Sofio Daniel na sonorização. Fique bem.
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0: Boa noite. Governo aponta a expansão da corrente elétrica e a industrialização como prioridades para alcançar os objetivos de desenvolvimento sustentável. Moçambique quer reduzir a taxa de uniões prematuras de 41% para 27% até 2044. Procuradoria-Geral da República diz ser necessário aprofundar a investigação sobre a atribuição da concessão mineira da zona de 6 carros no distrito de Vanduza, em Manica, palco de conflitos e poluição de rios. No estrangeiro, naufrágio de uma lancha que transportava turistas ao largo da ilha de Pukok, no sul do Vietnã, fez este sábado pelo menos 15 mortos. São estes os destaques do Jornal da Noite. A edição é de sábado, 11 de julho de 2026, Dia Mundial da População. Hoje é também Dia Africano de Combate à Corrupção. É igualmente a noite em que a Noruega e a Inglaterra defrontam-se em busca de um lugar nas meias finais do Mundial de Futebol 2026. Moussa Giga Libo está na sonorização e Simon Cabwe na edição e apresentação. Frelimo afina a máquina em preparação da 11ª Conferência Nacional de Quadros, que tem lugar em agosto próximo em Chimoio, na província central de Manica. A liderança do partido exige que o encontro mobilize os membros simpatizantes e os moçambicanos em geral. Cláudio Duan.
1: O presidente do partido Frelimo quer uma participação massiva e ativa dos membros desta formação política na 11ª Conferência Nacional de Quadros a realizar-se de 21 a 23 de agosto na cidade de Chimoio, em Manica. Daniel Chapo explica que ao nível das bases foram eleitos delegados que vão participar na conferência.
2: Portanto, os camaradas que vão participar nesta 11ª Conferência Nacional de Quadros têm a legitimidade de participarem porque foram eleitos pelos órgãos do Partido Frelimo, desde a célula, círculo, localidade, zona, distrito, província. É assim que deve e se organizam as conferências nacionais deste glorioso Partido Frelimo. Por isso, camaradas, quero mais uma vez dizer que nós, como a Frelimo, somos um partido organizado, estruturado, desde a base até o topo.
1: O presidente do partido Frelimo falava hoje em Maputo na visita à sede das organizações sociais da Frelimo, nomeadamente a Organização da Mulher Moçambicana e da Juventude Moçambicana. Daniel Chapo disse que a visita às organizações sociais do partido é feita no âmbito do reforço das bases desta formação política.
2: Camaradas, a nossa presença aqui está no âmbito do trabalho que estamos a fazer da reestruturação do nosso partido, do reforço das bases do partido, no âmbito do princípio da Frelimo, de que a vitória prepara-se. A organização e a preparação dessa vitória, camaradas, começou logo depois das nossas vitórias de 2023-2024.
1: O presidente do partido Frelimo reconheceu que as organizações sociais do partido são determinantes para a vitória nos pleitos eleitorais. Daniel Chapo disse que a Frelimo só vence as eleições graças ao trabalho das organizações sociais do partido.
2: E hoje viemos visitar a sede das nossas organizações sociais, OMM ou JM, e ainda vamos visitar a CLIN, os nossos combatentes libertadores desta pátria, para fazer perceber aos camaradas e ao povo moçambicano que as vitórias da Frelimo são vitórias que são organizadas. Por isso, disse aqui aquilo que estamos a fazer como partido rumo às nossas vitórias 2028-2029. E quem traz as vitórias na Frelimo são as nossas organizações sociais.
1: Presidente do Partido Frelimo, Daniel Chapo, na visita às setes das organizações sociais do Partido Frelimo, nomeadamente a Organização da Mulher Moçambicana e da Juventude Moçambicana.
0: Depois da nota dominante hoje no que a política diz a respeito, o Jornal da Noite abre espaço agora para notas de caráter socioeconómico. Governo aponta a expansão da corrente elétrica e a industrialização como prioridades para alcançar os objetivos de desenvolvimento sustentável. Jornalista Gerson Jamice.
3: Moçambique deve continuar a apostar na expansão da corrente elétrica e na industrialização, visando criar maior robustez da economia nacional. Para o efeito, o governo continua a trabalhar na mobilização de parceiros para o financiamento de projetos destas áreas de investimento. É uma garantia dada esta sexta-feira em Nova Iorque pela Ministra das Finanças no Fórum Político de Alto Nível das Nações Unidas. Durante a apresentação da segunda revisão nacional voluntária de 2026, Carla Louveira destacou que as áreas de energia e industrialização apresentam um desempenho positivo na implementação dos Objetivos de Desenvolvimento Sustentável.
4: On the affordable and clean energy, SDG 7. The report commends the efforts made by the Mozambique.
5: No capítulo das energias renováveis, registamos avanços significativos, mas ainda persistem desafios. A taxa nacional de eletrificação registra crescimento significativo, sobretudo nas zonas rurais, em 35,8%, com a aposta nas energias renováveis. Há ainda processos nas infraestruturas e conectividade em 85%, com a expansão da rede de telefonia. A estratégia de industrialização PRONAI e as zonas económicas especiais constituem motores do desenvolvimento.
4: The promotion of a productive investment, technological innovation and climate resilient infrastructure.
3: Louveira apontou ainda progressos alcançados no capítulo da saúde, educação, acesso à água potável, não obstante aos desafios em algumas áreas, tais como...
5: Primeiro, transformação económica inclusiva para reduzir a pobreza, o desemprego juvenil e a informalidade, criando emprego digno e ampliando oportunidades para os jovens. Segundo, reforço do capital humano e dos serviços sociais, especialmente na saúde, educação, água e saneamento. Terceiro, mobilização de recursos para implementar a Estratégia Nacional de Desenvolvimento Climático e fortalecer os sistemas de alerta precoce. Quarto, investimento em dados e digitalização, melhorando o quadro nacional de indicadores dos ODS e das estatísticas administrativas. Quinto, financiamento sustentável e parcerias com maior mobilização de recursos internos e externos. Sexto, promoção e proteção social inclusiva, igualdade de género e acesso equitativo aos serviços e oportunidades.
3: O Fórum Político de Alto Nível das Nações Unidas tem como mote monitorar de perto os 17 Objetivos de Desenvolvimento Sustentável, fazer apresentação de progresso local e juntar governantes, cientistas e representantes da sociedade civil para criar regras e encontrar ideias novas para um futuro sustentável.
0: É neste contexto que o governo aponta a expansão da corrente elétrica e industrialização como prioridades para alcançar os Objetivos de Desenvolvimento Sustentável, um desenvolvimento cuja materialização passa pela mitigação de vários problemas sociais, entre os quais as uniões prematuras, aqui à luz da Estratégia Nacional de Desenvolvimento. Jornalista Ignacio Gamay já tem as metas bem definidas.
6: O governo pretende reduzir até 2024 a taxa de casamentos prematuros de 41% para 27% no âmbito dos esforços para combater um dos principais fenómenos que continua a comprometer o desenvolvimento das raparigas. Para alcançar esta meta, o Executivo vai expandir a implementação do projeto Eu Sou Capaz, uma iniciativa que já beneficiou mais de 600 mil raparigas em todo o país, através de ações de empoderamento, permanência na escola e prevenção de uniões prematuras. A informação foi avançada este sábado no distrito de Cauabassa, em Tete, pelo Ministro da Planificação e Desenvolvimento, Salim Valá, nas cerimónias centrais das celebrações do Dia Mundial da População.
7: Queremos um desenvolvimento que chegue às zonas rurais, mas também às zonas urbanas. Um desenvolvimento que reduza a pobreza, que reduza as desigualdades sociais e espaciais, e que seja inclusivo e sustentável. Um desenvolvimento que não deixa ninguém para trás. Porque um país só cresce verdadeiramente quando o seu povo cresce.
6: Por sua vez, a representante do Fundo das Nações Unidas para a População em Moçambique, Nélida Rodrigues, afirmou que, apesar dos desafios, o país continua a registrar progressos assinaláveis em diversos indicadores ligados à população e ao desenvolvimento.
8: O nosso papel é assegurar que os jovens tenham capacidade, apoio e oportunidade para poderem fazer as suas próprias escolhas.
6: Já o governador de Tete, Domingos Viola, explicou que o aumento da população exige maior investimento em setores estratégicos para que o potencial demográfico se transforme num verdadeiro fator de desenvolvimento.
7: Na província de Tete foram alocados e distribuídos 127 kits para o autoemprego, beneficiando cerca de 350 jovens de diversos estratos sociais.
6: As festividades do Dia Mundial da População no distrito de Cahorabassa foram marcadas por uma feira agropecuária onde estavam expostas as potencialidades da província de Tete.
0: E na província de Nampula, a mais populosa de Moçambique, o que marca o Dia Mundial da População, jornalista Olívio Mateus? Boa noite.
9: Boa noite. A província de Nampula, a mais populosa do país, celebra o Dia Mundial da População com um olhar às uniões prematuras e gravidezes precoces. Nampula vem registrando cada vez mais uma elevada taxa de natalidade, o que, segundo as autoridades governamentais, impactam as projeções de assistência à população na provisão de serviços. Por isso mesmo, nas cerimónias provinciais do Dia da População que tiveram lugar no posto administrativo de Nanhupurio, no distrito de Mogavolas, o governador de Nampula, Eduardo Abdullah, lançou um vigoroso apelo para o combate cerrado às uniões prematuras e gravidezes precoces nas comunidades.
10: Vamos passar a mensagem. Escola sim, casamento cedo não. Estamos a fazer casar as nossas filhas. Não, antes de crescer. Deixar as nossas crianças crescerem, tornarem-se adultas, estudarem, saber ler e escrever e elas escolherem o seu próprio marido.
9: Eduardo Abdullah disse que o governo tem projeções para assegurar que a população tenha uma vida regrada e condigna, mas é preciso que as famílias façam planeamento, sobretudo dos jovens.
10: O governo da província assume aqui, diante do povo, o compromisso de continuar a abrir portas. Vamos continuar a construir escolas e a apetrechar centros de saúde e abrir furos de água, a apoiar quem quer empreender e apoiar as famílias mais vulneráveis. Porque quando um jovem está bem, a família está bem. E quando a família está bem, Nampula desenvolve.
9: Este ano coloca o jovem como figura principal a ser empoderada para construir uma família, um mundo que deseja, justo e cheio de esperança.
0: É neste contexto que Nuniassa, governadora provincial, lançou um vigoroso apelo à juventude. Jornalista Raimundo Batola.
11: A governadora de Niassa desafia a juventude desta província a abraçar as iniciativas do governo que visam ao rápido crescimento e desenvolvimento da província. Judita Massengel disse que dos mais de 2.425.000 habitantes da província de Niassa, 42% são jovens de idade compreendida entre 15 a 35 anos, daí que convida a aderirem os diversos fundos que o governo direciona a este grupo social. A governadora de Niassa lançou este desafio este sábado na Vila Municipal de Mandimba, nas cerimónias do Dia Mundial da População, tendo sublinhado que a esperança do desenvolvimento da província reside na juventude.
12: A nossa expectativa é que cada um contribua com ações, promovam entendimento coletivo, a coesão social, solução inclusiva e capazes de responder às aspirações da nossa população jovem.
11: Em mensagem, a população do distrito de Mandimba reconheceu os esforços empreendidos pelo governo moçambicano na melhoria da vida das comunidades, tendo apontado como exemplos a expansão da rede sanitária, escolar, energia elétrica, da rede nacional e a implementação do Fundo de Desenvolvimento Econômico Local.
13: Encorajamos Sua Excelência o Presidente da República, Daniel Francisco Chapo, a continuar a convidar empresários nacionais e estrangeiros para investirem no nosso distrito e no país em geral, pois são estes investimentos que garantirão emprego para a nossa juventude.
11: A entrega de enxovais aos três primeiros bebês nascidos este sábado na maternidade do Centro de Saúde de Mandimba, marcha nas principais artérias da vila de Mandimba, alocação de 5 carrinhas de roda e 3 pares de canadianas a pessoas com deficiência, realização de feiras agrícolas e de saúde, marcaram as celebrações do Dia Mundial da População na Vila Municipal de Mandimba, na província de Niassa.
0: Onde a governadora desafia os jovens a abraçarem as iniciativas governamentais que visam o crescimento e o desenvolvimento. De igual destinador e ao mesmo destinatário, é feito um idêntico apelo na província de Gaza. Horácio Dengo.
14: A governadora de Gaza desafia os jovens a assumirem suas capacidades de transformar o mundo e com vista ao seu empoderamento para garantir um futuro justo e de esperança. Margarida Mapanzani Chongo diz que perante as atuais desigualdades e conflitos e incertezas, os jovens devem manter estes desafios como a esperança para torná-los fortes e impulsionadores da mudança rumo ao empoderamento. A governante falava este sábado no distrito de Mapai, nas cerimônias alusivas ao Dia Mundial da População, onde fez o jus ao lema desta data, segundo o qual empoderar os jovens para que constituam a família que desejam um mundo justo e cheio de esperança.
15: Neste Dia Mundial da População, renovemos o nosso compromisso de criar um ambiente onde cada jovem possa sonhar, crescer e constituir a família que deseja, com segurança, responsabilidade e esperança. Investir nas pessoas, especialmente na juventude, significa investir num futuro mais justo, inclusivo e sustentável. Convidamos todos presentes a refletirem sobre o papel de cada cidadão, instituição e governo.
14: Na ocasião, o Fundo das Nações Unidas para a População, FUNUAP, parceira do governo, disse que para o sucesso do desafio de empoderar os jovens para responder ao lema deste ano das celebrações do Dia Mundial da População, é necessário a adoção de políticas adequadas para o efeito. É o que diz a coordenadora provincial do FUNUAP em Gaza, Arlete Congolo.
16: Maximizar os investimentos na juventude é garantir uma resiliência demográfica para o nosso país. Esse caminho passa por garantir o acesso à educação, emprego, serviços dignos de saúde sexual reprodutiva. O Fundo das Nações Unidas para a População trabalha com atores governamentais, parceiros de desenvolvimento e iniciativas de empregamento de jovens.
14: Além de discursos de ocasião, as celebrações do Dia Mundial da População em Gaza foram igualmente marcadas pela entrega este sábado de enxovais a 3 bebês que nasceram nesta data pela governadora Margarida Mapanzani Chongo.
0: Continuam preocupantes os casos de mortes por complicações de parto na província de Maputo. O jornalista Rigoberto Chissano apresenta a seguir os números que ilustram esta tendência.
17: Na província de Maputo prevalecem os casos de mortalidade materna devido a complicações durante ou depois do parto. Dados do setor de saúde na província de Maputo indicam que, do ano passado a esta parte, 25 mulheres perderam a vida por conta de complicações no parto. A falta de maternidade e casas mais espera em algumas unidades sanitárias é tida como uma das principais causas da mortalidade materna nesta região do país. O facto é que algumas mulheres em estado de gestação são obrigadas a percorrer longas distâncias para o parto, o que resulta em situações de partos nas residências. O governador da província de Maputo reconheceu que das 126 unidades sanitárias existentes na província, 27 não têm maternidade e muito menos casas mais espera. Manuel Ture, que falava na inauguração de uma maternidade e casa mais espera no distrito de Magude, destacou ser aposta do executivo a criação de condições para reverter o cenário.
18: A saúde materna e neonatal constituiu uma prioridade do governo de Moçambique, assim como do governo de todo mundo. É aqui que se garante a continuidade da humanidade, é aqui que se garante a continuidade de um país, a continuidade de raças, de grupos étnicos e continuidade de família.
17: As obras de construção dos dois empreendimentos que vão beneficiar a cerca de 30 mil habitantes foram financiados pela empresa petrolífera italiana Eni, que explora a Área 4 na Bacia do Rovuma, província de Cabo Delgado. Na ocasião, a diretora-geral da petrolífera italiana Eni, em Moçambique, Macra Calabrese, disse que a sua empresa abraçou o setor de saúde na província de Maputo e vai dar resposta à preocupação da falta de maternidades e casas mais espera neste ponto do país.
19: Nós temos projetos de saúde, não só no âmbito assim local, como o centro de casas de mais espera, mas também trabalhamos com o centro DREAMS, aí no Zimpeto, para a prevenção do cancro do colo do útero e no cancro da mamá. E também temos um projeto sobre a prevenção do cancro da mamá. Vamos a entregar, isso vai chegar em alguns tempos, em alguns meses, um mamógrafo que a província de Maputo ainda não tem.
17: A cerimônia de inauguração de uma maternidade de casa mais espera no distrito de Magude teve réplica nos centros de saúde de Moamba e Chinavani com a entrega de empreendimentos similares. Rigoberto Chissano, da Autarquia da Batola.
0: Procuradoria-Geral da República diz haver necessidade de se aprofundar a investigação sobre o processo de atribuição da concessão mineira na zona de 6 carros no distrito de Vanduza, em Manica, com vista a esclarecer as circunstâncias em que o título foi concedido. O posicionamento foi tornado público no fim da visita de trabalho do Procurador-Geral da República, Américo Letela, província de Manica. Nesta visita, foram recolhidos novos elementos junto dos garimpeiros e dos seus representantes. Daniel Oliveira.
20: Segundo o porta-voz da visita da Procuradoria-Geral da República a Manica, Ângelo Matus, é necessário aprofundar a investigação para esclarecer os contornos da atribuição da concessão mineira junto das entidades competentes. Ângelo Matus disse que durante a deslocação à zona dos 6 carros, a equipa da Procuradoria constatou que mais de 10 mil pessoas desenvolvem atividades mineiras de forma informal, numa área de cerca de 5 hectares. A instituição reconhece que a exploração do ouro sustenta milhares de famílias, mas alerta para os riscos da atividade, como acidentes, degradação ambiental, trabalho infantil e a circulação de dinheiro de origem desconhecida.
21: Neste local, há mortes que ocorrem, circulam abultadas somas de dinheiro. Então, é uma atividade informal que precisa de uma abordagem muito cuidadosa, que deve envolver, para além do Ministério Público, outras instituições do Estado. Então, o que foi feito foi registar esses elementos, por forma que, na abordagem que vamos fazer com outras instituições do Estado, o Governo, entre outros, possamos, de forma rápida, encontrar uma solução.
20: A Procuradoria-Geral da República defende uma atuação coordenada entre as instituições do Estado para reduzir os impactos ambientais e garantir que a exploração dos recursos minerais decorra em conformidade com a lei.
0: Em Pemba, declara-se tolerância zero à corrupção. O edil Satar Abdul Ghani diz que esta declaração já começou a surtir efeitos. Jornalista Kadri Buana.
22: Sem revelar o número, Satar Abdul Ghani, autarca de Pemba, deu a conhecer que alguns funcionários que se envolveram em atos de corrupção foram atuados, tendo culminado com a expulsão do aparelho do Estado. Pediu aos munícipes no sentido de denunciarem as autoridades contra funcionários do Conselho Municipal que se envolverem aos esquemas de corrupção.
23: Nós somos pessoas que estamos aqui para desencorajar, queremos combater a corrupção e se existir um envolvimento de um técnico do Conselho Municipal, por favor, denuncie e nós vamos tomar as devidas medidas. Nós já estamos a expulsar funcionários do Conselho Municipal que não queriam mudar o comportamento e faziam atos de corrupção assentados nos mercados, a descobrar de forma ilícita, emitir faturas falsas e nós já estamos a tomar medida. Alguns funcionários já foram expulsos e nós vamos ainda continuar.
22: O presidente do município de Pemba alertou também aos munícipes que não caiam nas mãos de burladores que se fazem passar de autoridades municipais, publicando nas redes sociais informações falsas de oferta de emprego, cobranças de dinheiro, entre outros esquemas de burla.
23: Nós entendemos a vulnerabilidade que a nossa população vive nos dias atuais, falta de emprego, oportunidades de financiamento e capacidade de fazer negócio e qualquer ação de burla que acontece, muitas das vezes aquele munícipe pacato, humilde, acaba caindo nessas burlas. Mas nós estamos a desencorajar, estamos a pedir para a população passar a denunciar, nos forneceram os contactos e a equipe de segurança da Cernic, entre outros, passarem a fazer o trabalho e identificar.
22: Satar Abdul Ghani, presidente do Conselho Municipal da cidade de Pemba, em Cabo Delgado.
0: Polícia da República de Moçambique, na cidade de Maputo, reitera o seu compromisso no reforço da ordem e segurança públicas. É neste contexto que a PRM organizou hoje uma parada operacional destinada a intensificar o patrulhamento, bem como neutralizar os autores de vários tipos de crime. Laurinda Manica.
24: Pretende-se com a ação fortalecer a livre circulação de pessoas e bens nas artérias da capital do país. O porta-voz do comando da PRM na cidade de Maputo, Daniel Macuacua, fez saber que a ação visa igualmente revitalizar planos operativos com destaque para Tindene, Cambota e Colômbia.
25: Podemos destacar alguns dos planos operativos, como é o caso do plano operativo Tindene, que é o plano geral, que visa efetivamente desencadear todas as ações visando a manutenção da ordem pública no geral.
24: Daniel Macuacua referiu ainda as ações em curso com vista a mitigar a sinistralidade rodoviária.
25: Em relação à sinistralidade rodoviária, vai permitir com que se intensifiquem as operações de roadblock, autostop, a sessão da revista a ser efetuada nas viaturas, no sentido de evitar que a sinistralidade rodoviária continue a acontecer. Falo dos acidentes de aviação e as suas consequências.
24: A fonte sublinhou que a PRM na cidade de Maputo continua a privilegiar o diálogo polícia-comunidade com vista a mitigar assaltos, roubos, furtos, homicídios e outros tipos de crime.
25: Temos já potenciado e ou intensificado a realização das reuniões de parceria polícia-comunidade. Temos já nos reunido de forma permanente com as estruturas dos bairros, onde de lá colhemos algumas informações que, não raras vezes, informação esta nos faz chegar e ou identificar as bocas do fumo, por um lado, e daí conseguirmos desmantelar.
24: Porta-voz do comando da PRM na cidade de Maputo, Daniel Macuacua.
0: No estrangeiro, o naufrágio de uma lancha que transportava turistas ao largo da ilha de Phu Quoc, no sul do Vietnã, fez este sábado pelo menos 15 mortos. A bordo da embarcação seguiam 36 pessoas, sendo 32 turistas indianos e 4 tripulantes, estando ainda a ser apuradas as causas do acidente. A imprensa local refere que 21 pessoas foram resgatadas e transportadas de urgência para o hospital, duas das quais em estado grave. E no desporto, a Noruega bate-se esta noite diante da Inglaterra no prosseguimento dos quartos de final do Mundial de Futebol 2026. O jogo tem início às 23 horas de Moçambique. O vencedor da partida irá defrontar nas meias finais, na próxima quarta-feira, o vencedor do jogo Argentina-Suíça, que se realiza na madrugada deste domingo, portanto, quando forem 3 horas da manhã. A primeira meia final da prova já está definida, Espanha-França. O jogo tem lugar na terça-feira. Já reposam na sua terra natal os restos mortais de Lionel Majonga, administrador de Mekuburi, em Nampula. Os restos mortais de Majonga repousam na sua terra natal, em Funyanuru, na província de Inhambane. Horácio Romão.
1: No velório, amigos, colegas e familiares enalteceram as qualidades deste dirigente, que, dentre vários cargos, foi secretário provincial da OJM em Inhambane, chefe do posto administrativo sede no distrito de Morumbeni e administrador de Mekuburi, na província de Nampula. O governador de Inhambane, Francisco Pagula, indicou que o malogrado foi um dirigente íntegro que inspirou muitos jovens.
2: Cada etapa da sua vida foi marcada pelo mérito e pela vontade de servir, tornando-se uma referência para muitos jovens que nele viam um exemplo de disciplina e esperança num futuro construído através de esforço e honestidade.
1: A primeira secretária do Comitê Provincial da Frelimo em Inhambane, Adélia Makukuli, disse no último adeus a Lionel Majongi que o partido perdeu um homem valente.
3: Foi nomeado chefe do posto administrativo de Morumbeni Sede, tarefa que exerceu com muita dedicação e sentido de missão. As qualidades demonstradas na gestão do posto administrativo e a sua forma simples de lidar com o povo concorreu para a sua nomeação ao cargo de administrador do distrito de Mekuburi, província de Nampula, função que exerceu até a data da sua morte. Quadro incansável que lutava sempre pelo melhor desempenho das suas funções, militante íntegro, que sempre respondeu positivamente os desafios da Frelimo.
1: Os amigos afirmam que a partida precoce de Lionel Majongi deixa-lhes com corações atribulados.
4: Da longa jornada que trilhamos, deixa-nos com uma tristeza enorme que com o tempo transforma-se-á em saudade. Pois aqueles que amamos verdadeiramente nunca desaparecem totalmente, mas sim mantêm-se vivos nos nossos corações.
1: Elogio fúnebre a Lionel Majongi, administrador de Mekuburi, falecido última terça-feira no Hospital Central de Nampula. Horácio Romão, Inhambane.
0: Fechamos com o tempo. A cidade de Teatro vai registrar amanhã 32 graus centígrados de temperatura máxima, seguida por Quelimane com 29 graus, Beira e Pemba 28, Nampula 27, Chimoio, Xai-Xai, Inhambane e Vilanculo 26, Maputo 25 e, por último, de acordo com a INAM, Lixinga deverá ser este domingo a cidade mais fresca de Moçambique, com 23 graus centígrados de temperatura máxima. É o fim do Jornal da Noite. Em nome de uma vasta equipa que o tornou possível, despedem-se Moussa Gigalib, que esteve na sonorização, e Simon Cabo na edição e apresentação. Boa noite e continuação de um bom fim de semana.

São, neste preciso momento, 20 horas e 1 minuto em Moçambique. 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Ouvintes, já a seguir vamos ficar com a juventude em mais uma edição referente ao Geração 1418.

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4: Olá Moçambique, nós somos a Geração Solução. E é desta forma especial e super dinâmica, com a voz de Felisberta Cavinga na apresentação do programa, Balton Calixto na sonorização e coordenados por Delsófio Daniel, que damos início a esta edição do Geração 1418. E nós somos esta geração, uma geração com uma energia positiva e motivação de sobra. Uma geração esforçada e com sede de vencer obstáculos da vida. Uma geração com desejo de ir além das limitações e não parar jamais de aprender. Mesmo com tantos desafios que a vida nos impõe, estamos sempre preparados para vencer e convencer de forma inteligente e espetacular.
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0: E só nos tornamos uma geração solução quando os esforços e energias estão virados para a nossa aprendizagem na escola. Amigo ouvinte, como é de costume, hoje temos muitas novidades super imperdíveis preparadas especialmente para ti, amigo. Por isso, não saia daí da companhia do Geração 1418.
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0: Amigo, a música é uma característica inegável deste programa e hoje não há exceção. Com isso, convidamos-te para uma música ao som deste belo ritmo.
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1: Amigo, o nosso cardápio está recheado de diversas maravilhas que passo a citar. Falo exatamente da minha biografia, Estrela da Semana e lá para o final, o cronômetro.

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3: Boa noite, amigo ouvinte. Sejam bem-vindos ao espaço da minha biografia. Hoje falarei de um artista que tem impactado muito o mundo. Este artista aqui é o Antimônio. Sim, ele vem diretamente de Kwamba, Kainiasa. Antimônio é um artista moçambicano que tem se destacado na cena musical com música de intervenção social e narrativa.
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3: é. O estilo dele mistura rap, hip-hop, com toques de músicas tradicionais moçambicanas e letras que falam da realidade do povo. Características das suas músicas, temas sociais, músicas como Escravo e Pendências à Liberdade, mostram que ele canta sobre luta, liberdade, história e problemas sociais de Moçambique. Narrativa, a história e vendedor de carvão, indicam que ele conta histórias do dia a dia do moçambicano. Visual, os clipes têm uma pegada bem realista, mostrando cenários do interior e a vivência do povo. Estilo e temas. O som dele é uma mistura de a identidade artística. Pelo que se vê nos vídeos, o visual cru e real filma em zonas rurais com pessoas reais, sem luxo. É música de raiz. Mensagem. Ele usa a música para denunciar, contar história e dar voz a quem não tem. Atividade. Está na ativa desde pelo menos 2020, com lançamentos constantes até 2025.
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3: Ele segue uma linha parecida com artistas moçambicanos de intervenção, como Azagaia, que também usava a música para criticar e falar do povo. Antimônio representa uma nova geração de artistas moz que não tem medo de falar. Em vez de só falar de festa, ele pega nas dores, pobreza, trabalho duro, história, liberdade. Por isso, em vez de só falar de festas, ele pega nas dores, pobreza, trabalho duro, história e liberdade. Por isso, os clipes têm bastante visual de vendedor de carvão e cenário do mato. Amigo ouvinte, foi assim o espaço da minha biografia de hoje. Eu sou Lúcia Mauride. Até a próxima.
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1: Ambulante.
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0: Meu querido ouvinte, para esta noite de sábado, dia este com que temos um convidado que vai fazer o som da rádio tremer para entreter-te da melhor forma, e nós esperamos e acreditamos que te encontras de boa saúde. Vamos juntos a um brevíssimo intervalo musical e voltamos já.

0: Alton, por ter feito esta escolha e meu amigo continua conectado conosco a partir da frequência de 89.1 MHz em estúdios em Lixinga. Estamos também acompanhados por uma vasta equipa que trabalha arduamente por formas a tornar possível a transmissão do Geração 1418 de hoje. Este é o programa Geração 1418, o seu programa número 1 da juventude da província de Niassa. Programa este, produzido e transmitido em Lixinga, através da antena provincial da Rádio Moçambique, na frequência de 89.1 MHz. E é nela que une toda a juventude.
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0: agora, vamos conhecer quem é que faz a pista de dança tremer em todos os eventos grandes, assim como eventos pequenos do país, do Rovuma ao Maputo, do Zumbo ao Índico. Ele que basta só lhe tocar, já começa a fazer as grandes misturas. Até o Balton já está a rir. Isto no espaço da Estrela da Semana.
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0: Boa noite, família! Bem-vindo a este espaço Estrela da Semana. Hoje, o som aqui está super diferente porque recebemos uma estrela que faz a pista de dança tremer em todos os eventos, diretamente do emissor provincial do Niassa, Estúdios em Lixinga, da Rádio Moçambique. Amigo ouvinte, curioso para saber qual é a estrela de hoje? Estrela, seja bem-vindo ao programa Geração 1418 e apresente-se.
2: Primeiro gostaria de saudar a todos e agradecer pelo convite à Rádio Moçambique. Respondo pelo nome de Playstrova ou DJ Playstrova. E é isso.
0: Amigo ouvinte, de recordar que hoje teremos um super bate-papo com o DJ Playstrova para sabermos acerca da sua vida e carreira na cena musical. Play, explique para nós de onde veio este nome, Playstrova, e qual é o significado do mesmo?
2: Essa questão é bem interessante. Na verdade, o nome não foi apelidado por mim. Deram-me esse nome com alguns amigos. No início era Play Yuran, o meu nome de documento é o Yuran. Então o Strova vem de um DJ angolano, Renato Strova. E na altura, por causa das minhas transições, da minha maneira de tocar, associaram-me ao Renato Strova. Então, em vez de Play Yuran, ficou Play Strova.
0: Perfeito. Então quer dizer que o Play Strova não foi um nome que o DJ criou, mas foi alguém que batizou.
2: Alguns amigos.
0: Interessante. Então, como começou a tua paixão pela música e pelos tocadiscos, neste caso, as misturas? Bum, bum!
2: Na verdade, para essa questão, há muita influência da minha família, da casa da minha mãe, porque alguns anos atrás tinha um bar, então eu ficava muito tempo no bar. Ainda eu consumia muitos CDs. Na altura era CDs e DVD. Não havia tanta abundância assim

0: laptops, Bluetooth, tipo, aparelhos conectam com Bluetooth. Então, eu passava muito tempo atendendo na baraca. Eu passava muito tempo a escutar músicas. O amor surgiu, a paixão surgiu, assim, assim ficou.
1: Ah, entendi. Na hora, na hora. Alô? Então, qual é o estilo que tu mais gostas de tocar para poder entreter o público?
0: Uma vez que não sou versátil, eu gosto mais de Afro House. O Afro House é o meu gênero, Afro House.
1: Então, Blaze Trova, lembras da primeira vez que tocaste? Como foi a experiência?
0: Foi muito emocionante, porque primeiro batalhei muito para conseguir chegar até ali. Então foi uma experiência única e recordo-me até hoje. E é gratificante.
1: O que te inspira na hora de tocar?
0: Inspiração, sei lá, inspiração, certo? Na hora de tocar, o que é que me inspira? Acho minha família.
1: Apenas família?
0: Penso muito em família.
1: Amigos?
0: Família no todo.
1: Amigos?
0: Epa, amigos estão sempre ali, mas o que me inspira mesmo?
1: Sim.
0: É minha família.
1: Tenho mais uma outra questão. Onde foi a primeira vez que o Blaze Trova tocou?
0: A primeira vez que toquei foi no bar da minha casa. Nós demos muitos eventos no quintal da minha casa. Yeah, demos muitos eventos.
1: Então estavas todo ali a viajar.
0: Com os amigos. Yeah, foi no quintal da minha mãe.
1: Por outra, como vejo a cena dos DJs aqui em Moçambique?
0: Vamos lá. Ainda é muito fértil. O mercado é fértil.
1: Sim.
0: Então, para a cena dos DJs, ainda há muita coisa a ser trabalhada por nós. Isso é nossa responsabilidade.
1: Sim.
0: É uma exclusiva responsabilidade nossa. Há muito trabalho a ser feito, mas por outra também há muito trabalho já feito. Então, já desenvolvemos muito. Estamos a falar de... Tivemos um pequeno intervalo por causa da Covid em 2020. Então, de 2020 para cá já se passam aproximadamente 6 anos.
1: Sim.
0: E durante esses 6 anos, muita coisa mudou, muita coisa aconteceu, muita coisa melhorou, mas ainda há muito trabalho a ser feito por nós.
1: Qual foi o show mais marcante da tua carreira até hoje?
0: Acho que nem recordo o mais marcante, porque cada evento é um evento, então também todos são marcantes.
1: Cada show é cada show.
0: Yeah. Então, alguns marcam na positiva e alguns no lado negativo. Mas cada show é um show e praticamente todos são marcantes.
1: Ah, ok. E qual foi o último show que o DJ Blaze Trova tocou? Estava lá a mexer o Afro House.
0: O último show foi no final de semana passado, dia 4 de julho. O The Goat Show com
1: de
0: a presença...
1: Hernani.
0: Exato, com a presença de Hernani, produzido pelo Aguacheiro.
1: Eu estava lá.
0: Produzido pelo Luciano Aguacheiro, Gordo de Qualidade. E foi esse o último evento.
1: Como é que foi?
0: Foi espetacular. Até hoje estou com algumas sequelas positivas do evento. Está sendo difícil de superar. Yeah, foi top.
1: Já então, tu curtes em tocar festas menores ou maiores?
0: Na verdade, eu nem gosto de tocar em festas menores. Eu nem gosto muito de festinhas, porque requer muito de mim. E uma vez que não sou versátil, então se torna um desafio para mim. Me obriga a fugir daquilo que eu gosto de fazer. Eu não gosto daquilo de... DJ, coloca essa música, coloca a cadoide. Então, se for sobre preferências...
1: Não é bom. Eu assim já estava a planear fazer uma festinha neste mês, já que faço ano e dia 24. E queria te convidar, só que já estás a vir com tuas histórias.
0: Não.
1: Eu não quero tocar a
0: cadoide. Não.
1: Agora nós outros como é que ficamos?
0: Não, me exclua. Então, para situações do gênero, só vais optar por escolher dois DJs. Colocas um versátil...
1: Sim.
0: E colocas a mim.
1: Ok. É de considerar. E fechando o nosso bate-papo com a chave de ouro e fazendo a última questão, eu gostava mesmo de saber o que podemos esperar neste 2026. Há algum projeto novo da parte do Blaze Trova?
0: Para esse ano, o ano já estamos... Já passou mais da metade do ano, então... Por restantes meses já haverá muita coisa nova, muitos projetos novos. E, se Deus quiser, algumas viagens, várias viagens. já tenho aqui.
1: Aonde, exatamente?
0: Não, os contatos já foram feitos, mas...
1: Queremos saber, até o amigo ouvinte lá de casa já está a gritar, queremos saber, não tem como.
0: Duas viagens para Cabo Delgado, as cidades, ainda tem que ficar assim. Então, duas viagens para Cabo Delgado, para Nampula, e de certeza que irei para Nacala também antes do ano findar, e até então podemos ficar assim.
1: E já lá em Cabo Delgado, qual será o evento?
0: Não, os contatos foram feitos, então acho que ainda
1: é particular,
0: não, ainda não dá, ainda não dá para anunciar, exato, ainda não dá para avançar muito.
1: Não é possível.
0: Ainda não dá para avançar muito.
1: DJ Play Strova, toca um pouco as misturas para o amigo lá de casa.

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2: 840-23-300. Esse é o meu contato. As redes sociais vêm no meu nome, Play Strova, Facebook Play Strova, Instagram Play _ Strova. E normalmente para gostar das redes sociais, para todas as redes sociais. 8640-23-300.
1: Eu sou Felisberta Cavinga. Aquele

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6: Meu amigo, este é o programa da Malta Jovem Aprendiz. Aqui tu aprendes e nós aprendemos contigo. Este é o programa Geração 1418, o seu programa número 1 da juventude da província de Niassa. Programa este, produzido e transmitido na cidade de Lixinga, dos estúdios da Rádio Moçambique. Meu amigo, este é o programa da Malta Jovem Aprendiz e, como dissemos sempre, aqui tu aprendes e nós aprendemos contigo. Agora há pouco, passou o espaço da Estrela da Semana e ficamos a saber acerca da vida do DJ Playstrova, este que é muito conhecido a nível nacional. Muito obrigada, Playstrova, por ter aceito o nosso convite do Geração 1418. Amigo, depois de termos acompanhado o espaço Estrela da Semana, vamos a um espaço musical. E voltamos já. Balton, aumenta o volume.

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2: Amigo ouvinte, depois de termos acompanhado esta belíssima música, vamos de seguida ao espaço do

amigo ouvinte, seja muito bem-vindo ao espaço do cronômetro. Aqui, tu fica a par das novidades do sábado. Levinho Star lança Orgulho de Ser Makua, música que enaltece a cultura do norte de Moçambique. O cantor e compositor Levinho Star, uma das vozes em destaque na província de Nampula, lançou no último domingo, 5 de julho, a sua mais recente música intitulada Orgulho de Ser Makua. Interpretada no gênero afrobeat, a obra presta homenagem à cultura, aos costumes e valores que caracterizam o povo Makua, um dos grupos socioculturais de maior expressão do norte de Moçambique. Disponibilizada nas rádios, redes sociais e em diferentes plataformas digitais, a música é interpretada em língua Makua e portuguesa e chega ao público acompanhada do respectivo videoclipe. Ao longo da canção, Levinho Star expressa o orgulho de pertencer ao povo Makua, fazendo referência a diferentes manifestações culturais que caracterizam esta comunidade. Dentre elas, vários costumes culturais promovidos na música, o destaque vai para a diversidade linguística, a gastronomia, danças tradicionais e capulana. A letra faz ainda referência à humildade e à hospitalidade atribuídas ao povo Makua, destacando a forma acolhedora como recebe pessoas de diferentes origens. Com orgulho de ser Makua, Levinho Star transforma a música numa celebração da cultura do norte de Moçambique, incentivando a preservação das tradições e o orgulho pelas raízes. A obra apresenta uma mensagem que reforça a importância da diversidade cultural e da valorização do patrimônio moçambicano. O lançamento marca o regresso de Levinho Star às produções musicais depois de um período sem divulgar novos trabalhos. Nas redes sociais, seguidores do artista manifestaram entusiasmo com a nova música, destacando a satisfação por voltar a acompanhar um novo projeto do cantor. O videoclipe da música, Orgulho de Ser Makua, teve a realização de Danilo e Luiz Zacarias, com a participação de NP na Xilanga, na direção do trabalho visual.

Representa Moçambique pela primeira vez no Lujo Festival. A cantora moçambicana Neyma foi anunciada como uma das artistas convidadas da 8ª edição do Standard Bank, Lujo Food e Lifestyle Festival. O anúncio foi feito recentemente durante o lançamento oficial do evento realizado em Maputo. O festival terá lugar nos dias 1 e 2 de agosto de 2026 no emblemático House on Fire em Makhels, Eswatini, e pretende reforçar a integração regional através da promoção da criatividade, do empreendedorismo, da gastronomia, da moda, da música e do turismo. Conhecida como a diva da Marabenta, Neyma levará ao palco do Lujo a sonoridade que caracteriza sua carreira, juntando-se a um cartaz que celebra a riqueza e diversidade das culturas africanas. Moçambique estará igualmente representado pelo projeto musical Katembe Connection, uma iniciativa que homenageia os laços históricos e culturais entre Moçambique e Eswatini, através da criação e interpretação conjunta de temas musicais. Considerando um dos principais festivais de lifestyle do continente, o Standard Bank Lujo Food e Lifestyle Festival deverá reunir milhares de visitantes de vários países, oferecendo uma programação que combina música, alta gastronomia, moda, design e empreendedorismo criativo. Lujo Festival reforça a parceria criativa entre Moçambique e Eswatini na edição de 2026. O Standard Bank Lujo Food e Lifestyle Festival reforçou a sua aposta na cooperação cultural entre Moçambique e Eswatini durante o lançamento oficial da sua 8ª edição, realizado recentemente em Maputo. O festival, que decorrerá nos dias 1 e 2 de agosto de 2026, o emblemático House on Fire em Makhels, pretende consolidar-se como uma plataforma de promoção da criatividade, do empreendedorismo e da integração regional através da gastronomia, da moda, da música e do turismo. Durante a cerimônia, organizada em parceria com o Standard Bank Moçambique, foi destacado o papel da cultura como motor do desenvolvimento econômico e das indústrias criativas africanas. A diretora de marketing e gestão da marca do Standard Bank Moçambique, Daisy Madeira Correia, sublinhou que a instituição continua empenhada em apoiar iniciativas que valorizem a identidade africana, criem oportunidades para os jovens e fortaleçam a economia criativa. Por sua vez, representantes do Standard Bank Eswatini destacaram a evolução de Lujo, que deixou de ser um evento nacional para se tornar um movimento que liga pessoas, criatividade e oportunidades além fronteiras. Moçambique terá uma forte representação nesta edição, com a participação da cantora Neyma, um dos principais nomes da Marabenta e do projeto musical Katembe Connection, que celebra os laços históricos e culturais entre Moçambique e Eswatini. O festival contará ainda com a presença de criadores moçambicanos nas áreas da moda e da gastronomia, cujos nomes serão anunciados brevemente, reforçando a visibilidade do talento nacional num dos maiores eventos culturais da África Austral. Além da programação artística, o Lujo reafirmou o compromisso de fortalecer o ecossistema criativo moçambicano através de parcerias com instituições culturais, empresas e empreendedores. A edição de 2026 será a primeira a decorrer durante 2 dias completos e espera receber mais de 10 mil visitantes provenientes de mais de 26 países. Mas é boniquice aí! É, minha voz dele tá bem podre, tô gripada, amigo ouvinte, mas ok. As novidades não param por aí. Tá dançando ninguém, olha só que a Maria. Maisen Bunikizi e Filomena Maricoa juntam as vozes em Alô! Na hora, na hora! Na hora!
disponibilizada no último domingo, 5 de julho, em diferentes plataformas de streaming, a música Alô! Na hora, brincadeira! A música Alô, que junta a Filomena Maricoa e Maisen Boniquise, vozes que têm se destacado nos últimos anos do panorama musical moçambicano. A música, disponibilizada com o respectivo vídeo, é do gênero kizomba, característica que tem marcado a trajetória artística dos dois intérpretes. Alô, centra-se na difusão do amor. Filomena Maricoa e Maisen Boniquise retratam a história de uma mulher e um homem apaixonados, determinados a viver um amor eterno. Em Alô, Filomena Maricoa e Maisen Boniquise optaram ainda por destacar a língua imácua, demonstrando o compromisso dos artistas com a promoção dos valores, costumes e potencialidades culturais que Moçambique dispõe. A música Alô, de Filomena Maricoa e Maisen Boniquise, sabe, até eu não consigo falar só a música Alô, tem que ser. A música Alô, na hora. Brincadeira. A música Alô, de Filomena Maricoa e Maisen Boniquise, contou com a participação dos produtores Mike Razon de Beats e Dayton Beats na produção. Pensa em nós dois. O áudio, segundo Sobamos Entertainment, foi trabalhado nos estúdios Makeras Beats e Mais 258, ambos localizados na província de Nampula. Informações partilhadas da nossa geração indicam que o trabalho visual da música foi dirigido por DJ Branca e contou com o apoio de Mucito Júnior e Katia Fashion. Ainda sobre a ficha técnica, a produção visual teve a participação de Sérgio Muzinho, Sânio, Makeras, Carlija e das modelos Lene e Samira, que integram o elenco do videoclipe em diferentes cenas. Alô! Na hora! Alô! Marcelo M2 lança Kinwamali, uma kizomba de amor e persistência. Marcelo M2, uma das figuras de destaque no panorama musical da música de Nampula, no norte de Moçambique, lançou na última quarta-feira, 1 de julho, o seu novo single intitulado Kinwamali. Do gênero kizomba, estilo que caracteriza a sua carreira artística, a música foi disponibilizada na plataforma YouTube, acompanhado do respectivo videoclipe. Na obra, Marcelo M2 retrata a história de um homem profundamente apaixonado por uma mulher, a narrativa, reforçada pela componente visual e pela composição musical, mostra um protagonista disposto a enfrentar todos os desafios para conquistar a mulher amada e fazê-la sua companheira. Com Kinwamali, o artista transmite aos seus seguidores e admiradores uma mensagem de encorajamento, destacando a persistência como um elemento essencial, tanto nas relações afetivas como na concretização de objetivos pessoais. Interpretada em Makua e português, Kinwamali destaca-se ainda pelas melodias suaves concebidas para agradar aos apreciadores da música romântica. A música sucede ao lançamento de Ire Ire, divulgado em junho deste ano, um novo trabalho audiovisual dirigido por BM Records e Jorginho Gimo. Reafirma a aposta de Marcelo M2 em produções que aliam entretenimento a mensagens inspiradoras, tendo o amor e a persistência como temas centrais da narrativa. Alô! Na hora! Amigo ouvinte, o espaço do cronômetro por aqui fica, sem te esquecer que eu sou a tua melhor amiga, Felisberta Cavinga. Aquele abraço!

0: como de sempre, eu estaria aqui a falar muito obrigada, colega, pelo espaço do cronômetro. Gostamos muito das novidades, até porque sou eu mesmo a trazer este espaço. Então, para trás fica o espaço do cronômetro, onde certamente conseguimos acompanhar algumas novidades super interessantes. Esperamos que tenhas prestado muita atenção. Este é o Geração 1418, transmite dos estúdios da Rádio Moçambique, no emissor provincial do Niassa, na cidade de Lixinga. Essa é a sua juventude aprendiz da província de Niassa.
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0: Entre em sua casa sem pedir licença, em todos os sábados, das 20 horas em ponto até bem perto das 21 horas. Amigo, o tempo em rádio é usado de forma racional e o nosso tempo já está mesmo esgotado. Não basta isso? Vamos racionalizá-lo ao estilo Geração 1418.
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0: feitas, malas feitas. Voltamos a interagir no sábado, àquela hora da juventude, 20 horas em ponto, da cidade de Lixinga, com o espaço da Dinâmica Jovem da província de Niassa, geração 1418, e naquela frequência de sempre, 89.1 MHz. Num dia em que a apresentação esteve na responsabilidade da vossa melhor amiga... Ha. Na hora! Alô! Felisberta Cavinga, sonorizados por Baldon Calisto e coordenados por Delsofio Daniel. Aquele abraço.
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Para trás, a juventude e mais uma edição referente ao Geração 1418. O 20, o tempo já não dá para mais, neste preciso momento, 20 horas e 59 minutos. Em nome de uma vasta equipe de profissionais da Rádio Moçambique, um forte abraço de Sampaio Vitor, que esteve na cabine de locução, acompanhado tecnicamente por Bacar Niconte. Até ao próximo encontro. Dentro de instantes, o noticiário em cadeia nacional. Fique na nossa companhia.

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2: As notícias a seguir apresentadas por Simon Cabo. Simon, boa noite.
3: Boa noite. O presidente do Partido Frelimo quer uma participação massiva e ativa dos membros desta formação política na 11ª Conferência Nacional de Quadros, a realizar-se em agosto na cidade de Chimoio, Manica. Daniel Chapo explicou que, ao nível das bases, foram eleitos delegados que vão participar na conferência.
4: Portanto, os camaradas que vão participar nesta 11ª Conferência Nacional de Quadros têm a legitimidade de participarem porque foram eleitos pelos órgãos do Partido Frelimo. Desde a célula, círculo, localidade, zona, distrito, província. É assim. Dizer que nós, como a Frelimo, somos um partido organizado, estruturado, desde a base até o topo.
3: O presidente do Partido Frelimo falava hoje em Maputo, na visita às sedes das organizações sociais do partido, nomeadamente a Organização da Mulher Moçambicana e da Juventude Moçambicana. Daniel Chapo sublinhou que a visita às organizações sociais do partido é feita no âmbito do reforço das bases desta formação política. O país deve continuar a apostar na expansão da corrente elétrica e na industrialização, visando criar maior robustez da economia nacional. Para o efeito, o governo continua a trabalhar na mobilização de parceiros para o financiamento de projetos destas áreas de investimento. É uma garantia dada esta sexta-feira em Nova Iorque pela Ministra das Finanças, no Fórum Político de Alto Nível das Nações Unidas, durante a apresentação da 2ª Revisão Nacional Voluntária de 2026. Carla Louveira destacou as áreas de energia e industrialização, como as que apresentam desempenho positivo na implementação dos Objetivos de Desenvolvimento Sustentável.
5: On the affordable and clean energy, SDG 7. The report commends the efforts made by the Mozambique.
6: No capítulo das energias renováveis, registamos avanços significativos, mas ainda persistem desafios. A taxa nacional de eletrificação registra crescimento significativo, sobretudo nas zonas rurais, em 35,8%, com a aposta nas energias renováveis. Há ainda processos nas infraestruturas e conectividade em 85%, com a expansão da rede de telefonia. A estratégia de industrialização PRONAI e as zonas económicas especiais constituem motores do desenvolvimento.
5: The promotion of a productive investment, technological innovation and climate resilient infrastructure.
3: Ministra das Finanças Carla Louveira falando no Fórum Político de Alto Nível das Nações Unidas. O governo pretende reduzir até 2044 a taxa de uniões prematuras de 41% para 27%. Para alcançar esta meta, o Executivo vai expandir a implementação do projeto Eu Sou Capaz, uma iniciativa que já beneficiou mais de 600 mil raparigas em todo o país, através de ações de empoderamento, permanência na escola e prevenção de uniões prematuras. A informação foi avançada este sábado no distrito de Caorabá, sem Tete, pelo Ministro da Planificação e Desenvolvimento, Salim Valá.
7: Desenvolvimento que chegue às zonas rurais, mas também às zonas urbanas. Um desenvolvimento que reduza a pobreza, que reduza as desigualdades sociais e espaciais e que seja inclusivo e sustentável. Um desenvolvimento que não deixa ninguém para trás.
3: Salim Valá falava nas cerimônias centrais do Dia Mundial da População que, em Moçambique, tiveram lugar em Caorapaça, na província de Tete. Na província de Maputo, prevalecem casos de mortalidade materna devido a complicações durante ou depois do parto. Dados do setor da saúde na província indicam que, do ano passado a esta parte, 25 mulheres perderam a vida por conta de complicações no parto. O governador da província de Maputo, Manuel Tule, reconheceu que das 126 unidades sanitárias existentes neste ponto do país, 27 não têm maternidades e muito menos casas mãe-espera.
8: A saúde materna e neonatal constituiu uma prioridade do governo de Moçambique, assim como do governo de todo mundo. É aqui que se garante a continuidade da humanidade, é aqui que se garante a continuidade de um país, a continuidade de raças, de grupos étnicos e continuidade de família. As casas de espera para mulheres grávidas construa uma resposta concreta às dificuldades enfrentadas pelas mulheres que residem em zonas distantes das unidades sanitárias.
3: O governador da província de Maputo, Manuel Tulo, falava este sábado na inauguração de uma maternidade e casa-mãe espera no distrito de Magude. No estrangeiro, naufrágio de uma lancha que transportava turistas ao largo da ilha de Pukok, no sul do Vietnã, fez este sábado pelo menos 15 mortos. A bordo da embarcação seguiam 36 pessoas, sendo 32 turistas indianos e 4 tripulantes, estando ainda a ser apuradas as causas do acidente. A imprensa local refere que 21 pessoas foram resgatadas e transportadas de urgência para o hospital, duas das quais em estado grave. No desporto, a Noruega joga esta noite frente à Inglaterra no prosseguimento dos quartos de final do Mundial de Futebol 2026. O jogo tem início às 23 horas de Moçambique. O vencedor da partida irá defrontar nas meias finais o vencedor do jogo Argentina-Suíça, que se realiza na madrugada deste domingo, portanto, quando forem 3 horas da manhã. A primeira meia-final da prova está já definida. Espanha-França realiza-se na terça-feira. Fechamos com o tempo. Teto poderá restar este domingo 32 graus centígrados de temperatura máxima, seguida por Climane com 29 graus, Beira e Pemba 28, Nampula 27, Chimoio e Xai-Xai, Inhambane e Vilanculo 26, Maputo 25 e por fim Lixinga deverá chegar aos 23 graus centígrados de temperatura máxima. Próximas notícias pontualmente à meia-noite.

0: Continuaremos, como moçambicanos, a implementar reformas destinadas a melhorar o ambiente de negócios, a reduzir custos, digitalizar os serviços públicos, combater a corrupção e aumentar a eficiência das nossas instituições públicas. Prosseguiremos, igualmente, com determinação, as reformas da administração pública, da descentralização e da governação territorial, por entendermos que um desenvolvimento verdadeiramente inclusivo exige instituições próximas dos cidadãos, íntegros, dispostas a servir e a não se servir. Continuaremos a apostar no diálogo nacional inclusivo, porque não existe desenvolvimento sustentável sem paz, nem existe paz duradoura quando o desenvolvimento não chega à vida das pessoas. Por isso, caros participantes, os termos de referência desta conferência são claros ao afirmar que este encontro deve produzir resultados concretos. Esperamos que desta conferência resulte um balanço rigoroso das transformações ocorridas entre 2000 e 2025 e produza a visão para os próximos 25 anos.
1: Presidente da República, Daniel Chapo.

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1: 3, 2, 1, está a começar a segunda e última parte do programa Zona Quente. Amigo ouvinte, é golo! Boa noite, boa noite, boa noite. Muito obrigada pela tua presença e participação e quero agradecer porque estás aqui para acompanhar a última parte do melhor programa de sempre. O meu nome é Rosimar Alfai, que estou sempre aqui contigo para trazer o melhor programa à tua casa. Quero agradecer por estares a acompanhar a Antena Nacional da Rádio Moçambique. Eu estou na tua companhia, claramente, mas também do DJ Mauro Jamisse e Otília Francisco. Não te preocupes, é o hábito. É o hábito, é o hábito, é o hábito. Muito obrigada pela tua companhia, muito obrigada e espero que nesta segunda parte também gostes da nossa companhia e de cá estar. Teremos as leituras das mensagens, teremos momento musical com Mauro Jamisse, teremos a mais quente da semana e muita, mas muita conversa totalmente interessante. O convite já está feito. Se puderes, convida os teus amigos, convida os teus colegas, convida os teus vizinhos, convida os teus familiares. Vamos juntos fazer essa festa que Moçambique nos proporciona. Bom, Moçambique nos proporciona espaços para podermos comunicar uns com os outros. E nós, a Rádio Moçambique, estamos a implementar, né? Aqui no programa Zona Quente. Então sim, está certo. Convido a todos e vamos juntos fazer a festa neste programa Zona Quente. O primeiro a fazer agora é dar prioridade a ti. Eu quero dar-te prioridade, eu quero ler as tuas mensagens. Eu sei que já estás aí no campo de mensagens, bem dedicado, bem atento para não falhar o número. E eu vou repetir: 82 92 51 144. 82 92 51 144. Comunica-te connosco, manda-nos aquela mensagem que nós estamos à espera. Conta-nos como é que está a ser o teu fim de semana, como é que foi a tua semana, como está a ser o teu dia. Enfim, eu não me importo. Se tiveres novidades, partilha connosco. Eu vou entrar agora no campo de mensagens, porque as mensagens são tantas, tantas, tantas. E espero que a tua, atenção, a tua mensagem já deve estar aqui no meu telemóvel. A tua mensagem deve estar aqui. 82 92 51 144. Boa noite, aqui é a Lina, província de Tete, estou convosco. Opa, Tete já está aqui. Um abraço, abraço, abraço, abraço, abraço. Quente. Tete vai aumentar a temperatura do nosso programa, não é isso? É verdade. 82 92 51 144. 82 92 51 144. Falta a tua mensagem. Eu estou a controlar quem está a mandar mensagens. Eu estou a controlar muitíssimo bem. Manda a tua mensagem para o 82 92 51 144. E já tenho mais. Não param de entrar. Eu vou começar a premiar isto. Boa noite, Rádio Moçambique. Meu nome é Esperança. Passei para informar que o programa está a correr muito bem. Muito obrigada, minha querida inspetora. As ordens. Estou sempre pronta, não é? Obrigada. Orlando, eu sou de Boane. Como é que está aí? Está tudo bem? Está tudo bem? Eu espero que sim. Olá, olá. Meu nome é Marcelino Manuel. Eu estou aqui no Liquare. Vou investigar onde é que é. Obrigada. Boa noite. Meu nome é Xijunguji Dinhassoro. Gosto muito do programa. Um abraço para ti. Obrigada. Boa noite, boa noite. Meu nome é Pedro, da Vila de Namaacha. Olá, mano Pedro. Tudo bem? Olá, olá. Parabéns. Família, meu nome é Lourinho Carlitos. Gosto muito do programa. Onde é que és, mano? Ah, não nos disse. É segredo. Não pode ser segredo. Boa noite, boa noite. Meu nome é Murito Zito. Eu gosto muito do programa Zona Quente, eu estou na Zambésia, Mucuba. Oh, obrigada, obrigada, obrigada. Olá, olá, olá, meu nome é Nando, eu estou aqui na Zambésia, o programa está a pipocar. Mais sucessos aí na Rádio Moçambique. Obrigada. Boa noite, boa noite. Estamos todos aqui? Estamos, sim. O meu nome é Chico Francelino de Chimoio. Hoje eu estou a gostar muito, muito, muito, muito. É aniversário do meu sobrinho Ariel Jorge. 5 aninhos de muita saúde. Oh, parabéns. Mano Mauro, vamos lá colocar uma música para felicitar o nosso Ariel Jorge. 5 aninhos. Parabéns. programa Zona Quente é sempre assim, muita animação, muita diversão, muita coisa descontraída. Agradeço do fundo do meu coração pela tua presença e participação aqui. Muito obrigada, muito obrigada, muito obrigada. Parabéns, né? Nosso Ariel, 5 aninhos, é muito! 82-92-51-144. 82-92-51-144. Vamos manter o nosso programa super, super, super ativo. Vamos manter o nosso programa muito bom. Vamos manter o nosso programa muito interessante. Boa noite, programa Zona Quente. Passei para dizer que estou ligadinho cá em Niassa, distrito de Marrupa. O meu nome é Montinho. Olá, Montinho, agradeço. Olá, olá, tudo bem? O meu nome é Santo. Eu estou no bairro de Namalungo. Eu estou bem, graças a Deus. E bom trabalho. Obrigada, obrigada. Namacurra está aqui. Boa noite, meu nome é Rashid Zacarias. Eu estou ligado cá de Namacurra. Obrigada. Boa noite, Rádio Moçambique. Eu gosto muito desse programa. O meu nome é Jafet. Eu estou em Alto Moloco. É bom trabalho. Obrigada. Boa noite, Zona Quente. O meu nome é Rafael da Matola Gar. Eu estou a gostar muito deste programa. Canimambo. Boa noite, o programa está muito...

0: participação. Rádio Moçambique, olá, olá, o meu nome é Dauzinho Marcelo, do bairro de Moçambone, na Zambésia Climane. O programa está muito bom. Dose certa, 20 valores. Obrigada, obrigada, obrigada, obrigada. Boa noite aí na rádio, principalmente aqui no programa Zona Quente. Meu nome é Adriana Tavares, eu estou em Nampula, na cidade e no bairro de Namtekliwa. Só vim a dizer que eu amo muito o meu namorado chamado Rico Arapa de Chiure. Muito obrigada, amiga ouvinte. Pronto, este é o número 8292-51-144. Conversa conosco, 8292-51-144. A tua participação é motivo da minha alegria. Obrigada, obrigada, amigo ouvinte, pela tua presença cá neste programa. Vamos agora deixar o DJ Mauro Jamis fazer a sua estreia aqui no programa Zona Quente. Vamos ao momento musical com o melhor dos melhores. Né? O DJ Nola está a deixar-nos com o melhor dos melhores, não é? Até porque uma recomendação do DJ Nola não poderia ser má, não é verdade? É sempre, sempre boa. Vamos agora ao momento musical. Mauro Jamis, fica à vontade.
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0: muito obrigada, muito obrigada, muito obrigada por este momento super interessante. Vamos entrar agora na rubrica termómetro e vamos descobrir o que é que está a acontecer, o que é que os nossos amigos estão a inventar, o que é que nós estamos a inventar, não é? Acompanhe a seguir.
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0: Recebeu 34 salários por engano e desapareceu. Caso insólito na Rússia gera polémica. Um caso insólito está a dar de falar na Rússia. Um trabalhador recebeu 34 salários por engano e desapareceu. Caso insólito na Rússia gera polémica. Um caso insólito está a dar de falar na Rússia. Um trabalhador terá recebido por engano não apenas o seu salário, mas também os salários de 34 colegas. Um erro que envolveu cerca de 60 mil euros, equivalente a mais de 4 milhões de meticais. Segundo informações divulgadas pela imprensa local, após a transferência do montante, o homem recusou-se a devolver o dinheiro, alegando que tinha o direito de usufruir dos valores recebidos. Pouco tempo depois, demitiu-se, mudou de casa e foi viver para outra cidade. O dinheiro terá sido retirado e utilizado para iniciar uma nova vida, incluindo a compra de um carro. A empresa responsável pelo erro não se conformou com a situação e pretende avançar com o caso para os tribunais, exigindo a devolução do montante pago indevidamente. O episódio está a gerar debate nas redes sociais, com opiniões divididas entre quem considera que o dinheiro deve ser devolvido e quem questiona até que ponto um erro da empresa pode ou não responsabilizar o trabalhador. E tu, amigo ouvinte? Vamos agora, tu e eu. Se recebesses um valor muito acima do teu salário por erro da empresa, devolverias o dinheiro? Doou um rim à chefe e acabou despedida, caso reacenda debate sobre ética no trabalho. A história aconteceu nos Estados Unidos da América e voltou a ganhar destaque nas redes sociais. Debbie Stevens decidiu doar um rim à sua chefe, Jackie Brosia, depois de saber que esta precisava urgentemente de um transplante. Após cirurgia, Debbie enfrentou complicações médicas e necessitou de um período de recuperação mais prolongado. No entanto, em vez de receber apoio, alegou ter sido alvo de perseguição no local de trabalho e acabou por ser despedida. A funcionária recorreu à justiça acusando a entidade patronal de discriminação e retaliação devido ao seu estado de saúde. Anos mais tarde, o caso foi encerrado através de um acordo entre as partes, cujos termos financeiros nunca foram tornados públicos. O episódio continua a gerar debate, levantando questões sobre gratidão, ética profissional e os direitos dos trabalhadores perante as situações de saúde. Desafio as chamas para salvar os seus 6 filhos. A coragem de uma mãe comove o mundo. Emma Scholes, uma mãe sueca, tornou-se um símbolo de coragem e amor incondicional depois de protagonizar um resgate impressionante durante um incêndio que destruiu a sua casa. Com a habitação completamente envolvida pelas chamas, Emma entrou e saiu repetidamente do imóvel para salvar os seus 6 filhos, resgatando-os um a um, mesmo colocando a própria vida em risco. Gesto heroico que teve consequências devastadoras. A mãe sofreu queimaduras em 93% do seu corpo e permaneceu por várias semanas em coma, sendo submetida a dezenas de cirurgias. Apesar do prognóstico extremamente reservado, conseguiu sobreviver. Hoje, a sua história continua a inspirar pessoas em todo o mundo, sendo frequentemente apontada como um dos maiores exemplos de coragem, sacrifício e do amor incondicional de uma mãe pelos seus filhos. Amigo ouvinte, este foi o espaço das notícias insólitas, algumas interessantes, outras mais interessantes ainda. Espero que tenhas gostado e continua connosco, porque ainda temos a nossa mais quente da semana lá no final do programa. Enquanto isso, DJ Mauro, música!

Música, música e mais música, amigo ouvinte! Obrigada, obrigada, obrigada pela tua presença e participação! O nosso DJ Mauro agora vai colocar a entrevista, não é? Vai colocar o espaço mais quente da semana para nós acompanharmos. Fica atento e até já!

0: Estás agora no espaço onde a rubrica mais quente da semana ganha vida. E nesta semana nós temos um convidado mais que especial, que já tem feito longos e bonitos trabalhos ao longo da sua carreira artística. O mesmo é cantor já há bastante tempo e hoje teremos a oportunidade de conversar com ele, saber um bocadinho mais sobre o seu percurso, saber um pouco mais também da música que o trouxe aqui para fazer parte desta rubrica. Uma música muito interessante que já está a bombar nas redes sociais, já tem no YouTube, e acredito eu que exista a mesma música em todas as plataformas de streaming. Recebo nos estúdios da Rádio Moçambique Veloso J. Bem-vindo ao programa Zona Quente. Agradeço em primeiro lugar por ter aceito o convite de cá estar e partilhar connosco um pouco da sua arte.
1: Boa noite. Não, eu queria fazer aquela voz ali.
0: Aquela voz, não é?
1: Boa noite, senhores, caros ouvintes da Antena Nacional.
0: Mas, gente, até consegue, nós vamos ver um espaço para o Veloso vir cá e apresentar. Ah, lá, porque eu acho que tem todo o talento necessário, ah, não é? Tá. Tem tudo o que nós precisamos.
1: Eu não acho, mas enfim. Boi Veloso J, meu slogan é a malta mata no game. Muito obrigado pela oportunidade que eu tenho de estar aqui na Antena Nacional. E obrigado também por convidar-me.
0: Claramente.
1: Para poder ter esse espaço de fazer promoção das minhas músicas. É super, hiper gratificante saber que existem pessoas que apoiam a cultura. E uma delas é a Rosemary. E a Antena Nacional, que é a primeira rádio que já tivemos aqui em Moçambique, é muito gratificante. Eu me sinto já um superstar.
0: Não é para sentir, é para ter certeza que é um superstar. Não, eu é que agradeço o Veloso por estar cá no programa Zona Quente e por fazer chegar a sua arte, a sua música. Já tem vários featurings com Mito Chocolatinho, 20 Fingers, e desta vez tem um featuring com o artista Bander. Vamos saber um bocadinho como foi este processo, né, de produção musical daqui a pouco. Antes de mais, vamos conversar um pouco, não é, sobre Veloso, porque eu acredito que antes do Bander, esta música, existe um Veloso que precisa ser conhecido. Então, Veloso, como é que anda a sua carreira musical? Só para nós começarmos, temos um ponto de partida, não é?
1: Atualmente a carreira está a andar. É a primeira música que eu lancei este ano. E, na verdade, tive que dar uma pequena pausa porque estou a trabalhar. Acabei abandonando um pouco a música. Os contas disseram, ei, tem que trabalhar.
0: É verdade. Uma das perguntas que nós temos feito sempre é como é que se consegue conciliar. Eu costumo dizer que a música já é um trabalho por si só. A música requer muito tempo, muita paciência, muitos custos. Exato. E existe uma certa dificuldade entre conciliar o outro tipo de trabalho que nós fazemos com a música. Então, será que o Veloso também passou por esta dificuldade?
1: Na verdade, julguei que fosse difícil, mas o bom é que a minha supervisora, nesse caso, que é a minha chefe, ela gosta das minhas músicas. Então, quando eu cheguei lá no trabalho, eu julguei que era mesmo acordar. Este ano aqui eu não ia fazer mais música. Então, me recordo logo nos primeiros dias, tivemos um seminário, um treinamento, boa, onde todo o pessoal veio da África do Sul, Zâmbia. Então, ela só disse, vocês sabiam que ele é meu trabalhador famoso?
0: Como assim?
1: Então, canta lá, eu fiquei envergonhado.
0: Mas não é para ficar envergonhado, não, né? é uma coisa de mostrar o talento, né?
1: Então, o que aconteceu é que eu depois falei com ela, ela disse que não tinha nenhum problema, desde que isso não
0: cria atritos
1: com o trabalho.
0: Pois.
1: Exatamente. Então, sempre que eu vou para a televisão, para a rádio, eu falo para ela, ela é sul-africana, eu digo, sister, I have to go. Não.
0: Podes ir, vai, faz o teu trabalho.
1: Não, faz o teu trabalho, desde que não interfira. Só.
0: E eu acho que é importante nós termos ambientes de trabalho que estimulem.
1: Yeah.
0: O primeiro motivo é porque os cantores não estão a cantar só por diversão, estão a elevar a cultura moçambicana.
1: Isso.
0: Então, quando se dá espaço a este mesmo cantor de poder trabalhar e ainda assim poder contribuir para o desenvolvimento do Moçambique, porque nós até podemos dizer que esta música contribui para o desenvolvimento, ou seja,
1: claro,
0: os artistas internacionais começam a perceber que existem moçambicanos,
1: exato,
0: que estão a cantar coisas interessantes, estão
1: depois
0: a trabalhar. E este é o exemplo do Veloso.
1: É.
0: Agora, escuso-me perguntar, por que tanto tempo sem lançar música? Porque está a dizer que parou um bocadinho agora por causa do trabalho, mas por que este longo período de tempo? Porque estas músicas que eu mencionei anteriormente são de 2 anos atrás, um tempo atrás. Então, o que estava a acontecer nesta altura?
1: O que estava a acontecer era mesmo que o trabalho, que era uma coisa nova, tipo, fazia muito tempo que eu não trabalhava, tipo, profissionalmente. Então, quando me contrataram, eu assinei o contrato. Eu julguei que a minha vida já tinha que parar,
0: artística.
1: Tinha que focar-me no trabalho. Então, foi onde eu pude perceber que, não, eu tinha que também estudar o terreno lá, saber como é que estava. Mas nesse período aqui eu tive um featuring, lancei uma música com a Idris, ID,
0: sim, pois.
1: Sim, Ana. É uma música que lançou-se há 3 meses. Só que depois, quando eu percebi que a minha chefe não tinha problema, que o trabalho... É que também isso aqui é um bichinho. Eu, às vezes, no trabalho, eu me via, já estou a cantar.
0: É verdade.
1: Então, por mais que tu queiras sair disso, isso aqui não vai sair.
0: Não vai sair.
1: Então, a pausa, na verdade, foi essa. Mas, durante esse todo o tempo aqui, já tenho 3 videoclipes gravados, prontos para serem lançados.
0: E os teus estilos de música? Quais são os estilos que tocam o coração do Veloso? Ou quais são os estilos que o Veloso começou a perceber que vendem mais? Ou que tornam o Veloso o Veloso?
1: O meu primeiro estilo é rap.
0: É rap.
1: Não, rap. Eu cresci no ambiente de rap porque eu estudei na escola de Namachel.
0: Boa.
1: E então, na altura, todo mundo queria cantar para aqui no Clube dos Empresários. Uhum. Então, eu aprendi a gostar de rap lá, onde eu conheci muita gente que eu admirava. E falo de Walter Blaze, Hernani, Leilize, Blanco. Então, tanto é que eu consegui ter músicas com eles só.
0: Exatamente.
1: Então,
0: é verdade.
1: Super gratificante. Mas agora, foi um belo dia depois que eu regressei do Brasil. Também é um tempo que eu fiquei lá 2 anos, fazer um trabalho voluntário. Então, eu já não queria mais cantar. Porque também queria me focar no trabalho.
0: No trabalho.
1: Foi em 2017, 2019. Então, eu queria somente focar-me no trabalho. Aí, eu tinha um amigo. Só que, como eu disse, aquele bichinho não sai.
0: Não sai,
1: posso não estar
0: é
1: no estúdio. Mas eu sempre a caminhar. Eu estou a escrever na minha mente.
0: Na mente.
1: Então, aparece qualquer coisa. Então, um belo dia, eu cheguei para um amigo Délio, que agora está na Espanha. Que era meu produtor na altura, meu amigo também. Eu disse, para Délio, eu tenho essa música. Qual a ideia? Tudo baseado em rap. Ele disse, vamos transformar isso aqui em kizomba.
0: Transformar um rap para kizomba.
1: Sim, eu disse, ah, não.
0: Tem muito talento para fazer
1: isso. Eu disse, não, mano. Eu não posso, porque meus amigos vão me rir. Porque ainda tem aquele tabu, estigma, né? Tipo um rapper.
0: E esta é uma conversa muito interessante, porque costuma-se dizer que os artistas de rap devem cantar somente rap. E isso tira a versatilidade do artista, porque é possível um artista rap cantar.
1: Exato.
0: É possível. Então,
1: claro.
0: Como é que conseguiste lidar com isso?
1: Com essa música, Kizomba, quando eu fiz, ele gostou tanto. E ele era produtor de Twenty Finger, na altura. Então, foi ali, depois chamou Twenty Finger para fazer participação contigo. Eu disse, essa música é para ti, eu não vou lançar. Tu fazes o que tu quiseres. Aí ele chamou o Twenty Finger, quando veio para o estúdio, viu a música, ele gostou muito. Por acaso ele fez alguns arranjos porque estava muito rap.
0: Exato, estava muito. Ainda tinha aquele espírito de rap na música.
1: Claro, e tem, na verdade ainda tem. Era muito prodígio, Edgar Domingos mesmo, profundo, um pouquinho mais.
0: Uhum.
1: Porque eu falava coisas que você não vai entender como mulher, porque kizomba é um estilo mais direcionado para mulher. E para corações apaixonados.
0: Ah, claramente. Tem que estar apaixonado para entender,
1: exatamente,
0: né?
1: Então, ele gostou, nós lançamos aquilo e foi um sucesso. Foi por isso mesmo que optei por fazer um pouquinho de tudo. Eu comecei a desafiar-me mais. Se eu consigo fazer kizomba, eu posso fazer marrabenta.
0: Claramente.
1: Fiz marrabenta. Eu posso fazer compa, eu posso fazer qualquer estilo. Então, eu já não sei... Ama piano.
0: E achas que o rap ainda influencia nos demais estilos que tu tens o potencial para fazer?
1: Na verdade, tudo que eu faço, qualquer estilo musical que eu, se eu consigo engrenar, enquadrar-me, é por causa de rap.
0: É por causa
1: rap
0: do rap.
1: Rap é escola.
0: E dá-te muitas balizas, não é? Relacionadas,
1: claro,
0: à escrita.
1: Claro, é porque você aprende a escrever.
0: Com
1: no rap, tu aprendes a escrever, aprendes a métrica, tudo é no rap. Então, por exemplo, a fazer uma música que zomba, para mim não me leva... 30 minutos.
0: Exatamente. 30 minutos não leva?
1: Não.
0: Por quê?
1: Porque
0: talento.
1: Só precisas de 4 versos ou 5 versos.
0: E depois vem as misturas.
1: Tu transformas.
0: Somente.
1: Enquanto rap, eu posso levar 4 dias, 5 dias. Por quê? porque é o punchline. Você, tipo, no rap você tem que se desafiar, ele tem que ter um punchline melhor que o do Mamie.
0: Exatamente.
1: Para não ser amarrado.
0: Exatamente. É um jogo muito complicado.
1: É muito complicado.
0: Eu acho que se eu quiser começar a cantar, vou ter de começar do rap para aprender a escrever, a fazer ali, as, entre aspas, barras que existem.
1: Sim, barras.
0: No exatamente.
1: Rap, no rap é tudo. Rap é flow, skills, métrica. E voz.
0: Tenho certeza absoluta que para fazer rap é necessário ter um bocadinho de conhecimento de várias áreas das ciências sociais, por exemplo. Porque se tu não tens conhecimento das coisas, é impossível tu fazeres um rap bom.
1: Sabe, por incrível que pareça, a maioria dos rappers que eu conheço, que são bons, nunca pegaram um livro. Eles são mais atentos na televisão, na altura era na televisão.
0: Mas ciências sociais é isso. Ah. Uma pessoa que não está atenta às coisas que estão a acontecer ao seu redor, não tem como fazer essas rimas. Porque é necessário saber o que está a acontecer na sociedade, é necessário saber dos problemas que estão a acontecer. Eu acho que é um bocadinho disso.
1: Sim, é um bocadinho, mas nem tanto, sabes? Às vezes as rimas só aparecem. Às vezes tu estás a cantar, estás a reparar e pronto, estás a fazer, estás a trazer um verso. Um outro te leva a um lugar, é inspiração mesmo.
0: Amigo ouvinte, estamos em conversa com o nosso artista mais que especial, que hoje vai trazer a rubrica A Mais Quente da Semana. O mesmo tem uma música em parceria com o artista Bander e a mesma é escolhida para a nossa Mais Quente da Semana. Veloso J, cheio de estilo, está aqui nos estúdios da Rádio Moçambique a brilhantar-nos com o seu conhecimento e também a trazer muito de novidades relacionadas ao seu trabalho. Muito obrigada mais uma vez, Veloso, por estares cá e partilhares connosco toda esta conversa interessante que vai tornar o nosso programa mais quente ainda. Agora vamos entrar um pouco para esta música. Primeiro, como é que Jay e Bander decidiram lançar uma música? De onde é que tudo isso começa?
1: Começa na infância. Bander é meu amigo de infância.
0: Opa, também. É um amigo de infância? Então quer dizer que estas coisas não começaram agora.
1: Houve um tempo que eu viajei para o exterior e Bander ficou a fazer acontecer. Então eu conheço Bander porque nós fazíamos parte da mesma agência de música na altura, quando éramos bem adolescentes. Então, só quando eu regressei, como eu disse, já não queria saber mais de música. E sempre nos encontrávamos nas ruas. Então, ele sempre dizia, eu dizia, nós temos uma dívida, nós temos que deixar uma música. Ano passado, eu tinha meu estúdio aqui no Ponto Final, ele acabava de casar-se. Eu chamei, ele morava, por acaso, próximo do meu estúdio. Viemos, fomos ao estúdio e gravamos mais de 5 músicas, ou 3, por aí.
0: Mais de 5 músicas? Em quanto tempo? Desculpa, eu tenho que fazer essa pergunta.
1: Em 2 horas.
0: Em 2 horas? Mais de 5 músicas? Sim. Mas como é que é este processo de criatividade? Porque, olha, para mim é extremamente impossível gravar 5 músicas em 2 horas somente. Então, como é que funciona isso?
1: És artista?
0: És
1: cantora? Por exemplo, tu consegues aqui falar naturalmente, falar com os ouvintes? Eu não.
0: Realmente.
1: Tu podes gravar os 20 programas.
0: Eu faço essa pergunta porquê? Porque existem pessoas que eu costumo entrevistar, artistas, que dizem que podem levar, por exemplo, 3 meses para escrever uma letra, 3 meses para pensar numa música. Outros até dizem 1 ano, eu levei 1 ano para lançar esta música. Então esta disparidade faz-me perceber que existem pessoas que já estão preparadas ou existem pessoas que já... Eu quero entender, afinal, o que que acontece.
1: Eu posso te explicar. O que acontece é que existe tempo de inspiração. Por exemplo, há uma música chamada Pranto Angelical, minha. Foi uma das mais difíceis, me levou quase 24 horas. Porque eu queria atingir, eu queria escrever algo.
0: 24 horas é muito tempo.
1: Sim.
0: Ai, é muito talento.
1: Por quê? Porque quando eu quero escrever uma música bonita, uma música que toque as pessoas, eu saio da minha casa, eu moro aqui próximo à escola de Namachel, eu vou até Esquelena caminhar.
0: A caminhar?
1: Exato.
0: Para escrever uma música?
1: Exatamente, porque eu não escrevo, eu não gosto de escrever assim, no caneta, papel.
0: Como é que funciona?
1: Na minha mente eu coloco os meus headphones e vou caminhando de roupa de corrida, e vou caminhando até, vou repetindo até acertar a melodia, a métrica, tudo. Então, por isso eu digo, eu, por exemplo, e Bander, outros artistas, somos artistas de estúdio. Eu aprendi a ser um artista de estúdio, onde eu vendia música, eu componho música e vendo.
0: Exato.
1: Então, se tu chegares para mim e dizeres, queres uma música, você pode me dizer o que você quer. Ah, eu quero uma música assim, assim. Então, queres em quanto tempo? Eu quero agora. Tem que forçar a inspiração.
0: A inspiração.
1: O artista tem que ser desafiado.
0: existe um dia, por exemplo, que tu acordas inspirado e consegues fazer em 2 horas. Não há diferença de qualidade nessas 2 músicas ou nem por isso?
1: Não.
0: Para ti não existe.
1: Não existe porque quando eu, por exemplo, estou inspirado, eu posso fazer mais de 4 músicas. Na verdade, a música, o segredo é o refrão e o coro. Falo desse estilo de música que zomba, mais músicas desse som. E também as pessoas hoje em dia não gostam de músicas complicadas. Não podes complicar as pessoas.
0: Não gostamos de muita letra.
1: Muita letra.
0: Não.
1: Agora,
0: não.
1: Se for uma música tipo aquelas da minha colega, da Manassa, tu precisas de um pianista, guitarrista.
0: É verdade.
1: Porque aquele tem que vir com a ideia dele. Aí já acabas levando um ano.
0: Às
1: vezes aquele não tem tempo. Nossas músicas, temos um produtor, eu sempre ando como produtor. Tenho estúdio. Hoje vamos entrar no estúdio. Ok, entramos. É normal, nós gravamos 10 músicas.
0: 10 músicas.
1: Mas as músicas não ficam todas completas.
0: Boa.
1: Primeira parte, refrão, coro, deixamos. Quando chega a Mana Resume, por exemplo, que era uma música, vamos te mostrando aleatoriamente.
0: Aleatoriamente, o que é que tem?
1: Então, vais dar tua ideia.
0: Interessante. Eu em particular, só gostava muito desta conversa, porque eu estou a aprender como é que funcionam as coisas, como é que é a tua metodologia de trabalho. Estou a aprender também como é que funciona essa coisa de ir ao estúdio, se eu quiser uma música, afinal de contas, eu posso comprar, não é? Então, é extremamente interessante. Agora, voltando à nossa conversa inicial, com quem é que os dois trabalharam para poder ter esse resultado final? Te fizeram como?
1: Trabalhamos com Délio, Mix Master. Trabalhamos com Ali Trax. Ali Colocota, ele é um bom produtor, que é irmão de Drice. Fez a instrumental, é meu produtor também. E trabalhamos com Sir Boy, no videoclipe. Trabalhamos com Jimmy, que é o estilista.
0: Jimmy.
1: Ele está aqui conosco no estúdio, que pena que vocês não podem vê-lo. Trabalhamos com...
0: Podem ver nas redes sociais.
1: Nas redes sociais, Jimmy Show. Trabalhamos com o pai da Mira. O pai da Mira é um grande influencer, ele faz malta teste de fidelidade. Então, eles nos ajudam muito. E trabalhamos com o Chairman no estúdio de gravação de vídeos. É uma equipe muito grande.
0: Basta,
1: e tem essa música, por exemplo, é uma das minhas músicas diferentes, porque também existe a versão live. Aí já levou muito tempo.
0: Muito tempo, é
1: porque,
0: verdade.
1: Porque tínhamos baterista, guitarrista, o Derry G, que é pianista, que fez a remake. Gravamos o vídeo e tudo. E o El Cubano também, que já gravou o vídeo da parte da live. Tem muita gente envolvida.
0: É uma equipa muito grande. Que fez com que o resultado fosse o resultado esperado. E já agora, será que a música está a ter a repercussão que imaginou que teria? Ou pensa que ainda pode chegar mais longe?
1: Na verdade, está a ter uma repercussão, como eu fiz menção no outro programa da rádio. E nós já estamos com 40 mil visualizações no YouTube.
0: É verdade.
1: E em 6, 7 dias é gratificante. E se vocês puderem irem para o YouTube escrever Veloso J e Bander ou Bander Veloso J, te fizeram como, vocês vão poder ver essa grande obra de arte com os vossos próprios olhos, colocar like e partilhar para que nós consigamos atingir outros números e tenhamos vontade de trabalhar mais para enaltecer a cultura moçambicana.
0: É importante que se enalteça realmente a cultura moçambicana, por isso, amigo ouvinte, acompanhe as páginas do Jay e fica a saber em primeira mão de todas as novidades que forem partilhadas neste espaço. Agora, Jay, como é que nós fazemos para te encontrar? Se quisermos, por exemplo, que tu cantes essa música pessoalmente, dentro dos nossos eventos, como é que nós fazemos para ter acesso?
1: É simples, é só ir as minhas redes sociais, lá tem os meus números, Veloso J 258, Facebook, Veloso J, TikTok, Veloso J, Instagram, e é só mandar um DM e nós vamos conversar.
0: Eu espero que esses DMs sejam respondidos. E atenção, é para falar de coisas simplesmente de trabalho.
1: Amém.
0: Trabalho de DJ é trabalho de DJ. Agora, coisas pessoais e coisas pessoais. Yeah. Né? Vamos ter muita atenção, não vamos misturar os assuntos.
1: Vamos misturar,
0: né?
1: Assuntos.
0: Aqui é só para música, só para comprarmos músicas.
1: Aqui.
0: É verdade. Então, vamos tratar assuntos sérios somente.
1: Uhum.
0: E agora, sobre perspectivas futuras, o que é que nós podemos esperar do DJ futuramente?
1: Como eu já tenho passo livre este ano. É normal vocês sentirem algumas coisas no ar, por isso é muito importante que vocês me sigam nas minhas redes sociais, nas minhas páginas, porque ali vocês vão poder ter em primeira mão tudo o que é sobre Veloso J. Então, Veloso J 258 é Facebook, Veloso J, Velus J, TikTok, Instagram.
0: E sobre músicas, videoclipes?
1: Já tenho 4 videoclipes já prontos. Eu quero desafiar o pessoal, se nós conseguimos atingir em 2 meses o máximo de 1 milhão, vou soltar.
0: Vamos soltar, nós estamos à espera.
1: Agora? Acabou.
0: Nós estamos à espera. Muito obrigada, muito obrigada, Veloso. Eu agradeço bastante pela tua presença. Veloso J, um artista moçambicano muito talentoso, com estilo próprio. Acompanhe as redes sociais do J, vão perceber o que, que eu estou a falar. Com estilo próprio, muito talento, e agradeço muito, muito, muito por ter aceito o nosso convite. Desta música nova com o Bander, te fizeram como? Mas fizeram a quem? O quê? Por quê? Não. Por que te fizeram como? O que é que estava a acontecer aí? O que é que estava a acontecer aí? Esta música tem no YouTube. Vamos fazer ao máximo o nosso trabalho, não é? Do Rufo Maputo. Vamos colocar um like, vamos seguir, vamos partilhar esta música para que o nosso artista possa lançar em menos de um mês. Eu acho que nós conseguimos fazer isso. Em menos de um mês possa lançar as outras músicas. São 4 músicas, não? Podemos lançar uma. Agora estamos em quimera, agora estamos em julho, 8 de outubro. Ah, temos tempo para escutar e consumir este produto todo. Mas enfim, Veloso J, muito obrigada por estares aqui.
1: Obrigado, eu que agradeço pelo convite, pela oportunidade de eu poder promover meus trabalhos aqui na Rádio Antena Nacional.
0: Exatamente.
1: E é gratificante.
0: Muito obrigada, Veloso J. Amigo ouvinte, continua a acompanhar o programa Zona Quente. Vamos até às 22 horas.
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triste, com uma voz de alegria, porque conseguimos partilhar muitos conteúdos contigo nestas duas horas super especiais. Muito obrigada, amigo ouvinte, pela tua participação, muito obrigada pela tua presença e agradeço também pelas energias positivas que deixaste cá neste espaço. Agradeço muito pela tua colaboração, obrigada. Eu sempre costumo dizer que o Zona Quente é Zona Quente quando tu estás aí presente. Eu sou a Rosemary Alfaica e despeço-me de ti ao lado de Otília Francisco e Mauro Jamis. Muito obrigada, até próximo sábado e não te esqueças, muito juízo e cuidado quando te fizeres a rua. Até a próxima e continua a acompanhar a restante programação da Antena Nacional da Rádio Moçambique.

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1: Auditório, muito boa noite. Estamos a transmitir o programa Zona Quente em todo o território nacional. São 22 horas.
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Muito boa noite, são 22 horas e 7 minutos e está o indicativo do programa Escolha. Nós tocamos. Já sabe que até à meia-noite o ouvinte liga e deixa e escolhe uma música ao seu gosto, moçambicana. Então queremos contar com a sua participação através dos números 21-31-55-55. Temos ainda 82-34-92, 84-34-92, 21-31-55-55, 82-34-92, 84-34-92. Ligue e participe. Está com a Olga da Glória e Glória Costa, que certamente vai atender o seu telefonema e encaminhar para o estúdio. Hoje não temos uma lista, fica mesmo ao critério do nosso auditório, do nosso ouvinte. Vai pedir então uma música à sua escolha e vamos tocar. Se não conseguimos encontrar a música, certamente vamos substituí-la por uma outra. A solução sempre nós teremos. Votos de um lindo fim de semana. Seguimos com Frank Paco, com este Dr. Chivambo, enquanto aguardamos pelo seu telefonema.

A primeira ouvinte liga-nos da província de Maputo, Matola C. Foi-se, ouvinte? Foi-se? Tudo bem? 21-31-55-55. Temos também números alternativos, que são 82-34-92, 84-34-92.

0: Seguimos agora para Matola C, para falar com a Isabel Ndev. É, bem-vinda, boa noite.
1: Olá, Olga da Glória, e ouvinte da Rádio Moçambique do programa Escolha Nós Ficamos.
0: Muito boa noite, Isabel. E então, como vai este fim de semana?
1: Ah, está tudo bem, só um pouco de frio, porque estes dias a temperatura tem vindo a baixar.
0: É verdade, principalmente nas noites e também durante a madrugada. Pois.
1: E a madrugada, sim.
0: Então, o que é que vai querer ouvir para aquecer a noite?
1: Bem, eu gostaria de ouvir ou escutar a música.
0: Sim? Isabel?
1: Gostaria de ouvir a música DJ Ardiles, Uma Cerveja, Um Bloco.
0: Muito bem. Quer dedicar a alguém?
1: Dedico em especial a todos os jovens do Rumo Maputo, do Zumba ao Indo, dizendo o seguinte: aquele dinheiro que eles gastam nos fins de semana nas barracas, pelo menos se tiver a fazer um programa dentro de os pais, porque se o jovem estiver bem programado, mensalmente pode juntar 50 blocos, que é o dinheiro que ele gasta lá nas barracas com os amigos. Então, se ele conseguir fazer esse programa, mensalmente juntar 50 blocos, dentro de 2 anos ele terá a sua casa. Não é fácil um filho, nascer um filho, quando chegar à altura, ele vai casar, traz uma mulher para a minha casa. Não é possível a convivência de 2 donas de casa na mesma casa. Mas se o marido tivesse feito bem o programa, podia ter feito uma casinha para eles estarem juntos e a viverem livres. Então, o que temos notado agora, uma mãe ou os pais vivem com os seus filhos, vão casar alguém, vem para casa. Quando chega ali, há barulho, porque a nora acorda, não quero boa, mas eu quero boa. Acordei no outro dia, eu quero peixe, ela não quer peixe, quer frango. E até chegam de comprar frango assado nas barracas, virem comer nos quartos e só vendem os ossos lá fora. Então, eu aconselho o jovem, o dinheiro que eles gastam na barraca para tomar cerveja e pagar para os amigos, que se programem mensalmente comprando 50 blocos até 2 anos, terá a sua casa feita. Porque eu tenho dito às pessoas, uma árvore não cresce debaixo da outra. Então, eu aconselho os jovens a se programar, preparar-se.
0: Muito bem.
1: Muito obrigada. É essa a minha mensagem para o jovem e mando mensagem para os seus amigos da Rádio de Moçambique, em especial aqueles do programa Escolha Nós Tocamos. E para si, Olga da Glória e a Glória Costa, mando um forte abraço e de bom fim de semana.
0: Obrigada, Isabel Ndev. Um forte beijinho para si também e tenha um lindo fim de semana. A
1: Muito
0: música
1: obrigado.
0: Já está no ar.

0: De novo, essa cena.
1: Quem é agora?
0: Maria Pitisco.
1: Ih, dá lá.
2: DJ Ardiles com uma cerveja em um bloco a pedido de Isabel Neves. Vamos lá ver se o Domingos Neves também fica sensibilizado quando, quando a senhora de Petisco telefona, principalmente ao fim de semana. Bem-vindo, liga-nos de Chimoio.
3: Viva, tudo bem, Olga da Glória?
2: Estou bem, obrigada. E com o Domingos está tudo bem?
3: Tranquilo, está tudo bem. Noite de Chimoio meio friorentas, mas é...
2: Mas está bom ou não?
3: Está tudo bem.
2: Principalmente esta hora, dá para descansar e muito.

0: da novela Marisa, aquela que eu muito, muito gosto.
1: Neco Novelas.
0: Marisa, pois.
1: Marisa, muito bem. Um
0: sucesso
1: da
0: a
1: década.
0: Marisa. Que
1: Marisa.
0: doceira Marisa. Vinha o
1: Tem
0: meu
1: um cheiro.
0: cheiro.
1: Fomos para os anos 90, certo?
0: Ah, os
1: Certo?
0: anos 90,
1: Década de
0: é
1: 90. Fez muito sucesso.
0: verdade. Esta música não, para mim não inspira o prazo.
1: Pois,
0: quando
1: é atemporal.
0: É verdade. É.
1: É.
0: Super e hiper bonita a música,
1: pois,
0: é?
1: Pois. E nostálgica
0: também,
1: quer
0: verdade.
1: Dedicar a alguém?
0: Dedicar a todos os amigos desta rádio que conecta e projeta Moçambique e aos amigos de forma peculiar ao Ezebibuk, a Ezebendez, o Lázaro Mazuza, Cadu Moreira, Rashid Matirua, todos. E um abraço muito forte ao Cota Mohamed Rafik, também, que é o grande ouvinte, o Gabriel Mufundiça, e todos que neste momento estão em sintonia com esta rádio de grande harmonia, rádio de grande eufonia.
1: Obrigada. Muito obrigada pela sua participação, Domingos Neves. Queremos desejá-lo um grande fim de semana, já nesta noite de sábado, que o domingo também seja tranquilo, que tenha um ótimo descanso.
0: Um forte abraço, Olga da Glória, e a outra Glória também. Eu estava em jeito de brincadeira, eu estou a dizer que noite de sábado hoje vamos estar bem glorificados.
1: Pois, é uma noite gloriosa.
0: Uma noite gloriosa, é verdade, pois. Porque temos duas glórias lá.
1: Oxalá assim seja.
0: Um forte abraço, muito obrigado.
1: Outro mais forte ainda. Até à próxima. Tchauzinho.
0: Tchauzinho.

Escolha, nós tocamos agora já com a novelas Marisa, a pedido de Domingos Neves, que ligou-nos de Chimoio. Adios.

o nosso baú para a década de 90. A seu pedido, tocamos este Marisa de Naco Novelas.

0: Seguimos agora para o bairro de Zimpeto. Guilherme Timana é quem está em linha. Bem-vindo. Boa noite. Estou muito bem. Obrigada. E com o Guilherme, está tudo bem?
1: Sim, tudo bem.
0: E então, esta noite de sábado, fresca, fria, por onde anda? Onde é que está a passar? Em casa ou não é por isso?
1: Estou embaixo das mantas.
0: Ótima escolha.
1: Dito Felipe.
0: Diga.
1: Dito Felipe Maria.
0: Não estou a perceber.
1: Dito Felipe Maria.
0: Ah, eu quero ouvir o Dito Felipe. E a quem quer dedicar?
1: A todos os ouvintes da... RM e para ti um bom regresso a casa.
0: Muito bem, para si continuação de um bom descanso.
1: Muito obrigado.
0: Até uma próxima oportunidade.
1: Muito obrigado.
0: Estamos juntos. Boa noite. Boa noite. Sim.

0: De Guilherme Timana, que ligou-nos dos Impetos. Seguimos agora para Nampula para conversar com o Temo Grito. Bem-vindo.
1: Boa noite.
0: Muito boa noite. E então, como vai esta noite de sábado aí em Nampula? Está mesmo na cidade de Nampula?
1: Eu estou no distrito de Ribaue.
0: Pois.
1: Muito bem. Mais concretamente, Barro de Morabanhu, a expansão aos calíticos mais conhecidos. Por 0 km.
0: Ah, muito bem, muito bem. Exato. E então, o que é que gostaria de ouvir? Qual é a música?
1: Mas tem uma música que eu gosto mais de Eva Mendonça de Cabo Delgado, com seu tema Omnicopa.
0: Omnicopa. Muito bem, um dos sucessos da Eva. Certo. Uhum. Certo, e quer deixar ficar beijos e abraços para alguém?
1: Primeiramente vai para a Olga da Glória.
0: Obrigada.
1: Já quem me recebeu, o nome não percebi bem, para quem nós...
0: É a Glória Costa.
1: E para a minha família, começando pelos meus filhos. Biorcísia Demógrito, Mafilosa Demógrito, Pelo Distorbo Demógrito, Calarice Demógrito, meus irmãos Pecarto, Rolfo, Vitorino, e a minha mãe também, Cristina Vasco, meus vizinhos. Começando por o Arminto, e também vai para o Antilha, vai para o Luanda, vai para minhas irmãs Ivone, Sarina, e minha mãe, outra, minha tia Margarita, e também vai para o grande, o meu vizinho que está perto de mim, senhor Poporo, e vai para todos os irmãos da Igreja Exército de Salvação e todos os funcionários da Rádio Moçambique Missão e Antena Nacional e todas as estações que conseguem acompanhar a emissão neste momento. Todas as rádios comunitárias que estão conectadas com a antena nacional, como a nossa rádio. E seja assim, seja bem-vindo. E bom trabalho à Olga da Glória. E bom sucesso.
0: Muito obrigada. Temo Grito, que liga-nos de Ribau, em Nampula. Um forte abraço, bom fim de semana.
1: Muito obrigado. Se quero convidar a Olga para... Mexer essa Eva Mendonça, dançar mesmo, todo o corpo.
0: vamos celebrar, vamos a isso. E a música já está no ar, já está no ar.
1: Muito obrigado, gosto, bom trabalho.
0: Obrigada, um abraço, boa noite.

0: Estamos a caminho das 23 horas, Omnicopa de Eva Mendonça, a pedido de Temo Grito, que ligou-nos de Nampula, e ele pediu que eu dançasse muito bem esta canção. Ora, não sei se o problema são os meus pés, é o chão, ou não percebo nada de dança, mas confesso que tentei. Vamos agora até Chico Alacuala para falar com Ernesto Maneme. É bem-vindo.
1: Boa noite, Manoel.
0: Boa noite. Boa noite. E então, como está?
1: Ah, estou bem, meu Deus, a temperatura é frio.
0: Frio, pois. É o tempo. É o tempo. Então, qual é a música que quer ouvir? Não percebi. Twenty Fingers. Qual delas? Qual? Quero também aproveitar a pedir desculpas ao nosso auditório, que não sei o que é que acontece, chega uma altura que a nossa chamada corta. Sim? Qual é a música? The Twenty Fingers. Qual delas?
1: Minha história,
0: The Twenty Fingers. É isso?
1: Okay,
0: Parece que não temos esta música no repertório. Consegue cantar um bocadinho? Estamos a ouvir mal. Não conseguimos perceber quase nada. Não. Prefere assim?
1: É, mas uma pessoa com qualquer título, né? Com esse tema do Trilhão.
0: Qualquer música de Twenty Fingers? Tudo bem. Ok, quer deixar ficar beijos e abraços? Pode ser uau. Pode ser recuar o tempo. Pode ser uau. Tudo bem.
1: Primeiramente vou dizer à minha família, à família de Angola, aos queridos ouvintes da Angola Nacional, muito mais especiais do programa que nós jogamos, ao irmão Miguel, estamos a assistir os jogos aqui, quase a todos estão acompanhando a Angola Nacional e com vocês aí, bom trabalho, boa noite.
0: Muitíssimo obrigada, desejamos igual, votos de uma lindíssima noite e tenham um grande fim de semana e bom jogo por aí. Foi então o Ernesto Maneme. Então eu dizia eu que quero pedir aqui imensas desculpas ao nosso auditório, que, como podem perceber, chega um momento que não conseguimos ouvir o que a pessoa está em linha está a dizer. Deve ser um problema nosso aqui interno, com a nossa linha, e certamente será uma questão que vai ser resolvida logo que possível. As nossas sinceras desculpas e o nosso Escolha Nós Tocamos. Continua.

0: da sua vida, que é o mesmo casamento. Por quase 13 anos, acho que esta música não faltou no repertório dos Nubentes. Caminho das 23, 22 horas e 46 minutos, 21, 31, 55, 55, 82, 34, 92, 84, 34, 92. Ligue e participe. Este é o programa Escolha Nós, tocamos até à meia-noite. O ouvinte liga e pede uma música ao seu gosto, tal como fará o Manuel Nsona, que liga-nos de Chimoara. Bem-vindo, boa noite.
1: Viva, viva, viva. Glória, glória. Os dois glórias da redação da Rádio Moçambique. Como é que está aí na redação da rádio?
0: Aqui nos estúdios está tudo bem. A Glória está do outro lado, bem tranquila e atenta aos telefonemas dos nossos ouvintes. Este é o cenário que se vive aqui. Felizes por atendê-lo. Qual é a música que gostaria de escutar?
1: Muito certo, Glória, Glória. Eu gostaria de escutar a música de Tamires Muyane de Jardile, Tchunamilá.
0: Tamires, Tchunamilá.
1: Sim, com de Jardile.
0: Estou aqui a ver, parece que essa música é da Tamires e o DJ Ardiles não temos no nosso repertório. Mas lá,
1: na semana passada eu também pedi a música, essa música mesmo. Está aí mesmo.
0: Ai, sim.
1: Já está?
0: Tá bom, vou fazendo aqui uma busca. E a quem gostaria de dedicar a música ou quer deixar ficar beijos e abraços para alguém?
1: Sim, vou dedicar para os amigos da rádio Moçambique, começando com a nossa conselheira Isabel Neve, que está lá em Maputo, e Domingos Neve, que está lá em Chimoio, Lázaro Mazuze, que está lá em Xaxai, e Rachid Matarua, em Congolote, Pelo Machane em Boane, José Bubuque em Bukis, Donato Santos em Lixinga, Dr. Lizé, que está na cidade de Maputo, Domingos Xunga em Caia, Sadu Moreira em Congolote, Roberto Tomás em Moguba, Tereva em Kalimane, Nelson Vasco em Chinanoquila, Santos Maurício em Mupé, Comandos Camisade de Mupé, este Alexandre Novela em Zalala, Jacinto Montarara em Chimara, Pedro Rafael em Vilanculo, Luiz Moiane em Machanga, Jorge Pelembe, Adelino Caetano em Caia, Alei de Vilanculo, Tamanique, Mabucha Alfândega de Mwanza, Gabriel Fundista, Zona Verde, e Momento Rafique, na cidade de Maputo, Fernando Fundice, Raimundo Paca, Júlio Mendes, Democrito Antônio de Ribau, Josefina Castro, Chinanoquila, Félix Farouque, na cidade de Maputo, Dixon Clamando, Nindere, Jeremias Chimica, em Morumbala, isso é Guati Inácio, em Caia. Obrigado, mana Glória, Glória, bom trabalho, na condução, e de muito boa noite.
0: Boa noite, até a próxima, bom fim de semana.
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0: Seguimos agora para a província de Sofala para falar com Mandela Canadieiro. Bem-vindo.
1: Boa noite.
0: Muito boa noite, Mandela. Então, como vai esta noite de sábado?
1: Estou bem, graças a Deus.
0: Muito bem. E qual é a música que gostaria de ouvir?
1: Pai Leão.
0: Qual música?
1: Pai Leão.
0: Pai Leão, muito bem. Pai Leão, certo.
1: E Maço-Maço.
0: Maço-Maço.
1: Watabuka mwananga ti Maço-Maço chan chan chan chan.
0: Ok, e quer deixar ficar beijos e abraços?
1: Essa música vai dançar com Manuel Nsona, Domingo Xunga, todo ouvinte de rádio de Moçambique.
0: Muito bem, um forte abraço para si. Muito obrigada pelo seu telefonema.
1: Muito obrigado.
0: Continuação de um bom fim de semana. E com o Pai Leão fechamos a primeira hora do Escolha Nós Tocamos. Logo após o sinal horário, voltaremos a abrir as linhas.

Fechamos assim a primeira parte do nosso Escolha Nós Tocamos com a Pai Leão, este Timaço, a pedido de Mandela Candeeiro, que ligou-nos à província de Sofala. Em todo o território nacional são 23 horas. Seja bem-vindo à segunda hora de Escolha Nós Tocamos. Ligue 21-31-55-55-82-34-92, 84-34-92, 21-31-55-55. Temos ainda 82-34-92, 84-34-92. Ligue e peça uma música ao seu gosto. Até meia-noite. O espaço é todo seu, o microfone é todo seu.

0: Quebra, está a segunda e última hora do Escolha Nós Tocamos. É o Michek que liga-nos de Mutarara. Boa noite.
1: Muito boa noite.
0: Muito boa noite, Michek. Então, como vai o fim de semana aí em Mutarara?
1: Aqui apenas frio.
0: Frio. É o tempo. É o tempo. O inverno chegou com tudo.
1: Sim.
0: E então, diga-nos qual é a música que gostaria de ouvir para tornar a sua noite mais agradável e completa.
1: Aqui tem a música de Dr. Isaú Menezes, Sinembo, Sinembo.
0: Muito bem. Quero deixar ficar abraços para alguém.
1: Aqui estou a mandar abraço ao meu brother Jeremia Castro e toda a gente está aproximada desse lado de Moçambique.
0: Obrigada pela sua participação, Michek. Um forte abraço. Sim. E continuação de um bom fim de semana.
1: Tá bem.
0: E a música, se o pedido, já está no ar. Desfrute.
1: Sim, tá bem.

0: Cinembo, a pedido de Micheque Cliunes de Mutarara. Seguimos agora para Chico Alacuala para falar com Elias Mutola. Boa noite.
1: Boa noite.
0: Muito boa noite, Elias. Então, como vai?
1: Está tudo bem, cá em Chico Alacuala.
0: Muito bem. Então, qual é a música que gostaria de ouvir?
1: É a música de Mr. Ball.
0: Mr. Ball, qual delas?
1: E o My Number One.
0: Muito bem, para alguém em especial ou nem por isso?
1: Ah, não vou.
0: Quer deixar ficar um abraço para alguém?
1: Quero deixar um abraço para meu irmão de Deus, Ernesto Moneno, a minha esposa Ana Bandel, a minha mãe Laurinda Vuma e a todos os meus irmãos da Igreja Velha Apostólica e meus amigos.
0: Muito certo, muitíssimo obrigada por ter estado sintonizado a nossa antena, sobretudo por ter ligado. Um forte abraço e continuação de um ótimo fim de semana.
1: Obrigado.
0: Até à próxima.

0: Foi um sucesso total, ainda continuam a encantar os moçambicanos, My Number One de Mr. Bau e Liloca, a pedido de Elias Mutola, que ligou-nos de Chicoala Cola. Seguimos agora para Machanga, temos a linha o Luís Moiana. Obrigada por ter aguardado a linha, é bem-vindo.
1: Boa noite.
0: Muito boa noite. E então, como está?
1: Eu estou bem, não sei, a senhora locutora aí.
0: Também. Está tudo bem, está tudo bem. Vamos à música, qual é?
1: A música é do Dito Sleep.
0: Qual delas?
1: Maria. Dito Sleep.
0: Maria, tudo bem? Já tocou na nossa primeira hora, mas o ouvinte é a que manda. Não faz mal, vamos tocar. E quer deixar ficar um abraço, beijinhos para alguém?
1: Sim, sim, beijinhos é para a minha esposa, Laurina Lucas, e não vou esquecer também dos meus filhos e o Domingo Xunga, que está em Caia, e todos que estão ligados à Rádio Moçambique, muito mais a rádio que está cá na província de Sofala, emissor provincial da Beira.
0: Muito bem. Obrigada pela sua participação, Luís Moiana. Um abraço. Que tenha ainda um ótimo fim de semana em nossa sintonia.
1: Obrigado. Tchau, tchau.
0: Tchauzinho.

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